0: Hora certa, 9:06. 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
4: Vamos ouvir agora Ira, cantando a música Efeito Dominó.

0: Bom demais, ouvimos Strike, Qualquer Lugar. Também ouvimos Titãs cantando a música Televisão. E por primeiro ouvimos Ira, Efeito Dominó.
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0: Vamos ouvir agora aqui é o Swimit, Ria.

0: Hora certa, 9 horas e 25 minutos. 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
0: Vamos ouvir agora a Fernanda Takai, Esquecendo Você.

Bom demais, ouvimos Ivete Sangalo, Um Sinal, com participação de Melim. Também ouvimos Super Combo, Bomba Relógio. E por primeiro ouvimos Fernanda Takai, Esquecendo Você. 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
2: Vamos ouvir agora a Gui Amabis, O Inimigo Dorme.

0: bom demais. Ouvimos Humberto Gênesis, Sua Graça. Também ouvimos Pablo Domingues, Cravo e Canela. E por primeiro ouvimos Gui Amabis, O Inimigo Dorme. 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
0: Vamos ouvir agora a Shima Roots, Novo Começo.

0: Hora certa, 10 horas e 1 minuto. 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

0: 10 e 12. 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

0: 10h27. 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

0: 10h41. 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
2: 10h58.
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0: 11 e 13.
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0: 11:32.
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0: Segunda do nada se leva. Maravilha, vamos aproveitar.
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2: Uma e cinco.

0: 3h49.
1: Será que tem alguém apaixonado nesse recinto hoje?

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0: A música com mais emoção para você nas ondas da 90,7. Obrigado pela sua companhia e pela sua audiência. Bom dia. 4h59 da manhã, 4h59, temperatura 8,5 graus. A umidade relativa do ar em 66%. Eu sou seu amigo Valdemar e vou com você até as 7 horas aqui na manhã, dizendo para você bom dia, ótima manhã. Obrigado pela sua companhia aí, ó.
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0: 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Muito obrigado pela sua companhia e pela sua audiência, tá bom? Gente, vamos agradecer a Deus por mais um dia. Vamos agradecer a Deus, Senhor, meu Deus, meu Pai. Obrigado, meu Deus, por mais um dia de vida. Obrigado por nos cuidar e nos guardar sempre, Pai. Nos livre de todo mal, nos abençoe, perdoe nossos erros, tenha misericórdia de nós. Abençoe cada radinho, onde estiver ligado já, Pai. Cuide de nós, nos abençoe, proteja cada um que já está nessas BRs aí. E também os caminhoneiros, os carros pequenos, as ambulâncias, todo o pessoal que já está com seu rádio ligado, onde estiver, Pai, cuida, guarda e livra de todo mal. Em nome do teu filho amado Jesus Cristo, amém e amém. Tonico e Tinoco para cantar para a gente, Baianinha aqui na manhã. Ó. Cinco horas e um minuto, 5 e 1.

0: 5 e 9, cantou pra gente Gino e Gino, Sofre Você Menos Eu, hein? Teve também Liu e Léo, A Noite do Nosso Amor, e começamos com Tonico Tinoco, Baianinha, pra gente começar bem aqui. Bom dia pro nosso amigo Ricardo Scholl, já tá de pé. Bom dia, Ricardo, bom dia. 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Intervalinho, já voltamos aqui, ó. 90,7 Cedro. 5h10, hora certa, BCS Materiais de Construção. 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
7: Bom dia, Valdemar! Vai, Zusa do Guarujá!
0: 5h14, bom dia para o Ademar Hortemann, bom dia, tio Ademar, bom dia, tá de pé o tio Ademar já, né, tá de pé já, é verdade, o pessoal já tá ouvindo a gente logo cedito no mais, né, bom dia, bom dia, bom dia. Tem música aqui, claro, ó, no oferecimento da erva mate Rio Verde, sabor da tradição, a erva que você mate um bom chimarrão, tem que ser a erva mate Rio Verde, erva mate Rio Verde, pra matear cedo já, cedito, fazer aquele chimarrão espumoso. 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Tem As Galvão aqui na manhã, ó. Tristeza do Jeca, 5 e 15, 5

5h20, tá aí, ó, cantando pra gente, que música legal, ó, música legal, pra matar a saudade também, as Galvão, né, Tristeza do Jeca, bom dia, bom dia, bom dia, bom dia, mandar um bom dia aqui pro nosso amigo, o Kiko Marques, né, bom dia pro Kiko aí, tá de pé já, bom dia pro meu amigo Adi, bom dia, meu amigo Adi também tá de pé já, bom dia, Adi, bom dia, já tá se preparando pra mais um dia de serviço, né, mais um dia de serviço, bom dia pro meu amigo Adi. Bom dia, bom dia. Já o pessoal lá da IB Design, né? Um abração pro pessoal da IB Design, lá pro compadre Jossi também. Bom dia pra vocês. E quem mais aí que já tá de pé aí, ó, agorizado, compadre Jossi. Também deve estar de pé já, né, compadre? Já deve estar de pé já. Bom dia pra piazada da IB Design. Bom dia, bom trabalho pra todo mundo lá, tá bom? Já estão de pé, agorizado. Bem louco pro serviço, né, tia? Bem louco pro serviço. É, não, é verdade, cara. Que legal, que bacana, né? O pessoal acordar cedo é sinal que tem serviço, tem trabalho, né? Quanto mais trabalho, mais contente a gente fica, né? Quando tiver bastante serviço, porque tá entrando os pila, né? Tá entrando os dinheiro. E ninguém trabalha de graça, a gente quer dinheiro, né? Tem muitos que me perguntam, mas, Valdemar, tu ganha bem, Valdemar, né? Muitas pessoas perguntam assim pro pessoal, né? Eu disse, dá pra viver, né, tchê? Ia dizer o meu amigo Poioca, dá pra ir se vivendo. É, quanto mais serviço, só que tem que ralar, né, gurizada? Tem que ralar, nada vem de graça. Correria, levantar cedo, né, dia de chuva, de sol, temos que ir à luta, não podemos se abaixar, né? Então um abraço pro nosso amigo Adi, que já tá se atracando no serviço, já tá começando já, bem louco no serviço, já se pegamos no serviço também, né? Ai, coisa boa. Quem mais aí tá de pé? O meu amigo Ricardo Tchó tá tirando leitinho das vacas e fez um foguinho lá no fogão a lenha, lá no galpão, mateando e ouvindo o tio Valdemar, né? Bom dia pro meu amigo Ricardo Tchó, que mandou a foto do chimarrão aí, ó. Quem mais que levantou cedo hoje foi o compadre Heraldo. O compadre Heraldo levantou cedo hoje pra matear, né, tchê? É verdade. Madrugou o piavé hoje. Louco pro serviço também, né? Louco pra trabalhar, compadre Heraldo. Bem louco no serviço, eu acredito, né? Acredito vendo, né? Hoje ele caprichou no chimarrão, fez um chimarrãozinho, ó. Top de linha, né? Asquetado. Quem mais comigo aqui? O nosso amigo Laci Flá. Bom dia pro Laci. Tá de pé já o Laci também, né? Bom dia pro Laci aí, ó. Já tá de pé na patroa também. Bom dia, Laci. Bom dia, bom dia, bom dia pro nosso amigo Laci Flá. Já tá de pé também, tá? Quem mais? O compadre Jair. O compadre Jair foi matear. Asquetado. O compadre Jair foi lá matear também. Um abraço, compadre Jair, pra ti. Tá aí matando, né? Coisa boa demais. Um abraço pro compadre Jair, então, tá matando também, tá certo? Beleza. Quem mais aí? O Milton Bruder também já tá de pé. Bom dia, tio Milton. Bom dia pro tio Milton Bruder, já tá de pé também. Aí a gurizada já vai acordando cedito no mais. 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

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Tá bueno? Beleza, show de bola. Música aqui na manhã, tem essa aqui, ó. João Viola canta A Despedida para Matar a Saudade. Essa aqui é boa demais, ó. Canta aí, João Viola. Para matar a saudade, ó. 5h24.

Tião Carreiro e Pardinho aqui na manhã, né? Tião Carreiro e Pardinho cantando pra nós aqui, ó. O Pulo do Gato. E essa aqui é boa, modão de viola, né? Teve também a despedida com o João Viola aqui na manhã. Bom dia pro Cali. Bom dia, Cali. Bom dia. Bom dia pro meu amigo Cali. Tá de pé já. Bom dia. Bom dia pro Claudemiro. Bom dia. Bom dia pra Neuci Werfer. Bom dia. Bom dia pra Salete Brem. Bom dia. Quem mais aí, ó? Pessoal que vai ouvindo a gente logo cedito, né? Vão acordando de madrugadito. E vão ouvindo nós também. O compadre Valdemar Steffens também. Bom dia. Tá de pé também aí. Bom dia pro compadre Valdemar Steffens. Que já acordou, tá de pé também, bom dia, tomando aquele chimarrãozinho, né? O Luiz Pivoto, bom dia pro Luiz Pivoto, bom dia, Luiz, bom dia, tá de pé já também, bom dia pro Luiz Pivoto, que já tá de pé também, tá certo? 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Intervalinho, já voltamos aqui. Cedro. 5h31.

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0: 5h34, bom dia. Bom dia para Aline Rig, seu José Rig, né? Bom dia para vocês aí, ó. Pessoal lá da Barra da União, bom dia. Hoje é dia 18 já, hein? Dia 18 já. Como que passa o tempo, né, tio? Passa o tempo voando. Voa os dias. Voa. Já passamos a metade do mês de junho. Vamos entrar em julho agora, né? Gente, ó, mandar um abraço pro Valcir e a Cleonice Paixão, bom dia, estão com o radinho ligadinho aqui na Centro, obrigado pela companhia e pela audiência. Nós continuamos aqui ouvindo só moda boa, música de qualidade aqui, ó, na manhã, tá bom? 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Tem Sérgio Reis aqui na manhã, ó. Galopeira aqui na manhã. Bom dia, olha a hora. 5h35, 10 graus é a temperatura. 5h35, 10 graus a temperatura. Bom dia. Depois tem de Paulo e Paulino aqui, ó.

0: Aí, ó, cantou pra gente que o modão aí do Raul Torres e o Florentino, Pingo d'Água, hein? De Paulo e Paulinho, tô indo embora, Sérgio Reis. Alô, Pereira. Bom dia pro meu amigo Edson. Bom dia, Edson, bom dia. Pulou cedo hoje, né, Pia? Pulou cedo hoje. É verdade, bom dia, tamo na escuta. Um abraço lá pro Edson, pro nosso amigo Lart. Bom dia também pro nosso amigo Laurindo, né? Bom dia pra essa piazada que acordaram cedo hoje, né? Ô, quem mais aqui, ó? Quem mais aí? O nosso amigo Zé Bia Cleide, bom dia. Bom dia pro pessoal da Panificadora Delícia, Dona Nena. Bom dia, Dona Nena. Bom dia pra Dona Nena. Tá de pé já também. O nosso amigo Neninho já acordou cedo. Bom dia, Neninho. Bom dia. Neninho acordou cedo pra fazer café pros piazinhos dele, né? É verdade. Colocar os piazinhos no serviço, né? Colocar, encaminhar os piazinhos pro serviço. A Dona Leni Rig, seu José Rig também, bom dia pra vocês, obrigado pela companhia. Cadê o Ronaldo Coutinho aqui, ó? Hoje ele vai falar, né? Tem dias que ele não quer falar, homem. Você...
1: Ó, bom dia. É, o tempo segue frio, mínimas variando de 0 a 4 nas baixadas, onde não tiver nevoeiro aparece geada, algum pontual negativo pode ter. Nas áreas de topo, de 4 a 7 graus. E à tarde, de 17 a 20, 18, 21, não vai fugir muito disso. Na sexta-feira, pode ter chuva ou trovada já pela manhã ou mais tardar, final da manhã, tarde, podendo ter alguma coisa forte, pontual, granizo e vento, mas bem pontual. Mantém a tendência de nublado, alguma chance de garoa ou chuvisco, depois melhora rápido e mais para bom no sábado, com temperatura baixa. Domingo, frio de manhã, ameno à tarde, se tiver geada é bem pontual. E na segunda-feira, volta a ter chuva e começa a esfriar bem a partir da noite. Semana que vem é uma semana bem gelada. Da Climatea, Ronaldo Coutinho.
0: Cinco e quarenta e sete da manhã. É, meu amigo Edson, ó, tá saindo o cafezinho já, né? Tá saindo o cafezinho lá. É verdade, né? Semana aí quando dá um tempinho. Hoje é quinta já, né, homem? Meu Deus, hoje tá cheia a agenda, né? Hoje tá cheia a agenda. Mas faz parte, né? Faz parte também. Hoje a correria vai ser grande, viu? Vai ser grande a correria hoje. Ó, mas faz parte. Uma hora que dá um tempinho, eu vou lá tomar um cafezinho com meu amigo Edson, o Laurindo e meu amigo Lart. Assim que der, nós vai lá, né? Era pra entender essa semana, mas aí quanto a gente não consegue encaminhar as coisas, não dá, né? Não dá pro cara ir tomar café, né? Tem que encaminhar as coisas primeiro, né, tchê? É verdade. Vou tocar o IP e o prisioneiro depois da mensagem da manhã, tá bom? Depois da mensagem, vou tocar o IP e o prisioneiro. O Dirceu Lazarete também já tá de pé. Bom dia pro Dirceu Lazarete. Tá certo? Bom dia pra vocês. Obrigado pela companhia e pela audiência, tá? Obrigado pela sintonia aí, né? Obrigado pela sintonia. 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Uma delícia, rapaz. Bah, eu gosto demais, mas tem que ser do 4 leites, né? Eu gosto do 4 leites, o outro eu não sou muito fã, né? Não sou muito fã, mas o do 4 leites, se tiver uns 5, 6, eu como, eu acho. É uma delícia o sonho. Hoje eu vou passar lá. Se tiver o de 4 leites, eu vou comprar. Eu vou comprar. 4 leites é bom, né? É uma delícia, rapaz. Coisa boa demais. Aí o sonho aí que o pessoal faz. Eu lembro-me do 4 leites, isso é verdade, cara. Eu lembro, vou falar pra vocês como que as coisas são. Hoje, graças a Deus, a gente consegue comprar aquilo que a gente tem vontade de comer, a gente consegue comprar. Hoje, graças a Deus, Mas teve um tempo que nem tudo a gente conseguia comprar. Eu lembro-me que eu tinha uma certa idade, cara, e tinha padaria, vocês vão lembrar, tinha padaria ali embaixo, bem no trevo aqui, era paineira, aqui bem no centro da cidade aqui, ó. Cara, tem tantas histórias que eu vou contar pra você que você vai dizer, ah, mas será que é verdade? Tinha a panificadora paineira, era embaixo, você descia ali, né, tinha uma escadinha, você descia embaixo, e a gente ia, depois a paineira se mudou lá pra cima, mas antes era ali, bem na rotatória aqui, bem no centro da cidade de Cedro, a paineira era embaixo, tinha aquela padariazinha embaixo ali, lembra? É. E aí, as primeiras vezes que a minha mãe vinha receber, que a minha mãe havia se aposentado, eu sempre vinha junto, né? Imagina se não, né, tia? E para comer alguma coisinha boa, coisa e tal. E eu lembro-me, até hoje eu lembro, que eu tinha uma vontade de comer um sonho. E eu comi, o primeiro sonho que eu comi foi um de 4 leites, eu acho que era, cara. Mas era muito bom, cara, era muito bom. Sabe aquela vontade quando você come alguma coisa assim, que te, né, você está com vontade de comer? E hoje, cada vez que eu lembro, cada vez que eu como lá, que eu compro, e volta e meia eu vou lá, volta e meia, quase sempre eu vou lá comprar um sonho. Eu lembro disso, cara. Vem, volta na minha memória, entendeu? Aquele sonho que eu comia muito tempo atrás, eu devia ter uns 13 para 14 anos naquela época. É mais ou menos aí, nessa idade aí, né? 13 para 14 anos. E eu lembro até hoje, cara, marcou a minha vida aquele sonho que eu comi. Eu não sei se era de 4 leites, o que que era, eu sei que era muito parecido com esse que é 4 leites, não sei se era ou não era. Eu sei que até hoje eu lembro e sinto aquele cheirinho do coco em cima, sabe? De tão bom que foi, porque a gente guarda, né? Guarda isso, guarda essas memórias, né? Quando a gente não tinha condições de comprar o que queria. Hoje, se a gente tiver vontade de comer alguma coisa, graças a Deus, a gente vai ali, né, com vontade de comer um pastel, vontade de comer uma coisa, a gente vai ali e consegue comprar um pastel. Mas naquela época era muito mais difícil, né? Era muito mais difícil, não era fácil, né? Não era fácil, era complicado os negócios, né? Era complicado. Hoje, graças a Deus, todos nós, as pessoas que me ouvem, todas as pessoas têm condições de comprar um pastel, comprar um água. Naquela época era mais difícil comprar um pastelzinho, rapaz, era suado. Um refrigerante, então, nem se fala, né? Eu lembro das bolachinhas que a gente comprava, aquelas, elas eram ainda as Paraty. Hoje o pessoal chama de Maribel e tem outros nomes já, mas aquela vez era a bolachinha da Paraty. Rapaz, quando o cara comprava uma bolachinha daquela para comer, era, não, era de, meu Deus, né? As tetas de nega, né? Os suspiros. Isso hoje a pesadinha nem quer saber, né? Eu não conheço ninguém que comeu um suspiro. É outras coisas. Hoje o negócio é moderno, né? Mas são histórias que ficam marcadas na vida da gente. Ficam marcadas na vida da gente que eu relembro, cara. Que eu relembro, né? Quantas vezes a gente sonhava de comer algo e não conseguia, né? Não conseguia. Então hoje, quando eu lembro, toda vez que eu falo aqui dos sonhos lá da panificadora do nosso amigo André, né, que as meninas fazem com tanto amor e tanto carinho lá, eu lembro disso, né? Eu lembro disso. E é bem parecido com aquele que eu comi aquela vez, né? Tem outro pessoal que faz outros tipos de sonho, mas eu gosto daquele sonho que é o 4 leites, né? Que é o 4 leites que a gente come, né? Fica ali, fica aquele cheirinho. E esse dia eu comprei, minha filha estava junto, eu comprei. E ela disse, pai, por que tu come com tanta vontade isso aí? Mas eu não falei nada pra ela, não contei essa história, né? Não contei essa história pra ela. E é coisas que marcam a vida da gente, né? Que marcam a vida da gente. É verdade. Até ontem assim, quando a gente sai assim pra lá e pra cá, eu sempre vou conversando com a minha filha, né? A gente vai trocando uma ideia, vai conversando, só pra pegar o meado do negócio. E a gente vai conversando, né? Vai trocando ideia. Eu pergunto pra ela o que ela gosta de fazer, sabe? O que ela quer ser quando crescer, essas coisas assim. E daí esses dias, faz algum tempo já, eu comprei um tênis pra ela e tava estourando o tênis dela, tava rasgando o tênis dela. Mas eu sempre procuro aconselhar ela que a gente não pode comprar nada no impulso, né? Nada no impulso. Tudo tem que ser planejado. Aí ela vinha tempo já de aqueles tênis que ela tinha, começou a apertar, porque o pezinho dela vai crescendo. E faz mais de quase um ano e pouco já que eu havia comprado e já ficava justo, né? E começou a estourar o tênisinho dela. E daí ela dizia, pai, quando será que vamos comprar um tênis pra mim? Eu disse, olha, filha, a gente tem que ir planejando, né? Vamos planejando. Como é que tá esse tênis aí? Ah, fez calo, realmente fazia calo no pé dela. Aí eu disse, vamos planejando, vamos ver. aí porque ela ganha uma mesadinha para fazer as coisas lá em casa. É um incentivo que a gente tem que dar para as pessoas a querer trabalhar. Hoje em dia, uma vez nós era obrigado a fazer, hoje ninguém mais é, né? Hoje tu pede, mudou. A gente não adianta querer dizer que não mudou, que as coisas mudaram. Então, a gente tem que incentivar os nossos filhos a trabalhar. E eu incentivo ela, ó, filha, tu arruma isso, você arruma os tapetes, você faz isso, você vai ter uma mesadinha no final do mês, né? E uma mesadinha, não é muito, é 100 reais que eu dou pra ela já ir guardando, pra ir se planejando. E aí, ontem, nós voltando do Guarujá do Sul, ela se queixando, que ela foi treinar, ela vai toda quarta-feira treinar lá, ela se queixando que aquele tênis estava fazendo calo e mostrou que tinha rasgado o outro pé do tênis. Os dois tênis tinham rasgado. Aí eu disse para ela, então, vamos olhar uma coisa. Eu disse, só que é assim, a gente vai olhar, mas quem vai pagar vai ser você, o tênis. Tu pode escolher o tênis que você quiser, mas, né, veja o valor, se é compatível, pega um tênisinho bom, né, vai lá, você vai financiar, vamos negociar para fique bom para os dois lados e você vai pagar com a tua mesadinha. E realmente, ela veio ali escolhendo um tênisinho, escolhe do teu gosto, que você vai gostar. Por quê? Porque você vai pagar do teu dinheiro, mas pague algo que você goste, algo que vai ficar bom para você e que você vai ter prazer, você vai ter alegria e você tá pagando todo mês esse tênisinho. A gente tem que aprender, desde pequeno as crianças têm que aprender, não é verdade? Que temos que gostar daquilo que a gente tem, né? As, claro, tem certas coisas que a gente não tem alcance. Eu falei para ela, veja se vai alcançar o teu dinheiro, né? Não vá me comprar um tênis de 5 mil reais, né? Não sei se tem tênis de 5 mil reais, mas vai lá, faz uma parcelinha aqui, caiba dentro dos teus 100 reais que você ganha. E ela comprou um tênis e ficou muito feliz, né? Então a gente tem que incentivar as pessoas. E eu, lembrando desse sonho, eu lembro que muitas vezes ela falou para mim, pai, eu sei que você nunca teve um tênis assim na tua vida, quando você jogava bola. E eu disse, é verdade, nunca tive, cara. O máximo que eu tive um tênisinho bom para jogar foi depois, quando eu já estava grande, já que eu conseguia comprar um dry, né? Um dry. Um dry que já hoje nem existe. Existe ainda, mas é totalmente fora dos padrão. Hoje é Umbro, é Topper, é Joma, né? É tantas coisas que o pessoal que pesadinha gosta. Então, só pra gente refletir e lembrar desse tempo aí que a gente, eu falo aqui, o pessoal vai revivendo, né? Vai revivendo. Eu falando do sonho aqui lá do meu amigo André, eu lembrando disso, que é tão bom, né? Tá bom a gente relembrar. 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Eu chamo o intervalinho e vamos pra nossa reflexão do dia. 5h58, hora certa. 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
0: Bom dia pro Marcos Miller, bom dia pro Hernando da Fiorella, bom dia, o Luiz Goulart, bom dia, o André Primaz, bom dia, quem mais? A dona Noêmia, bom dia, bom dia, bom dia, bom dia para todo esse pessoal aí, bom dia. O Jacques Lazarete acordou bem louco pro serviço hoje, bom dia.
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1: A nossa mensagem do dia, 6:06 da manhã. 6:06, bom dia, no oferecimento sempre aqui de quem? 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A nossa mensagem de hoje. Ó, eu achei algo muito interessante nessa Copa do Mundo. E de repente você diz, ah, a Copa do Mundo não traz nenhum benefício pra gente. São os detalhes das coisas. São os detalhes que fazem com que as coisas pequenas se tornem grandes. Teve um jogo nessa primeira fase entre Alemanha e Coração. Coração é um país pequenininho, esse pequeno. E a Alemanha venceu de 7-1, Coração. Mas o que chamou a atenção? Antes do jogo, Coração, a cidade, as pessoas, torcedores, todos os jogadores, todos oraram. Olha a cena. Coração fez um gol na Alemanha. Comemoraram como se tivessem ganhado a Copa do Mundo. No final do jogo, os jogadores se reuniram, inclusive até teve um jogador da Alemanha que foi lá, pode pesquisar para você ver. Foi lá e se juntou aos jogadores do Coração e foram agradecer, foram orar, agradecer a Deus. O que eu quero dizer para você, se você comparar Coração com a Alemanha, é muito grande a imensidão de tamanho de times, em tradição, em jogadores. É imensurável o tamanho. Nunca, eu acho que se jogar Alemanha e Coração, acho que nunca eles vão vencer, a não ser que seja um milagre. O que eu quero dizer para você? Independente da situação, seja grato a Deus. Independente da situação que você está vivendo, que eu estou vivendo, seja grato. Tem situações na nossa vida que são oportunidades, são portas que se abrem para mim e para você. E a gente às vezes não entende. Tem coisas que acontecem, que são provocadas na minha e na tua vida para a gente sair do quê? Da zona de conforto. Se não fosse um jogo de Copa do Mundo, você acha que coração enfrentaria, não sei, um amistoso? Eu acho que nem um amistoso a Alemanha enfrentaria coração. Seria muito difícil marcar um jogo assim. Se não tivesse essa possibilidade deles jogarem uma Copa do Mundo e o mundo inteiro ver quem era coração, ver os jogadores, a cidade, mesmo perdendo o jogo 7-1, eles marcaram a ida deles na Copa porque fizeram um gol. Cabo Verde é outro exemplo. O goleiro Vovozinha lá pegou tudo contra a Espanha. Se você olhar o tamanho do time da Espanha contra Cabo Verde, você diz, não, aí dá 8-9-0. Mas quem que ganhou destaque? Vovozinha. Quem que ele exaltou? Deus. Independente da tua situação, cara, independente da tua religião, não me interessa qual que é a placa da tua igreja, não, isso não muda nada pra mim, não. Mas seja grato, cara. Olha a situação. De repente você tem passado um momento difícil. Eu tenho passado um momento difícil na nossa vida, enfrentado problemas. Mas essas são situações permitidas que eu e você enfrentamos para que a gente saia da zona de conforto, para que a gente, de repente, faça algo diferente na nossa vida. Tem situações que são permitidas para que a gente busque novos caminhos. Porque se tudo estiver legal, tudo estiver bem, a gente vai fazer o quê? A gente vai permanecer ali. A gente vai permanecer acomodado. Mesmo na dificuldade. Mesmo que não seja como você planejou. Mesmo que não seja como você sonhou um dia. Seja grato. Mesmo que, para você, de repente, pode ser algo que você acha que no momento é o fim, pode ser um começo. Guarda isso para você. Situações são permitidas na minha e na tua vida para a gente melhorar. Tem situações que a gente precisa passar para a gente entender.

0: Linda essa canção, né? Linda essa canção. Gisele Cristina e Nicolas Henrique cantando Só Quero Adorar. Bom dia. 6h17 da manhã. Bom dia. 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
4: Oi, bom dia, Cunha.
5: Bom dia.
4: E ela quer dizer que como tá aquelas confusão de coisa ali, de grupo? Porque eu tô esperando já, porque essa nossa internet tá fraca ali. E queremos pegar o quiótico. E quando? Quando será que sai isso? Então, quero saber. Então, tchau.
5: Mas então mete a cabeça dentro de um bar d'água?
6: Ah, compadre, era uma mata bem verde, é tão boa que dá vontade de comer um pacote, compadre.
7: Já derrubamos o mato, já acabou empleitado. Agora preste atenção, meus amigos e camaradas.
8: Derrubamos o mato.
7: Não posso levar vocês
8: na
7: próxima empleitada.

0: Meu amigo Zago Vazarista acordou louco pra trabalhar, o tio Picoloto fez o fogo. Bom dia, tio Picoloto! Bom dia! O tio Picoloto fez um fogo lá no chão, né, tio? Bom dia, tio Picoloto. Compadre Rogério! Bom dia, compadre Rogério! Bom dia! Tá frio aí, piá? É, bom dia, compadre Rogério, né?
1: Preciso de um cavalo,
0: de pesar,
1: bem ligeiro, bem mansinho.
0: Preciso de... Tirando leite, lá ele faz o fogo, né? Tem o jipão, lá tem o fogão também, o pessoal faz o foguinho, vai se esquentando, tirando leite das vacas, né? Tomando um chimarrãozinho pra esquentar, né, filhinho? Tomando um chimarrãozinho. Bom dia pro compadre Rogério, comadre Ana, bom dia. Quem mais aqui, ó? Hoje o meu amigo Neninho, falou o seguinte, já vou falar o que ele falou. O André Talheimer, bom dia pro André Talheimer, tá na lida também, bom dia. Bom dia, bom dia. Nosso amigo Neninho disse o seguinte, e é verdade, pior que o Neninho tem razão, né? Pior que o Neninho tem razão. Isso aqui é verdade. Eu falando antes, o Neninho falando antes, né? Falando antes aí do que a gente come, não pode comer, coisa e tal, né, tia? É verdade, olha o que ele falou.
2: Mas... Pia, tava escutando tu falar ali. Pô, aquele tempo a gente podia comer e não tinha, e hoje a gente tem e não pode comer, né? Bom, mano, é o que tu tá pensando, é moda diabetes, Pia. Ontem! É louco?
0: É.
2: Vai que eu me afogo.
0: Eu falei pra ele, se ele não pode comer, que chupe, né, tchê? Eu falei, se tu não pode comer, não pode morder, não pode, né? Chupe, né?
2: Ontem. É louco, ó.
0: Essa vai pra você, ó, Leninha.
3: Agora eu vou contar a história do índio velho lá da minha terra.
0: É lá da minha

0: naquele tempo.
1: É, naquele tempo o peito do Ambrósio giava, era uma lareira, agasalhava tudo quanto era mocinha com frio.
0: E hoje?
1: Hoje o peito continua giando, só que de asma, bronquite, aliás, é o único que tá congelado.

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1: Essa música aí é pro Nininho, cara. Essa música aí é pro Nininho, cara. Essa música aí é pro Nininho, cara. O Nininho não come mais nada, cara. É? Se ele não pode comer, que chupa bergamota, né, piá?
2: O Valdemar resolve todos os problemas, compadre. Deixa o Valdemar.
3: O Valdemar resolve todos os problemas, né? Ei, lasqueiro, resolve nem os meus.
2: O Valdemar resolve todos os problemas, compadre. Deixa o Valdemar.
3: Eu me divirto trabalhando, né, tio?
4: É o passado que está. Tá bravo contigo, né, mas ficava colocando os áudios ali, né? Falando que é pro Neninho, pro Neninho. Neninho é faca na bota ainda, homem. O Neninho é faca na bota.
3: Eu sei que é. Neninho é bananeiro que deu cacho já e já floresceu e já foi pro tronco, né, mano? Bom dia pro Darcy Bonavigo, bom dia, Darcy, bom dia. Quem mais aí? O tio Nezinho, né? Bom dia pro tio Nezinho, bom dia, tio Nezinho.
5: Bom dia, meu amigão.
3: Temos aí, ó.
5: Meio tarde pra dar um grito, mas já demos uns gritão aí, tá? Tudo de bom, que Deus abençoe o senhor, tá bom?
3: Valeu, tio Nezinho. Um abraço pro tio Nezinho aí, homem. Bom dia. O Neuri. Bom dia pro Neuri. Bom dia, Neuri. O Poioca. O tio Poioca. Bom dia pro tio Poioca também. Bom dia.
0: Respiração boca.
3: O Osmarino. Já tá bem louco pro serviço hoje. Bom dia, Osmarino. Bom dia. O Sérgio. Bom dia pro Sérgio aqui também. Bom dia pro Sérgio. A Rosane. Bom dia. Bom dia pra Rosane. Também tá de pé já. Bom dia.
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1: Bom dia pro Jorge Scholl, bom dia pro Egídio Fernandes, o Neymar Cláudia, bom dia, Dona Marlene Rig, bom dia. Ricky Mai, bom dia. Silviana Muniz, bom dia. André Dresch, bom dia. A Lúcia Maria Eckert, bom dia. Claudine Dantial, bom dia. Lisete Pessoa da Silva, bom dia. A Cleusa Lopes, bom dia. Elisete Caiveres, bom dia. Gelci Neves, bom dia. Quem mais aí? Valdecir Piran, bom dia. Rodrigo Belezenfiar, bom dia. Clair Becker, bom dia. Valdir Preus, bom dia. Neuri Rauber, bom dia. Pessoal, e todo mundo viu nós, né? E mandou aqui o bom dia pra nós aqui, tá bom? Beleza? Tudo de bom. Vamos pro intervalinho? Já voltamos aqui, né? Já voltamos aqui na manhã de 6h35. 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
1: E o nosso amigo Marcelo aí de Palma Sola tá meio sumido, o que que tá acontecendo com ele aí? Vem aí, Valdemar, tá meio sumido, piazão, cara. 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

0: ficar devendo a música do meu amigo, Edson, né? O IP e o Prisioneiro. Vou tocar amanhã ela aqui, né? Na manhã. Amanhã é sexta-feira, né? Amanhã eu vou tocar a música O IP e o Prisioneiro, meu amigo Edson. Ó, quero agradecer de coração aqui, ó. A gente tá organizando a rifa, já tá tudo prontinho, tá? Já pedi pro pessoal fazer. Aí o pessoal já tá fazendo, confeccionando as cartelinhas, né? As cartelinhas pra rifa lá em prol do nosso amigo Chiquinho. Tá tudo certo. 10 prêmios, né? 10 prêmios. Primeiro prêmio, um porco, né? Um porco no primeiro prêmio aí. E semana que vem, provavelmente segunda-feira, já esteja prontinha já, né? Ontem o pessoal já repassei pro pessoal fazer, já tá tudo certinho. Então, provavelmente até semana que vem, segunda ou terça, já esteja pronto. Quero agradecer de coração todas as pessoas aí que nos ajudam, que nos colaboram, porque sozinho ninguém faz nada, viu? Sozinho ninguém faz nada, cara. Na vida da gente, a gente depende um do outro, né? Não adianta dizer, ah, eu vou fazer sozinho, que a gente não faz nada sozinho. A gente depende das pessoas para nos ajudar com os prêmios, depende de pessoas para ajudar a vender, depois a gente depende das pessoas. Então, já muita gente já me chamou para ajudar a vender, já teve pessoas que me chamou para comprar, eu disse, ó, semana que vem a gente já vai estar fazendo isso, tá bom? Então, gratidão, e já tá tudo certinho, agora é só imprimir, só fazer aí, né, 10 prêmios e já vamos estar, semana que vem, provavelmente já vamos estar confeccionando. O sorteio vai ser no dia 18 de julho, aqui no Encontro dos Amigos com o Vardecírio Vardemar, tá bom? Então já definimos a data também até do sorteio já também, então, A gente já deixou tudo organizadinho, né? Já deixa tudo organizadinho aí, com certeza,
1: né? O Vardemar resolve todos os problemas.
0: Tudo não, só o que eu posso, que eu consigo tirar no meu alcance, né? 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Um abraço aqui para nossa amiga Angélica da linha Maidana, estamos ouvindo seu programa todos os dias, Deus abençoe você. Valeu, Angélica, um abraço. Lair Dapper, bom dia. O compadre Chiquinho também, bom dia, tio Chiquinho, bom dia. Quem mais aí? A Rosane, bom dia. Já acabou o programa, homem, né? Passa rapidinho, cara, passa voando aqui. Muito obrigado. Gratidão a todos os nossos parceiros aqui de manhã. Vou repetir de novo aqui, cara. São nossos parceiros aqui, ó. 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Um abraço lá pro Nick, pro Odi, pra todo o pessoal lá da Carminati, né? Bom dia pras meninas, pra Ana, pra Patrícia, bom dia. Milton com Energia Solar, meu amigo Milton, 1, 2 e 3 e 4 Milton vai estar na feira de negócios da Cressol, né? Todo mundo convidado, tá? 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Tá bom o programa? Chegou o programa da Feco Agro, gente, um abraço, fiquem todos com Deus, boa quinta-feira.
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4: Secretaria do Meio Ambiente de Santa Catarina inicia treinamento sobre cadastro ambiental rural para as cooperativas. Câmara Federal aprova Profert para incentivar produção de fertilizantes. Estas e outras notícias logo após a nossa mensagem cooperativista.
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4: Alô, amigos gaúchos e catarinenses. Alô, amigos gaúchos e catarinenses. Eu sou o Renê Roberto e hoje é quinta-feira, edição de 18 de junho de 2026. E essas são as notícias. Está acontecendo o crescimento das cooperativas para 90% de novas plantas industriais ou para ampliação e modernização das fábricas já existentes no país. O funcionamento do Profert está estruturado em três frentes principais que combinam estímulos fiscais, apoio financeiro e reservas de mercado. A primeira delas concede um crédito fiscal de até 20% sobre os custos de produção em território nacional, estabelecendo um teto de R$2 bilhões anuais entre os anos de 2027 e 2031, o que pode somar até R$10 bilhões no período. Esse benefício contempla tanto produtores de fertilizantes sintéticos e minerais, quanto fornecedores de matérias-primas essenciais, bioinsumos e biofertilizantes, permitindo inclusive que as empresas utilizem esses créditos para abatimento de impostos federais ou peçam ressarcimento diretamente em dinheiro. A segunda frente cria o Fundo de Desenvolvimento da Indústria de Fertilizantes, cujos recursos serão repassados ao BNDES para que instituições financeiras parceiras possam oferecer garantias de crédito, financiamento com taxas de juros reduzidas e fomento a projetos focados em inovação, pesquisa e infraestrutura logística. Completando essa estrutura, o terceiro pilar do programa introduz metas graduais de mistura obrigatória para os fertilizantes comercializados em solo brasileiro. Essa exigência começará em 2% a partir de julho de 2027 e subirá progressivamente até chegar a 10% em 2037, com a possibilidade do Conselho Nacional de Fertilizantes elevar para até 30%, conforme o crescimento da capacidade da indústria local. Por fim, a proposta traz uma cláusula de caráter emergencial e extraordinário, pensada especificamente para o ano de 2026. A fim de conter e mitigar os impactos e instabilidades econômicas causados pelos conflitos geopolíticos no Oriente Médio sobre as cadeias globais de suprimento agrícola, a União fica autorizada a liberar até R$1 bom em créditos fiscais adicionais para o setor, dedutíveis de impostos federais como IRPJ, CSLL e OAFRMM. Nem toda a comunicação acontece por meio das palavras. Muitas crianças expressam seus desejos, sentimentos e necessidades através de gestos, olhares, expressões faciais, imagens e outras formas de interação. Pensando em ampliar essas possibilidades e ajudar as famílias a compreender melhor esse processo, o Centro Cooper Cocal Inclusiva desenvolveu o projeto Comunica Mais. A iniciativa é voltada aos pais e responsáveis de pacientes que necessitam de recursos de comunicação alternativa e aumentativa, ferramenta que auxilia crianças com dificuldades em comunicação verbal, a se expressar de forma mais funcional e autônoma. Idealizado pela fonoaudióloga e clínica e especialista em tratamento do espectro autista, Joyce Rafaela Gabriel, o projeto nasceu a partir das dúvidas e desafios observados durante os atendimentos realizados no centro. Ela disse: "O Comunica Mais foi estruturado em 3 encontros presenciais realizados em pequenos grupos, com até 4 pais ou responsáveis por turma. A proposta é criar um ambiente acolhedor que favoreça a participação ativa das famílias, a troca de experiências e o aprendizado de estratégias que possam ser aplicadas em casa. Durante os encontros, os participantes aprendem a identificar diferentes formas de comunicação utilizadas pelas crianças e recebem orientações práticas para estimular a interação no dia a dia. Entre os temas abordados estão o uso de imagens, pranchas de comunicação, rotinas visuais, oferta de escolhas e outras ferramentas que auxiliem a criança a expressar suas vontades, necessidades e emoções. Além das orientações teóricas, os pais também participam das atividades práticas e recebem materiais de apoio para incorporar as estratégias à rotina familiar." A coordenadora do centro, Sani Mazzucchetti, destaca que a iniciativa reforça o compromisso da Cooper Cocal Inclusiva em promover desenvolvimento e inclusão. "O Comunica Mais fortalece esse vínculo entre equipe e família, oferecendo conhecimento e ferramentas que ajudam a tornar a comunicação mais acessível e significativa dentro de casa. Quando a família se sente segura e fortalecida, todo o desenvolvimento da criança ganha novas possibilidades", finalizou ela. E a seguir, depois da nossa mensagem cooperativista, nossa última notícia: Secretaria do Meio Ambiente de Santa Catarina inicia treinamento sobre Cadastro Ambiental Rural, CAR, para as cooperativas. Aguardem!
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4: E agora atenção para a última notícia. A Secretaria de Estado do Meio Ambiente e Economia Verde, SEMAI, de Santa Catarina, iniciou o treinamento do CAR Digital com os técnicos das cooperativas agropecuárias catarinenses do Sistema OSESC. A primeira turma do Qualificar foi destinada a cooperativas da Grande Florianópolis, com encontro realizado aqui na capital. A iniciativa marcou a etapa pós-lançamento do CAR Digital, que foca agora na capacitação dos profissionais que atuam no suporte aos proprietários rurais que necessitam ratificar os seus cadastros ambientais rurais. "Esse é um momento muito importante, pois estamos concretizando uma parceria entre a Organização das Cooperativas do Estado de Santa Catarina e a SEMAI para a construção de um grande programa de capacitação de técnicos no novo sistema do Cadastro Ambiental Rural, o CIAR 2.0. Aproveitando toda a capilaridade do sistema cooperativista catarinense e a força do sistema OSESC, juntamente com a equipe técnica da Secretaria de Estado do Meio Ambiente e Economia Verde, vamos levar essas capacitações para todas as regiões de Santa Catarina, fortalecendo o cadastro ambiental rural e ampliando o suporte às cooperativas do Estado", destacou o secretário do Meio Ambiente e da Economia Verde, Guilherme Dalla Costa. "Desde maio, os cadastros ambientais rurais CAR passaram a ser feitos de forma 100% online. A expectativa com a inovação é reduzir em cerca de 90% o tempo de análise dos cadastros. Para que as cooperativas possam ofertar atendimento e suporte técnico aos produtores, a SEMAI, em parceria com o Sistema OSESC, promoverá capacitação, inscrição e ratificação do CAR, voltado aos técnicos cooperativistas do setor." O superintendente do Sistema OSESC, Ricardo Mioto, disse que essa parceria do SEMAI com o Sistema OSESC é muito robusta e vamos conduzir essas capacitações para que profissionais das cooperativas levem essas informações para os nossos cooperados nos municípios mais distantes do estado.
7: E o Sistema SESC, numa parceria muito robusta com a Secretaria de Meio Ambiente, na pessoa do secretário Guilherme, lá nos mais...
4: Este foi o superintendente da OSESC, Ricardo Mioto. A segunda e terceira turmas vão capacitar as cooperativas da região oeste, em Chapecó, dias 23 e 24 de junho. A quarta turma será voltada às cooperativas da região meio-oeste, no município de 13 Tílias, no dia 25. Todas as formações acontecem das 8 da manhã às 5:30 da tarde. 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
0: São 7 horas.

0: Petrópolis planeja ampliar capacitação para garantir abastecimento de água. Itapiranga confirma 11 cursos de capacitação em parceria com o Senac Senai. Vice-prefeito destaca trabalho integrado da Secretaria de Agricultura e DMR de Campo Herê. Vereadores mirins relatam o que sentem com experiência na Câmara de Vereadores. Deputado defende ampliação de investimentos na prevenção de desastres naturais. Prefeitura adota sistema de rastreamento e amplia controle da frota do município. Ampliação do perímetro urbano e regulamentação de táxis entram em pauta na Câmara de Vereadores. Iporã do Oeste pretende implantar incubadora tecnológica para estimular o empreendedorismo. São os destaques do RPN, primeira edição desta quinta-feira, que começa agora. Muito bom dia, são 7h01, temperatura agora aqui no centro de São Miguel, tá na casa dos 8 graus, dia tá começando, tá? O sol tá surgindo aos poucos no horizonte, 8 graus a temperatura, hoje é quinta-feira, 18 de junho, tá começando mais uma edição do RPN para que você possa também iniciar o seu dia muito bem informado. Conosco as rádios Itapiranga de Itapiranga, Atalaia de Campo Herê, Peperi de São Miguel, Cedro de São José do Cedro e também a Rádio Oeste de Iporã do Oeste. E de imediato nós vamos saber como é que ficará o tempo nesta quinta-feira e na sequência da semana. 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Como é que vai ficar o tempo nesta quinta, ô Coutinho? Bom dia!
1: Bom dia. É, o tempo segue frio, mínimas variando de 0 a 4 nas baixadas, onde não tiver nevoeiro aparece geada, algum pontual negativo pode ter. Nas áreas de topo, de 4 a 7 graus. E à tarde, de 17 a 20, 18, 21, não vai fugir muito disso. Na sexta-feira, pode ter chuva ou trovada já pela manhã ou mais tardar, final da manhã, tarde, podendo ter alguma coisa forte, pontual, granizo e vento, mas bem pontual. Mantém a tendência de nublado, alguma chance de garoa, chuvisco, depois melhora rápido e mais para bom no sábado, com temperatura baixa. Domingo, frio de manhã, ameno à tarde, se tiver geada é bem pontual. E na segunda-feira volta a ter chuva e começa a esfriar bem a partir da noite. Semana que vem é uma semana bem gelada. Da Climaterra, Ronaldo Coutinho.
0: Obrigado, Coutinho, pela previsão do tempo direto da Climaterra de São Joaquim. 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Agora são 7 horas 5 minutos, 8 graus a temperatura. Depois dos indicadores econômicos, vamos com os preços do mercado. 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De acordo com o Banco Central do Brasil, o dólar está valendo R$ 5,05, o euro tem cotação de R$ 5,86 e o peso argentino 0,0035. 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Compoeste SC traz agora os preços do mercado agrícola. Feijão carioca, R$ 277 a saca. Feijão preto, R$ 178. Milho, 56. Soja, 112. Trigo superior, pH 78, R$ 72 a saca. Preços da pecuária: arroba do boi gordo, R$ 350. Arroba da vaca gorda, R$ 300. Suíno vivo, para produtores integrados, R$ 5,70 o quilo. São os preços do mercado agrícola, de acordo com o levantamento que é realizado pela EPAGRE, Gerência Regional aqui de São Miguel. 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Agora são 7 horas 9 minutos, temos temperatura na casa dos 8 graus aqui no centro de São Miguel, manhã de quinta-feira, 18 de junho, o amanhecer de tempo bom aqui na região. Vamos agora com os destaques do portal pperi.com.br, informações do portal que chegam no oferecimento do Bono Atacado e Varejo. 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Roda de conversa reúne migrantes para orientação e integração em São Miguel do Oeste. A atividade foi ontem, no fim da tarde, começo da noite, e integra a programação da Semana do Migrante. Evento, uma iniciativa da Pastoral do Migrante, da Paróquia São Miguel Arcanjo, em parceria com a Prefeitura, com o programa Porta Aberta, SESI, SENAI, Polícia Militar, Instituto Federal de Santa Catarina e OAB. De acordo com o presidente da Associação dos Venezuelanos aqui de São Miguel, Andy Martinez, a iniciativa busca aproximar os migrantes das instituições e também esclarecer dúvidas relacionadas ao cotidiano, direitos, deveres, documentos, enfim, as questões que envolvem a presença aqui dos migrantes. Também está na capa do portal, polícia identifica idoso encontrado carbonizado em incêndio no centro de São Miguel do Oeste. A polícia científica confirmou a identidade do homem que foi encontrado morto após um incêndio registrado no dia 9 deste mês, na rua Florianópolis, em frente ao quartel do Corpo de Bombeiros. Ele foi identificado como Itacir Geiluca, de 63 anos, conhecido popularmente como Tiozinho. Também está na capa do portal, Operação Aleteia investiga fraude de R$ 100 mil contra a empresa de Maravilha. Após longas reuniões, governo e relator fecham um acordo sobre MP do frete. Santa Catarina capacita municípios para atuação em emergência diante de previsões do El Niño. TJ destina R$ 24 milhões para reforçar ações da Defesa Civil em Santa Catarina. Mais de 300 jovens já fizeram o alistamento militar aqui no município. Temos ainda PIB de Santa Catarina cresce 2,9% e supera a média nacional. Na verdade, é uma estimativa da Secretaria de Estado de Planejamento. Nos últimos 12 meses, encerrados em março, crescimento de 2,9%, estimativa da Secretaria. IBGE lança processo seletivo para censo agropecuário, são 22 vagas aqui na Regional de São Miguel. IBGE de São Miguel atende 19 municípios. Também está na capa do portal, Universidade Gratuita abre inscrições em julho para o segundo semestre deste ano. São destaques, portanto, do portal do pperi.com.br. Essas e outras informações você confere acessando o nosso portal de notícias. 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Temos agora intervalo comercial e daqui a pouco tem as informações regionais com a reportagem da Peperi. É um instante só e o RPN volta já.
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Agora 7:18, a temperatura está marcando nesse momento no centro aqui de São Miguel. A temperatura está na casa dos 8 graus. Estamos de volta com RPN Primeira Edição e as primeiras informações desta manhã de quinta-feira, que é para você começar o seu dia muito bem informado. Estamos com RPN Primeira Edição e as primeiras informações desta quinta. Conosco as rádios Itapiranga de Itapiranga, Atalaia de Campo Herê, Peperi de São Miguel, Cedro de São José do Cedro e também a Rádio Oeste de Iporã do Oeste.

Agora, vamos agora movimentar a reportagem da Peperi com as informações aqui do Extremo Oeste, num oferecimento da Newscar Automóveis. 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

0: ampliado para suportar a demanda. Atualmente a situação é controlada, porém existe estudo prévio para o aumento ainda maior para evitar novos períodos de escassez. Segundo o secretário de Desenvolvimento Econômico e Turismo e coordenador do Sistema de Abastecimento de Água e Esgoto de Tunápolis, Nestor Beckenkamp, o consumo na cidade chega a 800 mil litros por dia. A tubulação e os sistemas de bombeamento foram expandidos e comportam esta demanda recente. Mesmo assim, o município prevê o aumento no consumo. O secretário relata pedidos diários para novas ligações à rede municipal. Para manter o abastecimento estável, são previstas novas ampliações da captação. Beckenkamp cita que será realizado investimento na estação de tratamento de água da cidade. Vamos ouvi-lo.
1: Nós pretendemos fazer várias melhorias aqui na estação de tratamento de água aqui da cidade, como já estamos fazendo na linha Fátima e também temos em Pitangueira. Estamos, então, planejando diversas melhorias para cada vez mais estarmos levando água de qualidade para a nossa população. Nós, nos últimos meses, tivemos enfrentado alguns problemas. Fizemos alguns ajustes no recalque do rio Peperiguaçu, onde é a principal captação que o município tem. E hoje, então, o recalque então, está funcionando em 100% da sua capacidade.
0: O coordenador do SAMAI de Tunápolis menciona demandas no remanejamento de hidrômetros e manutenções na tubulação como demandas crescentes. Segundo Nestor Beckenkamp, são 3 funcionários na cidade e 2 no interior, controlando as etas das comunidades de Fátima e de linha Pitangueira. De Itapiranga, repórter Elias Teixeira.
2: Muito bem, obrigado pelas informações e pelo destaque da região de Itapiranga. 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Traz agora a participação de Pamela Macedo. Deputado defende ampliação de investimentos na prevenção de desastres naturais. Pamela.
3: Deputado destaca a importância de ampliar investimentos em prevenção de desastres. A informação é do deputado estadual Fabiano da Luz. O parlamentar destacou a necessidade de ampliar os investimentos em prevenção de enchentes e outros desastres naturais em Santa Catarina. Segundo ele, há anos especialistas apontam a importância de obras estruturantes, especialmente relacionadas às barragens e aos sistemas de contenção de cheias. Fabiano afirmou que, embora o Estado tenha realizado algumas ações, como o desassoreamento de rios, investimentos considerados fundamentais para a prevenção, não avançaram na mesma proporção. O deputado citou que os recursos aplicados em barragens e na manutenção dessas estruturas representam uma parcela muito pequena do orçamento destinado ao setor.
4: Foi feito um pequeno desassoreamento do rio, mas não foi feito investimento nessas barragens. O investimento em construção e manutenção das barragens foi de 0,70%, ou seja, não chegou a 1% do orçamento o investimento nessa prevenção. E a gente tem falado que o governo tem que tratar esse assunto com mais seriedade. E a prova disso está justamente numa previsão orçamentária que o governo fez, o próprio governo do estado, colocou uma previsão de que ele investiria 50 milhões em defesa civil, na estrutura em todo o estado. E ele investiu 7, ou seja, um pouquinho acima de 10%, é sinal de que ele não priorizou os investimentos na defesa e proteção civil. O que nos leva a temer que, se as previsões se concretizarem, o nosso estado vai ser afetado justamente por não ter feito o dever de casa, que é o trabalho de prevenção ao que possa vir a acontecer aí na frente.
3: Para ele, a prevenção deve ser tratada como prioridade pelos governos, já que os eventos climáticos extremos têm se tornado cada vez mais frequentes. O parlamentar defendeu planejamento e investimentos contínuos para reduzir os impactos das enchentes e proteger a população catarinense. De São José do Cedro, Pamela Macedo.
2: Beleza, obrigado Pamela pelas informações. Agora são 7h24 e nós seguimos até o município de Campo Herê, um oferecimento da News Car Automóveis. Vice-prefeito destaca trabalho integrado das secretarias de Agricultura e DMR em Campo Herê. Caroline Souza.
5: Antônio Teixeira, vice-prefeito de Campo Herê, afirma que as equipes seguem mobilizadas no atendimento às demandas do interior do município. Segundo ele, os serviços incluem apoio à produção de silagem, recuperação de estradas gerais e vicinais e melhorias no acesso às propriedades rurais. Entre as regiões atendidas recentemente estão Grande Taborda e

0: São João do Pesqueiro.
1: Estamos recuperando as estradas também, maioria nas estradas gerais e estradas vicinais também, chegada dos agricultores, cascalhamento dentro das propriedades, trabalhando intensamente as duas secretarias. Recuperamos seguidamente a região da Grande Taborda. Ultimamente todas as comunidades da Grande Taborda foram recuperadas estrada. Trabalhamos também no trecho de Formosa a Serra, caminho de São João do Pesqueiro.
0: O vice-prefeito de Campo Herê também reconhece o trabalho dos servidores municipais envolvidos nas ações desenvolvidas diariamente. Teixeira ainda destaca que a administração municipal trabalha em pavimentações, calçamentos, pavilhões industriais e o centro comunitário no bairro Jardim Esperança. Entre os projetos em execução estão uma creche, uma nova unidade escolar no bairro São Francisco e a finalização do ginásio municipal. Segundo ele, a conclusão do ginásio está prevista para os próximos dias, encerrando uma obra aguardada pela comunidade há vários anos. O vice-prefeito destaca que os investimentos buscam melhorar a qualidade de vida da população e ampliar os espaços públicos disponíveis. De Campo Herê, Caroline Souza.
2: Muito bem, obrigado pelas informações, Caroline. 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Newscar traz agora a participação de Vilmar de Souza, da Rádio Oeste. Ampliação do perímetro urbano e regulamentação de táxis entram em pauta na Câmara de Vereadores em São João do Oeste. Vilmar.
3: A Câmara de Vereadores do município de São João do Oeste deve votar na próxima segunda-feira dois projetos de lei importantes para o município. As propostas tratam da ampliação do perímetro urbano e da regulamentação do transporte remunerado de passageiros. De acordo com o presidente da Câmara de Vereadores do município, Gervásio Jungblut, um dos projetos altera o perímetro urbano para incluir uma nova área na cidade. Já o outro projeto de lei vai regulamentar o serviço de táxis na cidade e no interior, conforme ele mesmo explica agora.
4: Um projeto de lei número 029, que trata bem especificamente da inclusão de uma área no perímetro urbano. Muitas vezes isso faz parte do processo de conseguir a sua tão sonhada escritura do seu terreno, do seu lote. Isso é importante para o município ter, então, em mãos a titularidade do seu terreno. E também temos o projeto de lei número 30, que institui, então, o transporte remunerado de passageiros, assim, denominada como modalidade de táxi. O serviço em parte está funcionando, mas tem que ter uma regulamentação, deixar bem conforme a lei com seus requisitos e regulamentar esse serviço. Então, vai ter ser credenciado na cidade de São João do Oeste 3 táxis e também vai ser permitida 2 permissões na comunidade de Beato Roque e Cristo Rei.
3: De acordo com o presidente do Legislativo, Gervásio Jungblut, para garantir a concorrência, cada operador ou empresa poderá credenciar no máximo 2 veículos. Para ele, a proposta busca trazer mais segurança, controle e transparência para a atividade que já funciona parcialmente no município. Ele relata que atualmente os ônibus de linha não entram mais no município, o que faz com que os moradores dependam dos táxis para chegar até a rodovia SC-163 e acessar o transporte coletivo. Os 2 projetos estão em análise nas comissões internas e devem entrar na ordem do dia na próxima sessão ordinária da Câmara. Após a aprovação dos vereadores, os textos seguem para a promulgação do Poder Executivo, com previsão de aplicação e impacto imediato na comunidade. Do jornalismo da Rádio Oeste, repórter Vilmar de Souza.
2: Obrigado, Vilmar, pelas informações. 7h29, Newscar Automóveis está em clima de Copa do Mundo, com uma verdadeira goleada de ofertas, veículos selecionados com condições especiais, incluindo ofertas saindo por tabela FIPE. 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Temos agora intervalo comercial, temos mais uma pausa e daqui a pouco as informações regionais, mais uma vez com a reportagem da Peperi.
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2: Agora 7h33, temperatura está marcando 8 graus e nós estamos de volta com RPN primeira edição e as primeiras informações desta manhã de quinta-feira, que é para você começar o seu dia muito bem informado. Conosco as rádios Itapiranga de Itapiranga, Atalaia de Campo Herê, Peperi de São Miguel, Cedro de São José do Cedro e também a Rádio Oeste de Iporã do Oeste.

0: 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Vamos agora até Itapiranga. Delmar Cláudio está chegando para abrir este bloco de informações. Itapiranga confirma 11 cursos de capacitações em parceria com o Senac e o Senai. Delmar, bom dia.
1: Marcos Meller, bom dia, amigos ouvintes da programação do RPN desta quinta-feira. Itapiranga definiu 11 cursos de qualificação para o segundo semestre. Parcerias com o Senac e Senai atendem demandas do turismo e da indústria. Conforme o secretário de Desenvolvimento Econômico e Turismo de Itapiranga, Alexandre Siqueira, foram 108 inscrições para capacitações ligadas ao turismo em parceria com o Senac. Já para a indústria, foram confirmados 6 cursos em parceria com o Senai, em um total de 120 inscrições. O investimento do município será de aproximadamente R$250 mil. O secretário menciona o objetivo de ampliar as oportunidades de capacitações e fortalecer a formação da mão de obra. O Serviço Nacional de Aprendizagem Industrial, em parceria com a Prefeitura de Itapiranga, disponibilizou as vagas. Ao total, foram oferecidos 7 cursos, sendo que 6 fecharam turmas, com instalação hidráulica, eletricista básico de automóveis, mecânica básica de automóveis, pedreiro de alvenaria, também assentamento de revestimento cerâmico e porcelanato, além de eletricidade residencial básica. Os cursos serão realizados a partir da segunda semana de julho, nos períodos noturno e aos sábados, conforme cronograma estabelecido pela organização. Tempo nublado, tem uma certa neblina também aqui no Vale do Rio Uruguai, e a temperatura neste momento em Itapiranga em 7 graus. Um ótimo dia a todos e até amanhã.
0: Muito bem, obrigado pelas informações, Delmar Cláudio de Itapiranga. 7h36 agora. 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Vereadores mirins relatam o que sentem com experiências na Câmara. Estênio, bom dia.
2: Bom dia, Marcos. Maria Varela, presidente do primeiro parlamento jovem de Campoerê, classifica o período como muito produtivo. Ela diz que primeiro é preciso conhecer o povo que está sendo representado e também é importante porque o jovem cresce como pessoa. Maria salienta que esse ano muita gente vai votar pela primeira vez e por isso é importante saber um pouco mais de política. Acrescenta que jovem precisa buscar cada vez mais conhecimento sobre política e não politicagem. A Câmara Mirim de Campoerê é formada por alunos das escolas estaduais Emílio Médici e Raul Pompeia. Aluno Silmar Miller quer cada vez mais representar o jovem do interior. Fernanda Vitória defende que o jovem seja cada vez mais ouvido. Maria Cristina quer se desenvolver para fazer um bom trabalho na Câmara. Maísa Bento também pretende se desenvolver como vereadora para fazer um trabalho bom no Legislativo. Jonathan Santos quer atuar para os jovens, procurando abrir, sempre que possível, novas oportunidades. Por sua vez, João Piccoli está muito contente por representar os jovens campoerenses na Câmara Mirim. Hugo Vaz diz que está no Parlamento Jovem porque acredita ser essa uma grande oportunidade de contribuir com novas ideias. O tempo é bom, nublado em Campoerê. Temperatura marca 7 graus no centro da cidade. Bom dia, até amanhã.
0: Tudo bem, obrigado pelas informações, Estênio. 7 horas 39 minutos agora. A temperatura está na casa dos 8 graus. 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Prefeitura adota sistema de rastreamento e amplia controle sobre a frota de veículos do município. Everton, bom dia.
3: Bom dia, Marcos. Bom dia, os ouvintes. Rastreamento dos veículos garante mais segurança e controle na Prefeitura de São José do Cedro. A informação é do secretário da Administração, Claudemir Bezin. A administração implantou um sistema de rastreamento e monitoramento para acompanhar em tempo real a utilização dos veículos e máquinas da Prefeitura. O assunto foi debatido na Câmara de Vereadores e esclarecido pelo secretário, que destacou que a medida busca ampliar a transparência, a segurança e a eficiência dos serviços públicos. Atualmente, 84 veículos e equipamentos estão integrados ao sistema, incluindo carros de passeio, máquinas pesadas e o veículo utilizado pelo prefeito. Segundo a administração, a ferramenta permite identificar localização, motorista responsável, horários de deslocamento e demais informações operacionais. O investimento mensal é de aproximadamente R$ 2.000, valor que contempla equipamentos, manutenção e monitoramento contínuo. A gestão considera a iniciativa um investimento em segurança, controle do patrimônio público e melhor gestão dos recursos municipais. Sistema identifica motoristas e evita o uso indevido dos veículos da Prefeitura. A informação é do secretário de Administração, Claudemir Bezin. Uma das principais funcionalidades do novo sistema é a identificação do motorista autorizado para cada veículo. Antes de iniciar o deslocamento, o servidor precisa utilizar um dispositivo individual vinculado ao seu cadastro, permitindo o controle de quem está conduzindo cada automóvel ou máquina. A medida busca aumentar a segurança dos servidores e reduzir os riscos de utilização inadequada da frota municipal. Caso uma pessoa não autorizada tente utilizar o veículo, o sistema impede o funcionamento, garantindo maior proteção ao patrimônio público. Além disso, a administração consegue acompanhar em tempo real todas as movimentações, oferecendo mais transparência sobre a utilização dos veículos que prestam serviços à população em diversas áreas do município. Tempo nublado em São José do Cedro nesta manhã de quinta-feira, a temperatura na marca dos 9 graus. Um bom dia a todos e até amanhã.
0: Muito bem, obrigado pelas informações, Everton. 7h41 para Bono Free Shop. Agora é a vez de Laércio Antônio, da Rádio Oeste de Porã do Oeste. Município pretende implantar incubadora tecnológica para estimular o empreendedorismo. Laércio, bom dia.
4: Bom dia, Marcos Meller, bom dia, ouvintes do RPN. Porã do Oeste está avançando nos estudos para implantação de uma incubadora de inovação tecnológica para o empreendedorismo local. No mês de maio, ainda nos dias 19 e 20, uma comitiva integrada pelo prefeito Michel Bart, pelo secretário de Desenvolvimento Econômico, Claudio Steinhaus, e por um representante da Associação Comercial, estiveram visitando municípios que já adotaram o novo sistema, como Joaçaba, Luzerna, Água Doce e Erval do Oeste. Segundo Claudio Steinhaus, na prática o projeto pretende oferecer uma estrutura física completa com salas individuais para os empreendedores desenvolverem suas ideias. Além do espaço, a prefeitura vai disponibilizar o suporte essencial, como consultoria especializada e assessoria nas áreas jurídica e contábil. O secretário Claudio Steinhaus cita que a iniciativa vai atender desde pessoas físicas que ainda não possuem CNPJ até empresas já formalizadas. O programa vai trabalhar com os sistemas de pré-incubação, incubação, além de modalidades para residentes e não residentes. O foco no desenvolvimento de aplicativos, softwares e programas tecnológicos. O próximo passo agora acontecerá no dia 10 de julho, quando o município vai receber a visita de técnicos do Centro de Inovação Vale do Rio do Peixe, Polo Inovale, localizado em Joaçaba, e da CETEC de Joaçaba. Essas equipes prestarão assessoria para ajudar a administração municipal a definir o modelo de gestão da incubadora, que poderá ser totalmente pública ou por meio de uma parceria público-privada, de acordo com o secretário Claudir Steinhaus, de Desenvolvimento Econômico aqui do município. A expectativa é transformar Iporadoense em uma das pioneiras no setor dessa tecnologia aqui na região. O objetivo: gerar novas oportunidades e fortalecimento à economia local. Céu nublado, Marcos, a temperatura é de 8 graus agora aqui em Iporadoense. Um abraço a todos, bom dia e até amanhã.
0: Obrigado pelas informações, Laércio Antônio. 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Está na hora do esporte aqui no RPN, 7h45. 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Traz agora Vilmar Biggelmaier. E aí, Vilmar, bom dia.
5: Bom dia, Marcos. Bom dia, ouvintes do RPN. Seguimos de Copa do Mundo. Ontem tivemos mais 4 jogos. A Áustria venceu a Jordânia por 3-1. Portugal apenas empatou com a República Democrática do Congo em 1-1. A torcida portuguesa esperava uma vitória. Inglaterra venceu a Croácia de 4-2, Gana venceu o Panamá de 1-0, gol bem no finalzinho da partida. E já no começo dessa madrugada, Colômbia venceu o Uzbequistão pelo placar de 3-1. Hoje a rodada começa às 13 horas, República Tcheca e África do Sul, já começando aí a segunda rodada dessa primeira fase. 16 horas tem Suíça e Bósnia-Herzegovina, 19 horas Canadá e Catar, e às 22 horas México e Coreia do Sul. Mais um dia de jogos da Copa do Mundo. Seleção brasileira joga amanhã contra o Haiti, jogo marcado para às 21h30. Seleção brasileira buscando a sua primeira vitória e vai tentar mostrar um futebol um pouco melhor. A Série B do Campeonato Brasileiro abre hoje a sua 14ª rodada com o jogo entre Sport e Atlético Goianiense às 21 horas. Série B não para durante a Copa, já a Série A terá sequência só a partir do dia 22 de julho, após a Copa do Mundo. Os catarinenses estarão em campo. O Avaí joga no bingo contra o Cuiabá às 11 horas, tentando sair da zona de rebaixamento. E o Criciúma joga na terça-feira contra o América às 20 horas. Criciúma tentando entrar, ingressar no G4 da Série B do Campeonato Brasileiro. Marcos.
0: Obrigado, Vilmar, pelas informações. 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Vilmar trouxe as informações do esporte. Amanhã tem Brasil em campo, né, contra o Haiti. Aí a parada é bem mais fácil do que contra Marrocos. E aí se imagina que o Brasil vai vencer com certa facilidade. Brasil e Haiti amanhã pela segunda rodada da Copa do Mundo nos Estados Unidos, Canadá e México. Intervalo comercial agora, faltam 12 para as 8. E daqui a pouco a gente volta e traz as informações da entrevista do dia. É um instante só e o RPN volta já.
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0: 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O município de Itapiranga vai realizar no próximo domingo a Wanderung, caminhada que move, saída às 8 horas da manhã. E nós estamos em contato agora com Fernanda Stahl, que é a diretora de cultura do município de Itapiranga. Explica para o nosso ouvinte como é que vai ser esse evento no próximo domingo, aberto para a população esse ano, né, Fernanda? Bom dia.
1: Bom dia, Marcos. Bom dia a todos os radiovintes da Rede Peperi. Então, este ano, um ano especial aqui para o município de Itapiranga, onde estamos comemorando os 100 anos de colonização de Porto Novo, com as mais diversas atividades ao longo do ano. É um ano inteiro comemorativo a este centenário e também fazendo algo diferenciado este ano, que é este Wanderung, uma caminhada que foi inspirada nos europeus, em especial os alemães, que é a caminhada que move os alemães, fazendo um estilo de vida, de se conectar com a natureza, com as pessoas. Então, um momento diferenciado também nestes 100 anos de colonização, onde estamos proporcionando neste ano, né, a toda a população, aos municípios vizinhos, às pessoas que gostam de fazer uma atividade física, de fazer algo diferente, para também estarem participando, então, neste próximo domingo, a partir das 8 horas da manhã, o nosso Wanderung, em homenagem aos 100 anos de colonização de Porto Novo.
0: Sim, o trajeto a ser percorrido, qual é mais ou menos, e haverá, teremos, por exemplo, paradas por alguma razão, ou começa e caminha até o final sem nenhuma parada?
1: Então, nós vamos sair às 8 horas da manhã do trevo da cidade, que é o trevo ali de acesso à cidade. Tem um estacionamento grande, onde as pessoas podem deixar o carro, né, para a gente fazer esse momento de alongamento, as informações gerais. E logo após iniciamos a caminhada, então, via Beira Rio, que é uma caminhada, né, costeando o Rio Uruguai. Então, que já vamos apreciando essa beleza, essa natureza do nosso Rio Uruguai, Santa Fé Baixa, as comunidades, Linha Dourado e chegando até Sede Capela. Por que Sede Capela? Sede Capela é o portal da colonização de Porto Novo. É por onde também os nossos colonizadores e pioneiros chegaram. Então, vamos também fazer esta homenagem ao portal da colonização de Porto Novo, fazendo este trajeto até Sede Capela. Então, são em torno de 10 a 11 quilômetros que vão ser caminhados, estrada de chão, né? Bem no meio da natureza, próximo ao rio. Então, onde as pessoas vão estar no ritmo, cada uma do seu ritmo. Tem pessoas que caminham um pouco mais rápido, outras um pouco mais lento, mas sem problema nenhum. Vamos ter sim uma parada lá na comunidade Linha Dourado, que é uma parada onde vai ter frutas, vai ter água. Então, para as pessoas que quiserem sentar um pouquinho, né? A gente já viu que o tempo vai estar bom, pode de manhã estar um pouquinho frio, mas é um tempo bom para fazer essa caminhada. Então, com certeza, um momento diferente para as pessoas estarem se conectando com a natureza, fazendo esta caminhada diferenciada nestes 100 anos.
0: Sim, qual é a previsão de público? É preciso se inscrever antes ou basta chegar na hora lá para participar?
1: Sim, nós pedimos inscrição, né, antecipada, no máximo até hoje ainda, né, quinta-feira, para a gente poder organizar tudo, enfim, a questão do lanche, que lá em Sede Capela, quando chegarmos, que é na escola, para as pessoas poderem ter um lanche, tomar uma água, né, e depois o retorno também vai ser feito de ônibus, né. Então, claro, tem pessoas que querem voltar caminhando, também pode. Mas a princípio, né, vamos ter o transporte para as pessoas estarem retornando de ônibus. Então, para isso, a gente precisa ter um número aproximado. Por isso, a gente fez essa solicitação que as pessoas façam a sua inscrição para a melhor organização do nosso evento. Também vamos ter um carro de apoio indo atrás da caminhada, então se alguma pessoa precisar algum auxílio durante esta caminhada, também vamos ter este carro de apoio. Já temos inscritos em torno de mais de 200 pessoas, então vai ser uma caminhada muito bonita, né, com a participação de pessoas de toda a região. Temos inscritos que a gente já conferiu pelas inscrições, então com muita alegria vamos ter a região oeste catarinense, também aqui do noroeste do Rio Grande do Sul, participando do nosso Wanderum.
0: Claro, para a gente fechar aqui, é uma atividade específica por conta dos 100 anos aí, né, de Porto Novo, então ela vai acontecer só essa vez, ou a ideia é incluir essa atividade no calendário de eventos aí do município? Hein, Fernanda?
1: Olha, pela adesão que estamos tendo, com certeza vamos ter mais, né? Temos este ano dos 100 anos, nós temos 3 caminhadas previstas, né? São 3 roteiros diferentes, em 3 linhas diferentes aqui no município de Itapiranga. Então, queremos fazer este ano 3, mas isso já foi inspirado ano passado com a turma da língua alemã. Nós temos aqui, junto ao Departamento de Cultura, o projeto da língua alemã com a professora Gabriela Geller, e ela trouxe muito isso presente, essa cultura dos alemães de fazer a caminhada nos finais de semana, né? De colocar a mochila nas costas e sair caminhando, apreciando a natureza, conhecer pessoas, conhecer lugares que muitas vezes de carro a gente não consegue, não percebe. Então esse é um ano que a gente quer trazer isso, né, para o nosso povo, para a nossa região, essa observação diferenciada da natureza. E é uma coisa que pode ser feito desde criança até terceira idade, né? Não tem idade para participar. Podendo caminhar, pode estar participando do nosso Wanderum.
0: Muito bem, obrigado e boa caminhada no próximo domingo, Fernanda.
1: Obrigada a todos.
0: Muito bem, esta é Fernanda Stahl, que é diretora de cultura do município de Itapiranga. 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Ponto final no RPN, primeira edição de hoje. Voltaremos amanhã às 7 horas. Obrigado pela audiência e até lá.
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0: Marcos e Belucci, os corações não são iguais. Bom dia, bom dia, bom dia, bom dia, bom dia.
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0: A gente ouviu também na programação Show na Manhã. Lucas Luco, tá tranquilo, favorável, Engenheiros do Havaí, A Promessa. E pra começar bem demais a nossa manhã, Laís, Eu Ainda Te Amo, com Bruno e Marrone. Show na Manhã, bom dia, bom dia, bom dia. Uma ótima quinta-feira pra você. Quinta-feira 20, quinta-feira 18, né? Não 20 não, quinta-feira 18. É 18 de junho 2026. Manhã de tempo bom, nubladinho ainda, mas tempo bom. Provavelmente vamos ter um dia de tempo bom. Amanhã, sexta-feira, já tem previsão de chuva, né? Daqui a pouquinho o Ronaldo Coutinho está com a gente, trazendo a previsão do tempo para esta sexta-feira. Cedro Show na Manhã. Já já informações com a repórter Pavilage, as ocorrências das últimas horas no plantão policial em toda a nossa região. 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Um bom dia, bem-vindos à programação Show na Manhã.

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2: Bom dia, 8 horas 21 minutos. Tem informações chegando na Centro com a repórter Pavilage. Alô, Pamela, bom dia.
3: Bom dia, Everton. Bom dia, ouvintes da Rádio Cedro. Uma ótima quinta-feira a todos. Estamos chegando com as notícias policiais das últimas horas. Polícia Científica identifica idoso encontrado carbonizado em incêndio no centro de São Miguel do Oeste. A Polícia Científica confirmou a identidade do homem encontrado morto após um incêndio registrado no dia 9 de junho na rua Florianópolis, em frente ao quartel dos bombeiros em São Miguel. A vítima foi identificada como Itacir Geiluca, de 63 anos, conhecido popularmente como Tiozinho. A confirmação ocorreu por meio de exames realizados pelo setor de odontologia forense da Polícia Científica, que comparou as informações da arcada dentária da vítima com registros odontológicos anteriores. Em entrevista à Rede Peperi, o perito criminal explicou que o procedimento utilizou prontuários antigos para possibilitar a identificação. Apesar da confirmação, o laudo pericial definitivo ainda está em elaboração. Segundo o perito, os trabalhos seguem para concluir tanto o exame de identificação quanto a perícia que irá apontar as causas do incêndio. Homem é preso por descumprir medida protetiva em Saltinho. A Polícia Militar cumpriu um mandado de prisão preventiva na tarde de ontem em Saltinho. O homem, de 33 anos, informou à Polícia Militar que se apresentaria voluntariamente, acompanhado da advogada, em um endereço previamente combinado. No local, a guarnição confirmou a identidade do investigado e deu cumprimento ao mandado expedido pelo Poder Judiciário. A ordem judicial foi emitida em razão pelo crime de descumprimento de medida protetiva de urgência previsto na Lei Maria da Penha. Após ser informado sobre os direitos constitucionais e passar por avaliação médica de rotina, o homem foi encaminhado à Unidade Prisional Avançada de São José do Cedro, onde permanece à disposição da Justiça. Mulher é presa em flagrante por agredir e ameaçar a própria filha em São Lourenço do Oeste. A Polícia Civil prendeu em flagrante, na tarde de ontem, uma mulher de 40 anos pelos crimes de lesão corporal leve e ameaça no contexto de violência doméstica em São Lourenço do Oeste. A ocorrência foi atendida pela Delegacia de Proteção à Criança, Adolescente, Mulher e o Idoso, após uma adolescente de 16 anos comparecer à unidade acompanhada do avô para denunciar as ameaças feitas pela mãe e solicitar medidas protetivas de urgência. Após o registro da ocorrência, policiais civis acompanharam a jovem até a residência para que ela retirasse os seus pertences. Pouco depois da saída da equipe, a mulher voltou a agredir a filha com puxões de cabelo, socos e tapas, além de fazer ameaças de morte. Diante da gravidade da situação e da confirmação da nova agressão, os policiais retornaram ao local e efetuaram a prisão em flagrante da suspeita. Conforme a Polícia Civil, a mulher ainda teria comunicado as agressões ao Conselho Tutelar por meio de aplicativo de mensagens. A autora foi conduzida à delegacia, onde foram realizados os procedimentos legais cabíveis. Pamela Macedo, repórter Pavilage.

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0: 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Será abordado pequenas estratégias para melhorar os obstáculos do dia a dia relacionados ao casamento. Para participar, é necessário fazer a inscrição e garantir a sua vaga. 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
0: Bom dia, são 8 horas e 29 minutos. Tem informações do tempo. Ronaldo Coutinho está com a gente. Será que tem chuva para hoje, quinta-feira, Ronaldo? Ou amanhã só que vamos ter chuva na nossa região? Bom dia.
5: Bom dia. A princípio está indicando mais no decorrer da, vamos dizer assim, da sexta-feira, que está indicando a chuva chegando aí na região. Então vamos ter aí condições de tempo mais para bom na área, com predomínio maior do sol na região, com condições favoráveis ao campo e atividade ao ar livre em geral na região. Então vamos ter aí condições de tempo bom, predominando o sol na área, e vamos manter essa situação de tempo com uma melhora no decorrer do sábado, com um frio bem, bem acentuado na região. Então teremos um sábado já frio, domingo melhora e volta a chover na segunda, com um frio bem forte também. Da Climatera, Ronaldo Coutinho.
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Rio Azul, os atuais na programação Show na Manhã. Bom dia! 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

Vaza, São Marino de Santa Rosa, show na manhã, bom dia, bem-vindos à programação show, 8h43, uma ótima manhã para você. 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

0: Bom demais na nossa manhã, Flávio Dalcin cantando pra gente, Sereia. Bom dia, 8 horas e 48 minutos, 8h48, uma ótima manhã pra você. 12 minutinhos para as 9 horas da manhã. 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Santos Cabeleireiro, show na manhã, bom dia. Daqui a pouquinho tem mais música boa na programação da Rádio Cedro. Bom dia,
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0: 8h50, faltam 10 minutinhos para as 9 horas da manhã, hora certa. 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

Bom demais, joia falsa, pérola negra na programação, show da manhã, mas era pra continuar com a música. É, para rodar mais uma na programação, show, dá tempo, claro que dá. Olha a banda Eclipse, é do Roupa Nova, bom dia. Bailão, é bailão, meu filho, aqui toca na Rádio Centro, bom dia. 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

0: Bom demais na programação, show na manhã. Bom dia, bom dia, bom dia. Música do Roupa Nova, né? E essa regravação da banda Eclipse ficou muito, muito, muito legal. E olha, não é de hoje essa regravação na versão de banda, né? Essa versão é bem antiga. Essa versão é lá de 2006, né? 20 anos. Uma mulher morreu em um acidente, morreu sozinha, né? Mulher morreu em um acidente após bater o carro contra a coluna de um condomínio, a portaria, na verdade, é tipo um pedágio, é muito parecido com um pedágio, só que é tudo de concreto. E a mulher bateu o carro em alta velocidade às 4h18. Do dia 16, essa semana, né? 4h18. A mulher vinha voltando de algum lugar, provavelmente, e acabou batendo o carro violentamente e ela morreu, ela perdeu a vida, né? O que que se imagina? Imagina-se que a mulher teve um mal súbito, né? Pode ter passado mal, ou então que ela havia saído durante a noite, já que é madrugada quando ela está retornando. Mas ela foi reto na coluna, né? E numa velocidade absolutamente incompatível. Não só ela morreu, a mulher morreu, mas poderia ter causado um acidente grave, poderia ter atropelado alguém, enfim, uma situação bem grave em São Paulo. Eu lembro que eu só estou comentando essa notícia porque teve um acidente que aconteceu em Florianópolis, né? CC-401, onde uma mulher, ela bateu no pedágio da SC-401. Na verdade, a história do pedágio é uma história bem, bem antiga. Quando foi duplicada a SC-401, que vai em direção ao norte da ilha, a partir do entroncamento com a Lagoa da Conceição, a partir daí, aonde vai para a Lagoa da Conceição, né, que a gente pega à direita, à esquerda, toda essa parte foi duplicada, passando pelo Palácio do Governo, do Estádio de Santa Catarina, os centros comerciais que tem naquela região, toda a SC-401, até a região das praias, até Canasvieiras, até o acesso aos Ingleses, a Daniela, Jurerê Internacional, enfim, essas praias do norte da ilha. Quando foi feita a duplicação dessa rodovia, quando foi uma empresa, a empresa Engepasa, que ganhou a licitação para fazer a duplicação dessa rodovia. E foi feito, foi muito bem feito essa duplicação. Agora, o governo do estado está fazendo 3 pistas, inclusive. Tem alguns lugares que já tem, agora em janeiro eu estava lá, tem lugares que já tem 3 pistas de rolamento, né? São as 2 que tinha e mais 3. Alguns lugares ainda precisa alargar mais. Tem lugares que não vai ser possível fazer 3 pistas ali, porque acabou ficando muito estreito, né? Por baixo de alguns viadutos também tem lugares ali que é bem complicadinho fazer 3 pistas, mas aí ela estreita e logo ali na frente ela já fica mais larga um pouquinho. Com certeza ajuda no trânsito. O governo do estado, inclusive, tem divulgado muito sobre isso, sobre esse aumento de capacidade da rodovia SC-401. E há alguns anos deveria ter um pedágio, foi implantado um pedágio no local, só que aí um vereador descobriu que era inconstitucional esse pedágio, que não pode cobrar pedágio em uma rodovia municipal e que não sai do município. Ela teria que ser intermunicipal, ela teria que sair de Florianópolis. Como ela não sai, como é uma rodovia que ela vai ao interior da ilha de Santa Catarina, então estava errado e quem conseguiu apresentar o tiquezinho de volta recebeu. Foram desmontadas as cabines de pedágio, mas a praça de pedágio ali, o local, a estrutura ficou. E alguns anos depois, uma mulher, voltando à noite, voltando de um evento, madrugada, ela provavelmente cochilou, dormiu, e ela bateu violentamente contra um murinho de concreto que tem as cancelas, né? Cada cancela do pedágio. Ela acabou batendo violentamente contra essa estrutura. A família dela depois quis entrar na justiça, até eu acho que entrou na justiça, quer dizer, por uma situação, uma tragédia que aconteceu, coitada da mulher, perdeu a vida, mas algo que ela correu risco, e graças a Deus ela não matou ninguém, porque ela voltava de um evento e cochilou. Não se sabe se ela tinha consumido alguma bebida ou não, mas isso é outro detalhe. Mas era madrugada e ela foi a situação. Ela correu o risco ao provavelmente estar cansada também e voltando na madrugada, né? E acabou perdendo a vida da mulher. Agora, esse acidente lá em São Paulo me chamou atenção também, porque é muito parecido, né? Também madrugada, a pessoa voltando, às vezes trabalhou o dia todo cansada, e outras circunstâncias também que podem, né, fazer com que a pessoa cochile no volante, né? Perca totalmente o controle, né? Então, se você está viajando à noite, madrugada, não precisa ser madrugada não, pode ser à noite, deu sono, deu aquele soninho, deu aquela piscadinha, pare o carro no local seguro e durma. Não tem o que fazer. O que vai fazer? Não, vou continuar, vou ir até o Cedro, vou ir até Guarujá. Não. Pare o carro e durma. Ah, mas é perigoso. É, mas aqui na nossa região também não é tão perigoso. Então, pare o carro e durma. Às vezes, aquela cochiladinha ali de 5, 10, 15 minutos, você vai se revitalizar, você vai melhorar, e aí você pega, liga o carro e você continua indo para sua casa, né? De forma segura, com você e também com os outros usuários da via, né? Então, o sono, né, quando dá aquele soninho dirigindo à noite, né, é impressionante. Precisa tomar todo cuidado sempre. Legal demais, show na manhã. Amanhã tem seleção brasileira, Copa do Mundo 2026. Nós tivemos alguns jogos ontem, né? Nós tivemos empate de Portugal. Portugal empatou o jogo ontem, 1-1. Legal, resultado muito bom. Eu estava torcendo, eu sempre torço para o time mais fraco. Eu estava torcendo para a República do Congo e eles comemoraram, né? Comemoraram o empate, né? 1-1. A Inglaterra ganhou da Croácia por 4-2. Um jogo que nós imaginávamos que seria um jogo equilibrado, mas não foi muito, não. Pelo placar, Inglaterra 4, Croácia 2. O Uzbequistão perdeu para a Colômbia. Era já de se imaginar, né? A Colômbia tem vários jogadores colombianos que atuam no futebol brasileiro, inclusive. Então, Colômbia 3, Uzbequistão 1. Venceu o Uzbequistão nas últimas partidas da primeira rodada. Eram times que ainda não tinham jogado a primeira rodada da Copa do Mundo, né? A Suécia ganhou da... Não, esse aqui foi dos primeiros jogos, né? Lá no comecinho da... No final da semana passada ainda. Então, ontem nós tivemos Gana e Panamá. Gana ganhou de 1-0 da seleção do Panamá. Panamá também é um país pequenininho ali da América Central, né? Onde tem o canal do Panamá. Também ali um país, o futebol deles lá é bem limitado, né? Pelo tamanho do país, pela população, enfim, tudo mais. Então, Gana, que também tem um futebol bem limitado, ganhou de 1-0 do Panamá. A Inglaterra e a Croácia, os dois vão se classificar para a próxima fase. Inglaterra e Croácia, então... Bom, tem Gana. Gana ganhou, né? Mas o confronto Croácia e Gana, eu acredito que a Croácia ganha. Mais 4-2 para a Inglaterra. Na outra chave, na chave K, no grupo K, que ainda não tinha estreado ainda na Copa do Mundo, Portugal empatou em 1-1 com a República do Congo e Uzbequistão perdeu de 3-1 para a Colômbia. Então, as duas chaves, os dois grupos que ainda não tinham jogado, né? Essas oito seleções que jogaram ontem. E ainda na terça, goleada da Argentina, 3-0, e a Áustria bateu a Jordânia, que também é fraca no futebol, por 3-1. Agora, com esse aumento no número de clubes na Copa do Mundo desse ano, o nível técnico baixou muito de equipes que nunca se classificariam para uma Copa do Mundo normal, né? Então, a gente falar de Argentina, falar de Portugal, que não foi bem ontem, Colômbia, seleção brasileira, a fortíssima seleção alemã, né? Seleção italiana, que não está já na terceira Copa do Mundo consecutiva, mas que muito foi tetracampeã a seleção italiana, né? Mas ultimamente eles não estão jogando bem, a seleção deles não está bem. E aí a gente pegar Jordânia, por exemplo, Argélia, né? Uzbequistão, são seleções que estão, em virtude dessa ganância da FIFA, né, de colocar mais clubes. Coloca mais clubes, é mais dinheiro que entra, né, para que essas seleções participem, né? Só que aí o nível técnico cai. Vai ficar bom lá nas oitavas de final, né? Vai lá que vai ficar bom. Quando se classificarem os times. Lembrando que se classificam dois direto, dois de cada chave, e um terceiro, e os terceiros, eles vão jogar uma repescagem, os terceiros colocados de cada chave. Então é certo que o Brasil vai se classificar para a próxima fase da Copa do Mundo. Bom dia! 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
0: Bom dia, bom dia, bom dia, bom dia. Ótima quinta-feira, hoje é quinta, 18 de junho de 2026. Bem-vindos à programação Show na Manhã. Até às 10h30, hein? Muita música legal, muita informação e gente amiga do outro lado do rádio. Uma ótima manhã para você, bom dia!
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0: 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Bem-vindos ao Show da Manhã! Eu sou o jornalista Everton Adriane Macedo e a gente vai com você até às 10h30 no Cedro Show da Manhã!

0: 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E amanhã, não, amanhã, aí sexta-feira à noite, o pessoal tá de folga, né? Merecidamente, né? 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
1: Bom dia, 9 horas e 21 minutos. Tem informações chegando na Rádio Cedro com a nossa reportagem, repórter Pavilage. Pamela.
2: Voltamos à programação da Rádio Cedro e nós estamos aqui na convenção do Conselho Municipal da Criança e dos Direitos da Criança e do Adolescente de São José do Cedro. E nós estamos conversando com o palestrante, o Antônio Curiori, e ele fala para nós como é que foi os principais objetivos. Bom dia, seu Antônio.
3: Então, bom dia aos ouvintes, bom dia, Pamela. A conferência é um momento fundamental para o município pensar sobre políticas públicas, pensar o que fazer no futuro. Foi um momento incrível, porque nós tivemos a participação de bastantes adolescentes, um número bem grande de adolescentes participando, discutindo, colocando suas opiniões. Os coordenadores dos grupos de trabalho estavam bem instruídos para fazer com que os adolescentes falassem e tivemos propostas maravilhosas. Tomara que essas propostas elas saiam do papel e coloquem em prática, porque elas trazem um resultado muito grande. Tivemos apontamentos significativos sobre as mudanças que são necessárias serem feitas aqui no município em relação aos direitos da política da criança e do adolescente. Esse ano, a conferência ela trouxe como discussão de tema o fortalecimento do sistema de garantia dos direitos da criança e do adolescente e a democracia participativa. E não tem como discutir política para criança e adolescente sem a participação deles. Então foi fundamental essa participação e a importância de ter participado o pessoal da saúde, da educação, da assistência social, vereadores, o prefeito, o vice-prefeito. Isso é fundamental, envolver a sociedade civil junto com a administração pública.
2: E a gente percebe que cada vez mais as gerações mais novas estão se fazendo presentes. Eles querem decidir o seu próprio futuro. Eles têm vontade de mudar a partir deles. Então é muito importante essa presença.
3: Verdade. O que a gente escuta da maioria dos políticos, inclusive, falando que os adolescentes, a juventude não querem participar, é porque nós não damos oportunidade. Crie uma oportunidade como essa que foi dada hoje pela administração, que conseguiu organizar de uma forma magistral, de trazer bastante gente e dar oportunidade, criando espaço para que eles pudessem debater, e as propostas saem. E a gente percebe como eles conhecem, como eles sabem falar dos problemas, como eles sabem apontar soluções para os problemas existentes na nossa sociedade, como drogas, como violência, como trabalho infantil, como dificuldade de acesso à educação e ao mercado de trabalho, com segurança e com qualidade.
2: E a gente vê também que a boa resposta deles, eles terem boas ideias, vem também um reflexo da educação que está sendo servida pelo município, pelo Estado. Os professores estão fazendo um bom trabalho, porque as crianças estão vindo com o quê? Com ideias boas.
3: Exatamente. Então a gente percebe que a escola está fazendo o seu papel. Mas aí há que se fazer uma cobrança. É muito importante que a gente volte a discutir, e a rádio, os meios de comunicação têm um papel fundamental nesse ponto para nós fortalecermos as famílias. As famílias, elas precisam se envolver mais com a escola, precisa mais ter mais participação na vida dos filhos, na questão de direitos e deveres. Nós precisamos que vocês, pais, você que está ouvindo, que você tome mais partido em relação à vida do seu filho, conheça o que ele está aprendendo, vai na escola, veja como é que está a situação dele lá na escola, conheça o mundo cibernético, o mundo da internet que ele acompanha, para que você possa ter controle e você não perder o seu filho para as drogas ou para outros problemas, outros crimes que estão acontecendo com a nossa juventude. Então, nosso município está fazendo um bom trabalho, a administração está bem organizada, bem unida com o legislativo, entre as secretarias, já que esse ano nós estamos trabalhando o fortalecimento da rede de proteção, junto com as escolas. É importante que a família participe, a importância dessa família estar participando da vida dos filhos é fundamental.
2: Nós conversamos com o professor Antônio, que esteve aqui, que deu uma palestra muito bacana. Pamela Macedo, repórter Pavilage.
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3: Tá frio aí no sul? Porque aqui nos Estados Unidos, o forte calor registrado tem sido um dos grandes adversários desta competição. Em alguns lugares, os termômetros ultrapassam facilmente os 30 graus, com sensação térmica ainda mais elevada durante as partidas. Aqui escurece tarde, então muitas vezes, às 9 horas da noite, ainda tem sol brilhando sim. E para proteger os atletas e a arbitragem, a FIFA adotou uma medida especial: uma pausa para hidratação no minuto 22 de cada tempo de jogo, com o objetivo, claro, de reduzir os efeitos do desgaste físico que é provocado pelas altas temperaturas, principalmente nos confrontos que acontecem durante a tarde. Eu sou Melina Calduro, diretamente de Morriston, para o Acaerte em Campo.
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Seguindo no Trem Azul, na segunda versão do Roupa Nova. Bom dia, bom dia, bom dia, bom dia, bom dia. Linda demais a música na programação. Show na manhã, 9h35. Uma ótima manhã para você. 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A música não para, bom dia! Bem-vindos na programação da Rádio Cedro 939. Tem Heróis da Resistência.

0: anos 80, ô anos 80. Ai, nos anos 80, eu era bem gurizão nos anos 80, né? Mas essas músicas ficaram pra sempre. De 87, 1987, dublê de corpo, Heróis da Resistência, Show na Manhã. 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Bom dia, Show na Manhã. 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
0: 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Duarte e a hora, 9h49.
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0: Bom dia, são 9h51, 9h51 na programação Show na Manhã. 9 para as 10, 9h51 ou 9 para as 10 também. Show na Manhã trazendo muita música legal na programação da Rádio Cedro. No peperi.com.br, nas emissoras da Rede Peperi, todas as informações para você. É o Show na Manhã. Olha só, tá no site, tá no peperi.com.br. Para nós é uma alegria, né? Um morador do bairro Santa Rita falou sobre a chegada da Avan em São Miguel, né? Essa loja, que é uma rede de lojas, né? Uma das maiores redes de lojas do sul do Brasil, que vai estar inaugurando, né? Estão construindo, né? Começou a terraplanagem lá, né? Meu grande amigo Paulo Roberto Cucarolo, né? Cuca também vendeu a parte do num terreno que ele tinha ali nas imediações, né? Para que a Avan construa. É, vai ser bem no trevo de São Miguel, né? O Luciano Hang, que é o dono da Avan, ele tinha uma ideia, né, de construir no trevo ali também, porém do lado direito da SC-163, que vai a descanso. No entanto, ali tem uma área de mata e a parte ambiental ali ficou bem complicado para liberar. E aí ele construiu então do outro lado, do lado esquerdo. Então vai ser ali a Avan de São Miguel. É para ser uma grande loja, moderna, bonita e tudo mais, né? Que legal, que bacana isso, né? E um senhorzinho lá foi entrevistado, a equipe da Peperi foi lá, entrevistou e ele disse para nós, é uma alegria imensa, né? Ter essa loja aqui, né? A chegada da Havan, né? Que vai gerar empregos, vai gerar uma movimentação econômica também em São Miguel do Oeste, né? Legal? Tá no peperi.com.br. Tem mais informações. Homem é esfaqueado por colega em Itapiranga. Olha só, hein? Situação grave. Foi lá na... foi numa das indústrias lá de Itapiranga, né? O homem foi atingido por uma facada no abdômen durante uma briga entre motoristas de caminhão lá em Itapiranga. Por volta das 8h15 da manhã de hoje, na Avenida Uruguai, nas proximidades da fábrica de rações. A vítima foi socorrida pelos bombeiros e conduzida ao hospital. O agressor tentou fugir e se escondeu no pátio de um posto de gasolina, mas foi preso pela polícia militar. Olha só, tentativa de homicídio, né? É crime grave. Aconteceu lá em Itapiranga. As temperaturas mínimas, né? Foram abaixo de 7 graus, menos 7,3 graus em Santa Catarina pelo segundo dia seguido. Aqui para nós não estava tão frio, né? Agora estamos com 13 graus e 4 décimos, mas na Serra Catarinense principalmente ficou branquinho de geada, né? Bom Jardim da Serra, uma das cidades mais frias do Brasil, registrou hoje a menor temperatura do ano, hein? Pelo segundo dia seguido, foi ontem, foi hoje. Menos 7,3 graus a temperatura lá em Bom Jardim da Serra. Frio mesmo, né? Olha só, para nós aqui chega a quanto? Zero grau, né? Quando é aqueles invernos bem frios, temperatura chega a zero graus, né? Menos um, eu acho que em 21 anos aqui no Cedro, acho que uma vez chegou a menos um grau negativo, né? Mas é mais difícil, mais raro, né? Estamos a quase 700 metros acima do nível do mar, mas é mais raro a temperatura, né, chegar a menos um, né? Pelo menos aqui no centro da cidade. De repente no interior, aí locais onde de baixada pode estar mais frio. No Show da Manhã a música continua, tem Nenhum de Nós. 9h55, bom dia, ótima quinta-feira para você.

0: Amanhã ou depois, nenhum de nós na programação, show na manhã, bom dia. Olha só, no paperi.com.br tem uma notícia lá da região de Itajaí. Pais são multados em quase R$1 milhão por não vacinar os 3 filhos em Santa Catarina. O casal foi multado pela justiça em quase R$1 milhão por não vacinarem os filhos. A sentença estabelece o valor de R$500 por dia e por criança em caso de descumprimento da decisão. O pai das crianças falou em redes sociais, onde ele tem divulgado toda essa situação, é nas redes sociais, né, que ele primeiro foi lá e falou por que ele não ia vacinar, os motivos dele, né, que pelo que parece são motivos absolutamente políticos, né? E aí o filho dele mais velho, que hoje tem 9 anos, o menino teria tido uma reação alérgica a uma vacina e quase morreu, segundo o pai. As alegações agora, depois dessa multa toda, agora a situação é muito mais branda, muito mais tranquila, mas não é de 2026, a situação vem lá de 2024 ainda. Inclusive, a justiça contratou uma médica, uma perita para acompanhar o caso, e todos os exames foram feitos nessa criança, foram feitos nesse menino de 9 anos para identificar o que causou que o garotinho, bebezinho, na época ele passou mal, né, quando ele tomou uma vacina, então para ver o que realmente era, e em virtude dele ter tido essa situação quando ele tomou aquela vacina em específico, os pais decidiram não vacinar mais ele e não vacinar também os outros filhos do casal, né? Então, a saúde reforça a importância da vacinação, das pessoas levarem os filhos para tomar a vacina, e a multa chega a R$312 mil por filho não vacinado. São 3 crianças, né? Deixa eu ver aqui a situação da médica, né? A médica perita ressaltou que os benefícios globais e individuais da imunização superam os riscos e que não há qualquer evidência científica ou contraindicação médica que justifique a privação do plano vacinal para nenhuma das 3 crianças e nem das crianças do Brasil. Mas a gente tem visto, né? E tudo começou com a vacina da Covid lá, né? Porque era realmente uma vacina experimental, era uma vacina que não tinha passado por todos os processos, né, que são realizados. As pessoas são vacinadas e é acompanhado de perto as pessoas que tomam a vacina, as pessoas que não tomam, a reação delas, né? Mas era algo emergencial. O mundo viveu, as pessoas às vezes esquecem um pouquinho. Há 6 anos atrás, lá em 2020, o mundo parou. Não somente no Brasil, não somente na Argentina, que é pertinho da gente, o mundo todo parou em virtude da Covid. Nós perdemos muitas vidas, amigos, familiares, pessoas queridas morreram da Covid, morreram do vírus que devastou, né? Milhares de pessoas morreram em todo o Brasil. E desde o início sempre houve bastante relutância por parte de algumas pessoas sobre a vacina, sobre o vírus. Mas não morreu. As pessoas duvidando de médicos inclusive duvidando da vacina e duvidando de outros médicos que diziam, não, a pessoa morreu de Covid, a pessoa foi vítima de Covid, a pessoa morreu porque ela teve um quadro respiratório grave e se agravou e a pessoa acabou perdendo a vida. Então são situações que, a partir da Covid, que começou esse negacionismo à vacina. Vamos ver agora, né, como é que fica a situação desse casal aí, né, que precisa pagar essa multa aí, né? O nome do pai das crianças é Heinz Hackbart Jr. Heinz Hackbart Jr. Ele publicou em redes sociais, né, sobre a situação e disse que o valor cobrado é desproporcional, né? Imagina, quase R$1 milhão. Tomara que a justiça ache uma outra forma aí, né, de compensar, né? Imagina o valor aí que é grana, né? Por mais que não sei a situação financeira da família, né? Mas é um valor altíssimo, né? Mais de 1 milhão, ou quase 1 milhão de reais. Show na manhã, daqui a pouquinho a gente volta trazendo mais músicas na programação da 90,7. 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

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Bom dia! 10:09, show na manhã! 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Show na manhã, bom dia, e na manhã tem Jorge Mateus.

0: Show da manhã, quem cantou pra gente foi Jorge Mateus, Seu Amor Me Tem. Bom dia, programação Show na Cedro, ótima manhã pra você. 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
0: 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Bom dia, 10h18, informações chegando na Cedro, repórter Pavilage.
6: Voltamos à programação da Rádio Cedro FM, conversando com a Gabriele Bonfante, a nossa coordenadora de saúde do município de São José do Cedro, e ela fala para nós sobre o evento de encerramento das gestantes, né? O curso de gestantes, um curso muito bacana, diversas semanas. A Secretaria de Saúde do nosso município disponibilizou, vai ter um encerramento bem legal, inclusive com bolsas maternidades para as mamães, certificado, palestra com os bombeiros, uma das palestras mais aguardadas, né? Porque é muito importante sempre com a saúde do bebê. Bom dia, dona Gabriele.
7: Bom dia, Pamela. Bom dia a todos os ouvintes da Rádio Cedro FM. Então, no dia de ontem, né, estivemos realizando o encerramento do grupo das gestantes, o grupo Bem-Estar. Foram 7 encontros com diversos profissionais, enfermeiras, teve um pessoal da PAI que veio palestrar, fisioterapeutas. Então, foi um grupo muito bem elaborado, pensando nas mamães, né, no pós-parto, amamentação. E no dia de ontem, então, o encerramento foi com os bombeiros. Foi um momento muito produtivo. Então, eles passaram manobras
6: para desobstrução, né? Porque a gente sabe que é uma preocupação. Muitos bebês acabam, às vezes, engasgando. Não é culpa da mamãe.
7: Isso. Então, além de tudo, a gente finaliza, né, agradecendo todas as mães, os pais que participaram. Também distribuímos uma bolsinha maternidade, certificado. Então, foi um momento muito bom. E já estamos pensando no próximo, né? No próximo semestre já vai ter o segundo do ano, né? E aguardamos as próximas mamães também.
6: E tudo isso é um momento de muito aprendizado para as mamães e para os papais também. É muito bom ver que vem papais juntos nesses encontros, mas também é um momento de acolhimento, porque a mamãe, às vezes, de primeira viagem, os hormônios ficam mais à flor da pele, elas ficam nervosas, porque, querendo ou não, elas vão ter que cuidar de uma vidinha, e a vidinha mais importante da vida delas. É muito amor envolvido e também uma preocupação. E nesse encontro, acaba que consegue conversar, tirando as dúvidas, acaba formando até amizades.
7: Isso, e além de tudo, claro, mães de primeira, segunda, terceira viagem, a gente nunca sabe tudo, né? E cada criança age de uma forma, enfim, né? Então, é muito bom para as mamães, e a gente sabe que toda gestação fica mais sensível no pós-parto também. Então, foi um momento muito produtivo. E, claro, a gente está aberto no pós-parto também para acolher essas mães na

0: Ação. Como é que está a vacinação do nosso município, que agora já está aberta para todo mundo, quem quiser vir se vacinar, qualquer idade. Vacinar, né, dona Gabriele?
1: Isso mesmo, Pamela. Então, a gente já está aberto para toda a população acima de 6 meses de idade. E, claro, alguém do grupo prioritário que não se vacinou pode estar vindo do mesmo jeito, tá? Está vacinando toda a população em geral. No último sábado, tivemos o dia D, foi das 8 da manhã às 3 da tarde. Vacinamos 250 pessoas, foi um público bom. E no decorrer da semana já realizamos no Padre Reus, Mariflor. Então, a partir de hoje, à tarde, já vamos visitar as empresas de Cedro. Então, aquelas empresas que, porventura, não estão no nosso calendário ainda e tiverem interesse, podem estar nos procurando, tá? Na coordenação, né? Pelos telefones e estarem nos procurando, que a gente vai realizar a vacinação nas empresas também.
0: Nós conversamos com a coordenadora de saúde, Gabriela Bolfante, Pamela Macedo, repórter Pavilage.

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Bom dia, bom dia, bom dia. Hoje é quinta, quase sexta. Se é quase sexta, está chegando o final de semana. São 10 horas 38 minutos. Umidade relativa do ar em 51%. Temperatura em 14 graus e 5 décimos. Está chegando Bruno Marrone na programação com o patrocínio de Poço Vitória 3, Dali Supermercados e Lojas Manioto.

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Edu Falasque na programação da Cedro. A gente também ouviu Bruno e Marrone na Conta da Loucura, com o patrocínio de Posto Vitória 3, Dali Supermercados e Lojas Manioto. 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Tá chegando Gustavo Lima. A música.

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0: Pedro e Thiago na programação, 9 minutos para as 11, bom dia.

Matheus e Cauã, quarta cadeira com participação do Jorge Matheus. Também teve Pedro e Thiago na programação da Cedro. Bom dia para você, 2 minutinhos para as 11. 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
0: 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Tá chegando o Zaneto Cristiano.
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0: Zeneto e Henrique, cheiro de problema. A gente também ouviu Zeneto e Cristiano, Pátio do Posto, com patrocínio de Posto Vitória 3, Dali Supermercados e Lojas Manioto. 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
1: De Ferreiro, Neto e Henrique, Zé Neto e Cristiano na programação da Cedro.
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0: Voltamos à programação da Rádio Cedro, conversando com o presidente da Câmara de Vereadores de Guarujá do Sul, Fabrício Wagner. Ele fala para nós sobre os principais projetos que passaram na Câmara. Bom dia, vereador.
9: Bom dia, Pamela. Bom dia a todos os ouvintes da Cedro FM. Mais uma vez aqui é um prazer imenso estar com vocês, compartilhando as informações. Tivemos a nossa última sessão realizada na terça-feira, aqui no município de Guarujá do Sul, onde então nós tivemos dois projetos que foram pautados. Um projeto que foi apresentado, ele trata de um recurso que é destinado para os universitários. Esse projeto, que ele é corriqueiro, é anual,

0: com dois lados que verdadeiramente é um ponto que talvez, se aprovado, gera o descontentamento de uma parte, se reprovado, gera o descontentamento de outra parte. Foi um projeto bem dividido, a gente teve muitas reuniões, foi feita uma audiência pública para debater a respeito do mesmo, mas a respeito da compra de um imóvel usado, a casa, conhecido como casa da dona Darcy Zimmer, aonde esse projeto pretende alojar o novo centro dos idosos, a Secretaria da Educação, Secretaria da Assistência Social, da mesma forma planeja migrar alguns locais, depósitos que estão ocupando hoje e pagando aluguel no município, então se sairia do aluguel, daria espaço para também fazer o museu e entre outras coisas. Esse projeto, como dito, ele foi muito estudado, muito debatido, ele está desde maio em discussão e não havia unanimidade, mas ontem então ele foi aprovado pelo Legislativo e assim agora ele passa pelo Poder Executivo fazer os trâmites legais, porque é um recurso que é vinculado do governo, então tratava apenas da aprovação de um recurso de 3 milhões, né, que vem do governo estadual para aquisição do imóvel usado. Então, aprovando, o governo agora ele pode liberar esse recurso para aquisição desse imóvel, mas também não há garantias de que ele libere. Então, a gente deixa isso tudo muito bem claro, mas com a aprovação isso facilitará. E se for liberado, então a aquisição desse imóvel poderá ser feita. Então, Pamela, foram esses os projetos que entraram na casa e agora nós teremos a sessão ordinária na próxima terça-feira, mais uma vez com outros projetos dando entrada e sendo votado.
1: Nos conversamos com o presidente da Câmara de Vereadores de Guarujá do Sul, Fabrício Wagner. Pamela Macedo, repórter Pavilage.

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2: A Secretaria Municipal de Saúde de São José do Cedro comunica que a vacina contra a gripe H1N1 está disponível para a população no posto de saúde. 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A Laticínios BRQ está contratando auxiliar de serviços gerais, cozinheiro, técnico em manutenção, auxiliar e operador de produção. Oferecemos transporte para Cedro, Guarujá do Sul e Dionísio Cerqueira. 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
8: 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Esses são os destaques do Globo em Foco de hoje, que começa às 12 horas aqui na Rádio Cedro, emissora afiliada da Rede Peperi, feita para você. Até já.
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10: A LESC aprova projeto que pode ampliar sinal de internet no meio rural. 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Homem é esfaqueado por colega de trabalho. Esses são os destaques do Globo em Foco de hoje, que começa às 12 horas aqui na Rádio Cedro, emissora afiliada da Rede Peperi. Feita para você. Até já.
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12: Bom dia, Cedro Entrevista Esportes, e hoje, quinta-feira, vamos conversar com Alice Brixner, ela que é professora de patinação, também trabalha em Princesa e também atua em outros municípios, ajudando também aqui em São José do Cedro, Guarujá do Sul, enfim. Alice também faz parte de uma geração de patinação que já vem fazendo e vem dando muito orgulho, professora Alice, para você, para as pessoas que fazem parte dessa patinação. Vamos falar especificamente do Grupo Sublime, que é lá de Princesa. Estamos aí há 4 anos, né, que vocês vêm trabalhando lá. Você foi quem abriu as portas para a patinação em Princesa. Foi uma dura luta para conseguir, eu sempre digo assim, os primeiros, mas hoje já tem uma equipe consolidada, já tem uma equipe bacana, uma equipe legal. Vocês estiveram participando em Barra Velha de um evento. Eu gostaria que você falasse um pouquinho desse evento. 2 anos que vocês estão participando de competições e colhendo muitos frutos, professora Alice. Bom dia.
13: Bom dia, Valdemar. Bom dia, ouvintes. Então, a gente começou a participar das competições com o Grupo Sublime ali de Princesa ano passado, onde nós fomos apenas para um campeonato regional, para a Copa Oeste. E esse ano nós estreamos num campeonato catarinense, então pela primeira vez, ali nos dias do dia 11 ao dia 14 de junho. Nós estivemos em Barra Velha com 6 atletas. E fizemos essa estreia no campeonato, onde tivemos bons resultados, conseguimos 3 pódios, inclusive, mas, acima de tudo, foi momentos assim inesquecíveis. Inesquecíveis. As meninas sempre muito empenhadas, muito dedicadas, apoiando umas às outras. Então, são dias assim de fortes emoções.
12: A patinação vem ganhando cada vez mais destaque, Prof. Alice, não só em Princesa, Cedro, Guarujá, enfim, muitas pessoas se dedicando a esse esporte que, além de tudo, além de ser bonito, é algo muito chamativo, algo atraente. Como é que foram as meninas, o nervosismo, essa empolgação de ir para Barra Velha, lá de Princesa, as meninas que hoje a gente mora aqui no cantinho do Oeste Catarinense, então é tudo uma novidade, é algo novo, né?
13: Sim, com certeza. Foi dias de muitas emoções, que nem eu citei antes. Teve meninas que conseguiram entrar em quadra um pouco mais tranquilas, com o psicológico mais... eu não vou dizer assim preparado, porque no momento todo mundo fica tenso de alguma forma, mas conseguiram se conter um pouco mais. Outras meninas tiveram essa experiência de uma forma mais intensa, ficaram bem mais nervosas. Isso vai muito também da personalidade de cada atleta, e a gente, como técnico, tem que ir conduzindo elas da melhor forma possível para conseguir que elas mostrem ou façam da forma mais fiel da qual foi treinada até então, né? Então, nós tivemos algumas meninas que ficaram muito nervosas, até pelo peso propriamente de um estadual, né? Elas sabiam que elas iam enfrentar equipes que estão há 40 anos já em jogo, né? Em quadra. Então, a gente foi assim, colocando a cara a tapa, prevendo o que vai dar, com uma forma de experiência pela primeira vez. Ficamos muito felizes com os resultados, nem todas alcançaram o pódio. Mas não é somente sobre isso, né? Não é esse o nosso foco principal sempre. Então, de qualquer forma, a gente está extremamente orgulhosos, estamos extremamente orgulhosos das meninas, simplesmente pela coragem. Tive um caso de uma atleta minha que, no aquecimento, assim, ela já estava chorosa de tanto nervosismo, e eu falei para ela, só de entrar em pista e competir, ela já era vitoriosa. Então, são momentos assim de grande emoção. Algumas meninas foram e conheceram a praia pela primeira vez, graças a essa viagem que também a gente conseguiu fazer. graças à ajuda da prefeitura, que nos cedeu o transporte, porque sem isso nós não poderíamos estar indo por conta dos custos, né? Então, algumas meninas tiveram essa experiência pela primeira vez, de ver o mar e etc. Então, no geral, é uma experiência muito boa, elas convivem entre si, são dias bem interessantes.
12: E se você quiser nomear as participantes, você falou que foi 6 as que conseguiram o pódio, as que estiveram participando, são todas vitoriosas. Como eu falei, o esporte ele é magnífico, ele é sensacional, porque ele nos proporciona momentos que ficam para o resto da nossa vida, né? E a patinação não é diferente, Prof. Alice. Quem foram as premiadas e quem foram as participantes?
13: Com certeza, Valdemar. São momentos assim que elas vão levar para toda a vida. Nós tivemos, então, a Kemily Eli Teixeira, que conquistou o segundo lugar na categoria básico livre cadete. Tivemos, nesse mesmo momento, um pódio duplo, inclusive. A Maria Eduarda Ferrari conquistou o quarto lugar na mesma categoria. As meninas eram competidoras entre elas também. E nós conseguimos levar as duas meninas para o pódio, em segundo e quarto lugar. Tivemos a Antonella Beales Bruzzi em quinto lugar, na categoria Iniciantes Livre Tots. E nós tivemos também a participação da Isabelle Eli Teixeira, a Jamile Tibes Dias e a Beatriz Alzane Limberger, que não conseguiram alcançar o pódio, mas ainda assim tiveram lindas pontuações e foram vitoriosas, enfrentaram seus medos e fizeram lindas apresentações.
12: O trabalho continua agora, prof. Alice, e o que vocês têm pela frente aí? Tem mais competições para vir? O que vocês estão planejando para esse restante de ano?
13: Sim, nós vamos ter então a Copa Oeste, que vai acontecer finalzinho de agosto, início de setembro, que é aqui da região, apesar de que vão vir alguns grupos do litoral também competir aqui, né? Mas a Copa é aqui no Oeste mesmo. Nós vamos ter a terceira fase do estadual, que vai acontecer finalzinho de outubro e início de novembro. E, para nossa sorte, a terceira fase do estadual esse ano também vai ser aqui no Oeste, vai ser em São Carlos. Isso nos ajuda muito, porque diminui muito os custos, né, com deslocamento, casa lá para ficar, se instalar. Então, a gente teve essa sorte. Às vezes acontece de conseguirem trazer os estaduais aqui para perto. Então, nós estamos nos preparando principalmente para esses dois eventos, a Copa Oeste e a terceira fase do campeonato, onde nós vamos estar levando mais meninas, inclusive. Vão ser 11 daí que vão estar participando.
12: Prof. Alice, agradecimentos, e eu deixo o espaço aberto para você ficar à vontade.
13: Ah, eu gostaria de agradecer imensamente, primeiramente, as crianças e os atletas que se dispõem a viver esses momentos. São sensações das mais diversas, nem todos os momentos são bons, só que eles sempre trazem algum tipo de aprendizado para elas. As crianças sempre saem mais preparadas, vamos dizer assim, para qualquer situação, tanto dentro do esporte quanto fora também. Então, agradecer às atletas que, acima de tudo, foram corajosas para estar enfrentando esse desafio e vão enfrentar outros, sempre buscando uma evolução constante. Agradecer aos pais que confiam no nosso trabalho, que sempre auxiliam em tudo que podem, correm atrás de ajuda, de limpar ginásio, de patrocínios, etc. Agradecer à Prefeitura de Princesa, que nos auxiliou com essa parte de transporte e também auxilia em outras questões também. Agradecer aos patrocinadores. Nós estamos vendo este ano de dividir um pouco mais a parte do artístico e a parte da competição, na parte de patrocínios, por conta dos custos, que são muito elevados. Aí nós estamos tentando fechar em uma parceria com a Cresol, que eu acredito que vai dar certo. Eles estão interessados em nos auxiliar, então, na parte da competição. E agradecer a todos os envolvidos, assim, no geral, a diretoria, porque se fosse depender de uma só pessoa, a coisa não ia acontecer. Então, é um trabalho em equipe que demanda muita confiança e um carinho, né? Um amor pelo trabalho que a gente desenvolve.
12: Muito obrigado, professora Alice Brixner, conversando com a gente nessa manhã de quinta-feira aqui no Célio Entrevista Esportes, falando do Grupo Sublime, patinação de princesa, que fez sua participação em Barra Velha e teve momentos marcantes na vida das meninas que lá estiveram competindo. Célio Entrevista Esportes volta amanhã, sexta-feira. Um abraço e até lá.
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10: 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Homem é esfaqueado por colega de trabalho. Esses são os destaques do Globo em Foco de hoje, que começa às 12 horas aqui na Rádio Cedro, emissora afiliada da Rede Peperi, feita para você. Até já!

0: 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Bom dia, hoje no programa Cedro Entrevista nós vamos conversar com Salete Claus. A Salete é conselheira tutelar, coordenadora do Conselho Tutelar em São José do Cedro, e ela vai falar sobre o aumento de casos de violência contra crianças e adolescentes em nosso município. Muitos desses casos relacionados ao uso de drogas, relacionados a situações que levam à violência. Salete, vocês têm recebido muitas situações para acompanhar, tanto a, principalmente a Polícia Militar, que atende as ocorrências, e tem preocupado vocês. Bom dia.
1: Bom dia, Everton. Bom dia aos ouvintes da Rádio FM Centro. Nos últimos meses, no município de São José do Cedro, aumentou significativamente as ocorrências de violência física contra a criança e adolescente. E, sim, está associada ao consumo de drogas. Então, a gente está preocupado por estar colocando as nossas crianças e o nosso adolescente em risco. Que toda violência física, Everton, além de machucar o corpo, que é uma dor que é grande, ainda machuca a alma da criança. Então, assim, o pai e a mãe que ainda pensam em educar o filho com violência, a gente pede encarecidamente que troque por uma conversa. Porque lá no passar dos anos, essa criança vai lembrar do pai e da mãe no momento de dor, em vez de lembrar de um abraço, de um carinho, de uma conversa afetiva. Ela vai ter a lembrança do pai e da mãe quando ela estava sendo agredida.
0: E essas agressões têm sido agressões graves, Salete?
1: Sim, Everton, nós temos agressões graves que deixam marcas, que machucam de verdade a criança e a adolescente. Agressões com objetos que, felizmente, digamos assim, Deus ainda protege e os anjos protegem as crianças, que um mal maior não aconteça.
0: A situação toda, ela é bem, se a gente pegar o todo, ela é bastante polêmica, inclusive, porque muitos pais, educadores, muitas pessoas dizem que aquela palmadinha, aquela chinelada no bumbum, né, aquele pegar na orelha, ele às vezes é necessário. E tem pessoas que dizem que não, que tem que ser tudo na conversa. Mas cada um sabe o filho que tem e a educação deles, o jeito deles também. Às vezes tem 5 filhos na família e na nossa época eram muito mais. E aí os 5 são diferentes, são criados do mesmo jeito, pelo mesmo pai, pela mesma mãe, da mesma forma, mas cada um tem a sua reação a uma situação que possa acontecer. Então é algo bem polêmico, mas a recomendação é que não se use nenhum tipo de violência, sempre com diálogo.
1: Everton, nesse momento a gente não está falando somente de palmadas, né? A gente está falando de uma violência física maior, que são usados objetos que realmente, se pegar, pode até levar a criança para um caso mais grave. Eu vou citar assim, eu cito porque a gente não faz nomes e nós temos assim...
0: Ah, o trabalho de vocês é maravilhoso, né?
1: É sigiloso.
0: Tudo sigiloso.
1: É,
0: né?
1: Então assim, como é que a gente vai admitir que um pai, um padrasto, uma mãe agride uma criança com um facão?
0: Olha só, é gravíssimo, né?
1: Então, é esse tipo de violência que a gente está trabalhando. O pai e a mãe devem ter na consciência que foi um pranchaço de facão. Olha, mas só, e se vira? Corta a criança, leva para um hospital, e o caso é bem mais complicado aí, né?
0: A gente ouviu relatos também, a senhora comentava, a gente ouviu relatos de pessoal usar, por exemplo, um cabo de vassoura, que é um pedaço de madeira também, né? Pode causar uma lesão grave, né?
1: Exatamente. É esse tipo de violência que a gente está falando. A gente sabe que a cada criança, cada adolescente, eles têm o seu comportamento. É diferenciado um do outro, mas isso não dá a nós, adultos, o direito de agredi-los com tanta violência. Então, repensem, em vez de usar uma violência física, façam um outro tipo de castigo, digamos, tira celular, tira TV, faz esse tipo de coisa, porque assim, depois que está machucado, depois que a criança está ali conosco, com a polícia civil, com a promotoria pública, tudo fica mais complicado. E sem contar com o sofrimento, né, Everton, que ele fica na lembrança da criança e do adolescente pro resto da vida. E ele vai se tornar um adulto agressivo também.
0: Já teve casos da criança ou do adolescente ser tirado do convívio familiar em virtude de sofrer violência exagerada?
1: Sim, a gente tem a maioria dos casos que as crianças são retiradas das famílias é por causa de violência física e violência sexual também. Mas o maior índice é a violência física.
0: É a agressão.
1: É a agressão mesmo. Então a gente não pode permitir que uma criança, um adolescente passe por esse tipo de situações. Nós não podemos se calar. Não somos nós, conselhos tutelares, que fazem as leis vêm e nós temos que cumpri-las. Então a gente pede encarecidamente para os pais, né, que tomem um cuidado maior, que conversem com o seu filho, explicam a situação. Hoje em dia tem tantos exemplos para dar para as pessoas que não são de boa índole, onde acabam. Então os pais também têm que ter uma conversa franca com os seus filhos, e não é o conselho tutelar que está falando de palmadinhas e puxão de orelha, não, é agressão física violenta.
0: Grave. A senhora comentou também, dona Salete, sobre o uso de drogas. Tem a ver com o uso de drogas. Uso de drogas dos pais, que a partir do uso se tornam violentos, ou o uso de drogas dos filhos, e aí às vezes o pai ou a mãe, até no desespero, não, está usando droga, eu vou radicalizar, eu vou fazer algo mais, né, ser mais agressivo, que não deve ser. O que vocês têm notado?
1: A gente nota, assim, que cresceu muito o consumo de drogas no nosso município. Aí a gente percebe também, Everton, que é nesses momentos onde as pessoas consomem, que elas se tornam mais violentas, que elas perdem a razão.
0: Então é uso de drogas por parte de alguns pais, desses pais que ficam violentos.
1: Sim, a gente tem assim vários encaminhamentos, vários acompanhamentos que a gente faz, que é sim, é consumo de droga, e tem criança muito pequena envolvida nessas famílias.
0: Que idade, por exemplo, dona Salete?
1: Vem de 3 a 9 anos, que temos casos bem graves.
0: E que são crianças que a gente pode ir moldando eles também, né? Pega um adolescente, por exemplo, depois de uma certa idade, já é mais difícil, né? Dos pais, mas enquanto é pequenininho, a gente consegue ir orientando eles da forma correta.
1: Sim, Everton, o adolescente, ele já consegue se defender, ele corre, né? Ele vai pedir o seu socorro. Mas uma criança de 3 anos, ela não tem a noção do que está se passando com ela. Então, assim, nós, conselho tutelar, equipes de proteção, assistência social, CRAS, a gente pede encarecidamente que esses pais, eles tomam outra atitude. O conselho tutelar não está aqui para educar os filhos de ninguém. Ninguém tira a autoridade do pai e da mãe. Mas a gente sempre pede que seja com conversas. Conversas que possam abrir a mente dessa criança o que é certo e o que é errado.
0: Salete, aconteceu recentemente também a Conferência Municipal dos Direitos da Criança e Adolescente. As senhoras do Conselho Tutelar participaram e teve palestra, teve envolvimento da assistência social do município, do CRAS, enfim, foi um evento bem bacana.
1: Sim, então ontem, no dia 17, a gente participou da 13ª Conferência da Criança e do Adolescente no nosso município, onde foram trabalhados 6 eixos. Esses eixos todos envolveram criança e adolescente. E assim a gente percebeu muito que o palestrante, ele também, ele trabalhou muito a questão da violência e do entendimento do ECA. Então, assim, participou dessa conferência em torno de 25 adolescentes. E eles estavam lá para compreender o que é o ECA, foram convidados para eles lerem e refletirem. Ainda hoje em dia, a gente do Conselho Tutelar é taxado como um bicho papão. Por exemplo, alguém chama para atender uma ocorrência, dizem assim: vocês poderiam vir aqui dar um susto nesse aluno? Vocês poderiam vir aqui dar um susto nesse meu filho que não está obedecendo coisa? Conselho Tutelar não dá susto. O Conselho Tutelar garante o direito da criança e do adolescente. Ontem tivemos um eixo também muito importante que vai trabalhar a conscientização dos pais sobre o trabalho do Conselho Tutelar, onde a equipe do CRAS e da Assistência Social, agora, depois da conferência, vão estar fazendo ações para explicar melhor o trabalho do Conselho Tutelar e o ECA em si. Porque se você lê o ECA, em momento nenhum você vai ter a leitura de que o Conselho Tutelar é contra a criança, adolescente ou contra o pai e a mãe. Negativo. O Conselho Tutelar é um órgão de proteção.
0: Obrigado a Salete Claus, coordenadora do Conselho Tutelar. O Cedro Entrevista volta amanhã. Bom dia a todos e até lá. 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Doze horas. Copom do Banco Central reduz taxa básica de juros para 14,25% ao ano. Alesc aprova projeto que pode ampliar sinal de internet no meio rural. Rastreamento dos veículos garante mais segurança e controle na prefeitura. Deputado destaca a importância de ampliar investimentos em prevenção de desastres. Agricultura beneficia 80 famílias com equipamentos para fortalecer a produção rural. Contribuintes podem parcelar dívidas e reduzir custos da regularização. Noite Cultural e Noite do Pastel movimentam o município neste sábado. Saúde amplia horários e garante atendimento noturno à população. Homem é preso por descumprimento de medida protetiva. Homem é esfaqueado por colega de trabalho. Esses são os destaques do Globo em Foco, que está começando agora. Tempo bom no extremo oeste de Santa Catarina. A previsão para as próximas horas é de céu nublado. A temperatura mínima das últimas horas foi de 10 graus. A máxima para hoje pode chegar a 19 graus. Agora na Central de Jornalismo da Rádio Cedro, 16 graus e 8 décimos. Umidade relativa do ar em 47%. Doze horas, 2 minutos. De acordo com o Banco Central, o dólar começou o dia cotado a R$ 5,14. O euro está valendo R$ 5,89. Já o peso argentino está cotado em 0,0035. Um ataque de drones ucranianos atingiu a refinaria de petróleo de Moscou nesta quinta-feira. Em um segundo ataque, que atinge o local nesta semana, Kiev também foi atingida por mísseis disparados pela Rússia. Segundo o presidente Volodymyr Zelensky, ele articulou apoio ao país da cúpula do G7, que ocorreu na França. Segundo a Rússia, o sistema de defesa aéreo destruiu 555 drones. Na região de Moscou, o prefeito Sergei Sobyanin relatou ter abatido 180 drones. Na terça-feira, uma refinaria foi alvo de um ataque que causou danos generalizados nas instalações de energia da Rússia. O acordo de paz na Guerra do Oriente Médio foi assinado por Estados Unidos e pelo Irã nesta quarta-feira e já está em vigor. O documento foi assinado pelo presidente dos Estados Unidos e pelo presidente do Irã. Segundo um site Axios, os dois países decidiram adiantar a assinatura formal para acelerar a implementação do acordo e a reabertura do Estreito de Hormuz. Inicialmente, a formalização estava prevista para ocorrer em uma cerimônia presencial em Genebra, na sexta-feira. O documento tem 14 pontos, entre eles, garantias de que Teherã nunca terá armas nucleares. O presidente dos Estados Unidos afirmou ontem que conversou com o presidente Lula durante a cúpula do G7 e chamou o Brasil de um país politicamente difícil. Trump foi questionado sobre sua interação com Lula durante uma entrevista à imprensa da cúpula de Evian, na França. Perguntado se conversou sobre o novo tarifaço contra o Brasil e sobre a designação do primeiro comando da capital e do Comando Vermelho como grupos terroristas, Trump confirmou apenas que conversou com Lula, sem detalhar o que foi discutido. Na sequência, Trump criticou o Brasil, que, segundo ele, tornou-se um país um pouco complicado e perigoso politicamente. A seguir, Copom do Banco Central reduz taxa básica de juros para 14,25% ao ano. 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Doze horas, 8 minutos. O Supremo Tribunal Federal definiu nesta quarta-feira ajustes na decisão que ampliou a responsabilidade das plataformas pelo conteúdo que publicam. Por unanimidade, o Supremo também decidiu declarar o trânsito em julgado das ações. Portanto, não há mais chances de questionamentos contra o entendimento fechado. Ficou fixado um prazo de 60 dias para a implementação das obrigações impostas aos provedores. Isso vale para a adoção de ações do chamado dever de cuidado, que inclui medidas para reduzir riscos de ofensas e direitos fundamentais e combate a atos ilícitos. A Câmara dos Deputados aprovou nesta quarta-feira uma medida provisória que prevê anistia de multas aplicadas a caminhoneiros por manifestações em 2022, no contexto da tentativa de golpe de Estado. A anistia foi incluída pelo relator do projeto na Câmara, Zé Trovão, do PL. Inicialmente, a medida provisória apresentada pelo governo focava no endurecimento da fiscalização pelo descumprimento do piso mínimo de frete e cria um controle obrigatório das operações de transporte. A proposta agora será enviada ao Senado. Como foi modificada pelos deputados, caso aprovado pelos senadores, ela precisará novamente voltar à Câmara e ser sancionada após pelo presidente. O texto foi aprovado na comissão mista formada por deputados e senadores ainda na tarde de ontem. O Comitê de Política Monetária do Banco Central decidiu nesta quarta-feira reduzir a taxa básica de juros da economia, a Selic, em 0,25 ponto percentual, de 14,50 para 14,25% ao ano. A decisão foi tomada de forma unânime pelo comitê. De acordo com a nota do Banco Central, o ambiente externo permanece incerto em função da indefinição sobre os termos do acordo para um cessar de conflitos armados no Oriente Médio e as consequências dos efeitos já materializados desses conflitos até o momento, com reflexos nas condições financeiras globais. Após o anúncio do fechamento de um acordo de paz com o Irã, a expectativa de uma nova redução na taxa básica da economia se consolidou. A seguir, a Assembleia Legislativa de Santa Catarina aprova projeto que pode ampliar internet no meio rural.
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3: Doze horas, 13 minutos. A Câmara dos Deputados aprovou na noite desta quarta-feira o requerimento de urgência para o projeto de decreto legislativo que busca suspender os decretos de homologação nas terras indígenas Morro dos Cavalos em Palhoça e Todo Imbu em Abelardo Luz. Apresentado pela deputada Juliana Zanatta, o pedido acelera a tramitação da matéria e abre caminho para que o mérito seja analisado diretamente pelo plenário. O projeto também prevê a suspensão de dispositivo do decreto que regulamenta os procedimentos administrativos de demarcação de terras indígenas. A Secretaria de Estado da Assistência Social, Mulher e Família iniciou nesta quarta-feira uma série de capacitações voltadas aos municípios catarinenses para fortalecer a atuação em situações de emergência e calamidade pública. As capacitações serão realizadas de forma online até o dia 22 de julho e abordarão o Plano de Contingência da Assistência Social, Plancom AS, instrumento que organiza as ações da área em casos de desastres e eventos adversos. O objetivo é orientar gestores e equipes municipais na elaboração, implementação e atualização dos planos. A Assembleia Legislativa aprovou ontem o projeto de lei que cria o programa Sinal Bom, que autoriza investimentos de até R$ 770 milhões de reais para melhorias da internet e telefonia em rodovias estaduais e em comunidades rurais. O programa prevê um investimento de R$ 250 milhões de reais para melhoria de sinal de banda larga em regiões de baixa densidade habitacional, especialmente nos pequenos municípios, e mais R$ 520 milhões para a instalação de estações de rádio base que garantam o sinal ao longo de rodovias estaduais. A proposta recebeu emendas e dão anistia e remissão de multas a empresas que já prestam tais serviços. A seguir, deputado destaca a importância de ampliar investimentos em prevenção de desastres. Rastreamento dos veículos garante mais segurança e controle na prefeitura.
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3: Doze horas, 18 minutos. Noite Cultural e Noite do Pastel movimentam o município neste sábado. A informação é da secretária de Cultura de Palmasola, Maristela Girardi. A secretaria está apoiando a realização da segunda edição da Noite Cultural, um evento promovido pelo CTG, que acontece neste sábado a partir das 19h30. A programação reúne apresentações artísticas e atividades voltadas para toda a família, fortalecendo a cultura local e valorizando os talentos da comunidade. Durante a noite, o público poderá acompanhar apresentações de balé, canto coral e dos grupos de violão do município. Os artistas participantes são alunos e integrantes das oficinas culturais mantidas pela administração municipal, que desenvolvem atividades ao longo de todo o ano. Maristela destacou que o convite à população para prestigiar o evento. A programação foi preparada para proporcionar um momento de integração entre famílias e amigos, além de incentivar a participação da comunidade nas atividades culturais de Palmasola. Oficinas culturais ganham destaque em apresentações abertas à comunidade. A informação é da secretária da Cultura de Palmasola, Maristela Girardi. As oficinas culturais terão papel de destaque na noite cultural, na noite de sábado, no CTG. Os participantes das atividades de balé, música e canto irão apresentar ao público os resultados do trabalho desenvolvido ao longo dos últimos meses. De acordo com a secretaria, os projetos atendem crianças, adolescentes, jovens e adultos, promovendo aprendizado, integração social e valorização da cultura. As apresentações são consideradas uma oportunidade para que os alunos demonstrem o conhecimento adquirido durante as oficinas. A secretária ressaltou a importância do envolvimento das famílias e da comunidade no acompanhamento dessas atividades. Também agradeceu o apoio recebido pela administração para a manutenção dos projetos culturais desenvolvidos no município. Festas juninas mobilizam escolas e comunidades. A informação é da secretária de Educação de Anchieta, Ana Paula Milan. As escolas da rede municipal e estadual estão promovendo uma ampla programação de festas juninas e julinas ao longo dos meses de junho e julho. Destacou que os eventos envolvem alunos, professores, famílias e comunidades, fortalecendo a integração escolar e valorizando as tradições culturais brasileiras. A programação teve início no último sábado com a festa junina no Centro Municipal de Educação. As atividades seguem ao longo das próximas semanas com eventos organizados por diferentes unidades de ensino, cada uma adaptando as comemorações à sua realidade e público. Segundo a secretária, além da diversão proporcionada pelas brincadeiras, apresentações e comidas típicas, as festividades representam uma oportunidade de aproximação entre a escola, a comunidade, reforçando o sentimento de pertencimento e participação das famílias na vida escolar. Crianças serão destacadas.

0: uma celebração aberta aos pais e familiares no salão da comunidade. Um dos destaques será a participação dos próprios pais em apresentações preparadas especialmente para as crianças, fortalecendo os laços entre família e escola. A Escola Chavantes realizará sua festa junina com os alunos da educação infantil ao quinto ano do ensino fundamental. As atividades serão desenvolvidas em ambiente escolar, proporcionando momentos de integração e valorização das tradições culturais entre os estudantes. Deputado destaca a importância de ampliar investimentos em prevenção de desastres naturais. A informação é do deputado Fabiano da Luz. O parlamentar destacou a necessidade de ampliar os investimentos em ações de prevenção, como enchentes e outros desastres naturais em Santa Catarina.
1: Foi feito um pequeno desassoreamento do rio, mas não foi feito um investimento nessas barragens. O investimento em construção e manutenção das barragens foi de 0,70%, ou seja, não chegou a 1% do orçamento o investimento nessa prevenção. E a gente tem falado que o governo tem que tratar esse assunto com mais seriedade. E a prova disso está justamente numa previsão orçamentária que o governo fez, o próprio governo do estado, colocou uma previsão de que ele investiria 50 milhões em defesa civil, na estrutura em todo o estado. E ele investiu 7%, ou seja, um pouquinho acima de 10%, é sinal de que ele não priorizou os investimentos na defesa e proteção civil. O que nos leva a temer que, se as previsões se concretizarem, o nosso estado vai ser afetado justamente por não ter feito o dever de casa, que é o trabalho de prevenção ao que possa vir a acontecer aí na frente.
0: O deputado diz que há anos especialistas apontam a importância de obras estruturantes, especialmente relacionadas às barragens e aos sistemas de contenção de cheias. Fabiano afirmou que, embora o estado tenha realizado algumas ações, como o desassoreamento de rios, investimentos considerados fundamentais para a prevenção não avançaram na mesma proporção. O deputado citou que os recursos aplicados em barragens e na manutenção dessas estruturas apresentaram uma parcela muito pequena do orçamento destinado ao setor. Para ele, a prevenção deve ser tratada como prioridade pelo governo do estado, já que os eventos climáticos extremos têm se tornado cada vez mais frequentes. O parlamentar defendeu planejamento e investimentos contínuos para reduzir os impactos das enchentes e proteger a população catarinense. Deputado reforça a necessidade de obras e planejamento diante dos fenômenos climáticos extremos. A informação é do deputado Fabiano da Luz. O parlamentar demonstrou preocupação com as previsões climáticas e os possíveis impactos que eventos extremos podem causar em Santa Catarina. Durante a entrevista, ele afirmou que o estado precisa fortalecer suas ações de defesa e proteção civil para enfrentar situações de emergência com maior eficiência. Fabiano destacou que o orçamento estadual previa investimentos mais robustos para áreas da defesa civil, mas os valores efetivamente aplicados ficaram abaixo do planejado. Na avaliação do deputado, essa diferença demonstra que a prevenção não recebeu a prioridade necessária nos últimos anos. O parlamentar também citou a situação enfrentada pelo Rio Grande do Sul como exemplo dos desafios provocados pela falta de investimentos preventivos, como aconteceu na capital gaúcha e cidades da Grande Porto Alegre. Ele ressaltou a importância de obras estruturais, limpeza de rios e planejamento permanente para minimizar riscos futuros e proteger municípios que podem ser afetados por fenômenos climáticos severos. A agricultura beneficia 80 famílias com equipamentos para fortalecer a produção rural. A informação é do secretário de Agricultura de Guaraciaba, Luiz Triquez. A administração, em parceria com a Secretaria de Agricultura, realizou a entrega dos equipamentos agrícolas para 80 famílias do município. Os implementos foram repassados por meio de contrato de comodato, permitindo que os produtores utilizem os equipamentos em suas propriedades para melhorar as atividades no campo. Cada equipamento

0: possui valor aproximado de R$ 36,2 mil reais e será utilizado pelos agricultores em ações ligadas ao manejo e à conservação do solo. A iniciativa busca proporcionar melhores condições de cultivo e ampliar a produtividade das propriedades rurais. Segundo a administração municipal, o investimento reforça o compromisso com o fortalecimento da agricultura, considerada um dos principais setores da economia local. Os produtores beneficiados foram orientados a zelar pelos equipamentos, garantindo a durabilidade e o bom aproveitamento dos implementos. Investimento em conservação de solo busca ampliar produtividade no campo. A informação é do secretário de Agricultura de Guaraciaba, Luiz Triques. A secretaria segue intensificando ações voltadas à proteção e recuperação de solo nas propriedades. Os equipamentos entregues às famílias serão utilizados em práticas de conservação. Essas medidas contribuem diretamente para o aumento da produtividade e sustentabilidade das atividades. O objetivo é garantir que o agricultor tenha melhores condições de desenvolver suas lavouras, proporcionando ações que visam assegurar maior eficiência na produção e incentivar a adoção de práticas que favoreçam a agricultura a longo prazo. Refis 2026 oferece descontos e facilita a regularização de débitos. A informação é do responsável pelo setor de tributação de Guarujá do Sul, Júnior Matos. A administração mantém aberto o programa de recuperação fiscal criado por meio da Lei Municipal 2.955. A iniciativa foi sancionada pela Prefeita Municipal em abril deste ano e tem como objetivo proporcionar condições especiais para que contribuintes regularizem débitos pendentes junto ao município. Segundo o responsável pelo setor de tributação, a programação concede descontos sobre juros e multas, preservando o valor principal da dívida e a correção monetária. A proposta busca facilitar a regularização fiscal, tanto para pessoas físicas quanto para empresas que possuem pendências com a administração municipal. O Refis entrou em vigor no dia 15 de abril e permanecerá disponível até 15 de outubro. Durante esse período, os contribuintes podem procurar o setor de tributação para analisar suas dívidas e aderir às condições especiais oferecidas pelo programa. Contribuintes podem parcelar dívidas e reduzir custos de regularização. A informação é do responsável pelo setor de tributos, Júnior Matos. Entre os principais benefícios está a possibilidade de parcelamento de débitos. O programa foi estruturado para tornar o pagamento mais acessível, permitindo que contribuintes encontrem alternativas com sua realidade financeira. Dependendo da forma de pagamento escolhida, Matos explicou que podem chegar a percentuais expressivos sobre juros e multa, que agora terão descontos. A administração destaca que as condições oferecidas são excepcionais e temporárias. Após o encerramento do prazo, os benefícios deixarão de estar disponíveis. Rastreamento de veículos garante mais segurança e controle na prefeitura. A informação é do secretário de Administração de São José do Cedro, Claudemir Bezin. A administração implantou um sistema de rastreamento e monitoramento para acompanhar em tempo real a utilização dos veículos e máquinas da prefeitura de São José do Cedro.
1: Para ver essa questão de logística, tudo, e deslocamento, como é que estava sendo feito, se podia, não podia. Nós, juntamente com o prefeito Fernando e o vice Enio, a gente já vinha pensando nisso já no início do ano para implantar essa questão. Favoreceu a nossa decisão justamente esse pedido de esclarecimento que houve lá atrás na Câmara de Vereadores. Então, deixar bem claro que além das inúmeras vantagens que a gente pode citar todas aqui, é uma ferramenta que nos dá muita segurança e nos dá certeza aonde estão todos os nossos veículos, com quem que estão, enfim, quem que é o motorista. E justamente como eu falei, segurança é tudo, e nós temos que dar essa qualidade também para o nosso trabalhador, para o nosso colaborador que está todo dia operando um carro que é do município, mas também que presta, principalmente porque está prestando algum serviço para a população.
0: Segundo o secretário de Administração, Claudemir Bezin, o assunto foi debatido na Câmara de Vereadores. Por mais que tudo esteja no portal da transparência, foram pedidas informações por parte de vereadores de oposição. Ele esclareceu, dizendo que a medida buscou ampliar a transparência, a segurança e a eficiência dos serviços públicos oferecidos. Atualmente, 84 veículos e equipamentos estão integrados ao sistema, incluindo carros de passeio, máquinas pesadas e o veículo oficial do prefeito. A administração diz que a ferramenta permite identificar localização, motorista responsável, horários de deslocamento e demais informações operacionais. O investimento mensal é de aproximadamente R$ 2.000, valor que contempla equipamentos, manutenção e monitoramento contínuo. A gestão considera a iniciativa um investimento em segurança, controle do patrimônio público e melhor gestão dos recursos municipais. O sistema identifica motorista e evita uso indevido dos veículos na prefeitura. A informação é do secretário de Administração, Claudemir Bezin. Uma das principais funcionalidades do novo sistema é a identificação do motorista autorizado para cada veículo. Antes de iniciar o deslocamento, o servidor precisa utilizar um dispositivo individual vinculado ao seu cadastro, permitindo o controle de quem está conduzindo cada automóvel ou máquina. A medida, com a utilização de tags, busca aumentar a segurança dos servidores e reduzir os riscos de utilização inadequada da frota municipal. Caso uma pessoa não autorizada tente utilizar o veículo, o sistema impede o funcionamento, garantindo maior proteção ao patrimônio público. Além disso, a administração consegue acompanhar em tempo real todas as movimentações, oferecendo mais transparência sobre a utilização dos veículos da prefeitura que prestam serviços à população. Sinalização da BR-163 e conclusão do trevo de Guaraciaba seguem no centro das cobranças e pedidos da classe política regional. A informação é do presidente da Câmara de Vereadores de São José do Cedro, Júlio Rubim. Um tema tratado em entrevista durante essa semana foi a situação da BR-163, principalmente nos acessos ao Parque Industrial e em trechos com sinalização desgastada ou inexistente. A Câmara já encaminhou pedidos para o DENIT para a recuperação da sinalização vertical e horizontal, considerada importante para a segurança dos motoristas. Rubim afirmou que os vereadores continuam cobrando providências para reduzir riscos de acidentes e melhorar as condições de tráfego. O presidente lembrou que algumas placas desapareceram e que a pintura da pista precisa ser renovada em diversos pontos. O presidente também manifestou preocupação com a conclusão do trevo de Guaraciaba, transformado agora em viaduto, citando a experiência vivida em obras anteriores em São José do Cedro. Segundo ele, o Legislativo acompanhará o andamento dos trabalhos e continuará cobrando dos órgãos responsáveis e dos representantes políticos a finalização das obras o mais rápido possível. Saúde amplia horários e garante atendimento noturno à população. A informação é do prefeito de Anchieta, Moacir Piovesani. A administração implantou importante novidade na área da saúde, ampliando acesso à população aos serviços médicos. O município passou a oferecer atendimento em horário estendido no pronto atendimento. A medida permite que pacientes tenham acesso a consultas e acompanhamentos também no período noturno, sem a necessidade de faltar ao trabalho. O objetivo é tornar o atendimento mais acessível e humanizado, atendendo uma demanda antiga de muitas famílias anchietenses. A iniciativa busca aproximar ainda mais os serviços públicos da comunidade. O atendimento é via agendamento. Odontologia noturna fortalece atendimento e amplia acesso aos serviços. A informação também é do prefeito de Anchieta, Moacir Piovesani. Além das consultas médicas, a administração também ampliou os atendimentos na área odontológica. O município já disponibiliza um turno de trabalho noturno para atender pacientes que encontram dificuldades para comparecer às unidades de saúde durante o dia. A iniciativa contempla consultas, tratamentos e acompanhamentos odontológicos, garantindo mais comodidade aos trabalhadores e às famílias. A ampliação dos horários faz parte de uma estratégia de fortalecimento dos serviços de saúde ofertados à população. O prefeito destaca que a odontologia é uma área fundamental para a qualidade de vida da população. Com horários diferenciados, o município busca proporcionar mais oportunidades de atendimento e melhorar os indicadores de saúde bucal dos moradores de Anchieta. A seguir, homem é preso por descumprimento de medida protetiva. Homem é esfaqueado por colega motorista. 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Doze horas, 42 minutos. As últimas notícias do Globo em Foco. Mulher fica ferida ao tentar impedir danos a veículo durante ocorrência de violência doméstica. O fato aconteceu em Campo Irê. A PM atendeu na noite de ontem ocorrência de lesão corporal e dano em veículo no bairro Melo. Conforme relatos da vítima, de 26 anos, após ingerir bebida alcoólica, seu companheiro de 30 anos passou a agir de forma agressiva durante um desentendimento. O homem fez ameaças, afirmando que retornaria durante a madrugada para incendiar o veículo do casal. Ainda de acordo com a mulher, ele pegou um facão com a intenção de danificar o automóvel. Ao tentar impedir a ação, ela sofreu um corte leve em uma das mãos. O homem arremessou um pedaço de madeira contra o veículo, quebrando para-brisas. Os fatos aconteceram na presença de crianças que estavam na residência. A guarnição constatou os danos no automóvel, registrou as fotos e a lesão da vítima, além de apreender o facão utilizado na ocorrência. A mulher manifestou interesse em solicitar medidas protetivas. Mulher é presa em flagrante por agredir e ameaçar a própria filha em São Lourenço. A polícia prendeu em flagrante na tarde de ontem uma mulher de 40 anos pelos crimes de lesão corporal e ameaça no contexto de violência doméstica. Após uma adolescente de 16 anos comparecer à unidade acompanhada do avô para denunciar ameaças feitas pela mãe e solicitar medidas protetivas de urgência. O registro da ocorrência, policiais civis após acompanharam a jovem até a residência para que ela retirasse seus pertences. Pouco depois da saída da equipe, a mulher voltou a agredir a filha com puxões de cabelo, socos e tapas, além de fazer ameaças de morte. Diante da gravidade da situação e da confirmação de novas agressões, os policiais retornaram ao local e prenderam a mulher em flagrante. A mulher ainda teria comunicado as agressões ao Conselho Tutelar por meio de aplicativo de mensagens. A autora foi conduzida à delegacia, onde foram realizados os procedimentos cabíveis. Homem é preso por descumprimento de medida protetiva em Saltinho. A PM cumpriu mandado de prisão preventiva na tarde de quarta-feira. O homem, de 33 anos, informou à PM que se apresentaria voluntariamente acompanhado de advogada. No local, a guarnição confirmou a identidade do investigado e deu cumprimento a mandado de prisão. A ordem judicial foi emitida pelo crime de descumprimento de medida protetiva. Após ser informado sobre os direitos constitucionais e passar por avaliação médica, o homem foi encaminhado ao Presídio Regional de São José do Cedro. Homem é esfaqueado por colega em Itapiranga. Um motorista foi esfaqueado por outro motorista no abdômen durante briga entre os dois motoristas de caminhão em Itapiranga. Foi por volta das 8h15 da manhã de hoje, na Avenida Uruguai, próxima à fábrica de rações. A vítima foi socorrida pelos bombeiros e conduzida ao hospital. O agressor tentou fugir e se escondeu no pátio de um posto de gasolina, mas foi preso pela PM. O suspeito alegou injúrias e desavenças anteriores com o colega caminhoneiro. O homem que atingiu o colega de trabalho com uma facada na barriga disse que já possuía desavenças com a vítima. As informações foram confirmadas pelo delegado Fabiano Andrade. Na manhã de quinta-feira, ele teria ido tirar satisfação com o colega, que seria o autor de injúrias em grupo de WhatsApp, composto por caminhoneiros. Eles trocaram empurrões e socos no pátio da fábrica de rações. Na sequência, o autor de 41 anos... foi até o caminhão, pegou uma faca e desferiu os golpes na vítima de 29 anos. Após, ele fugiu do local e foi encontrado tentando se esconder no pátio de um posto de combustíveis. Preso em flagrante, ele foi conduzido ao Presídio Regional de São Miguel do Oeste por tentativa de homicídio. A vítima atingida está estável. O irmão do motorista revelou à reportagem da Rede Peperi que os médicos constataram 8 perfurações provocadas por faca durante a briga. A vítima foi entubada e transferida para o Hospital Regional de São Miguel. Segundo o irmão da vítima, as facadas não atingiram órgãos vitais e o caminhoneiro não corre risco de morte.

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2: 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Elas são pessoas reprimidas.
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13: Doze horas 51 minutos.
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0: Boa tarde, ouvinte. Está no ar o Show de Bola. Hoje tem mais uma rodada do Campeonato Municipal de Futsal, Valdemar. Boa tarde.
1: Boa tarde, Everton, também ao Jonathan. Hoje dá continuidade, né? Os jogos aí do campeonato aqui de São José do Cedro. Grandes jogos. O nível tá legal, viu? O nível tá bom, tá bem. Pelo menos veterano, série ouro, série prata que a gente transmitiu, foram bons jogos.
0: Copa do Mundo 2026, a equipe de Portugal decepcionou o seu torcedor, assim como a equipe da Espanha. Eles somente empataram no dia de ontem, empataram em 1-1. A Espanha ficou no 0-0, empataram em 1-1, levaram o gol, inclusive, né? E já dizia o jornalista esportivo, não tem mais time bobo. E não, nome não ganha jogo, né? Você tem que ter efetividade. Jonathan, boa tarde.
2: Boa tarde, Everton, Valdemar, ouvintes da Rádio Cedro FM. Pois é, tropeço de Portugal ontem, expectativa muito grande nessa seleção. Eu mesmo criei uma expectativa muito grande, né? Pelo elenco, mas pouco criou, pouco fez. Cristiano Ronaldo, o cara diferente da seleção, pouco apareceu, acho que finalizou uma vez na bola só lá pelos 30 do segundo tempo. Muito fraco, bem abaixo a atuação da seleção de Portugal. Não tem seleção boba, não tem time fraco, não tem time bobo nessa Copa do Mundo. O exemplo disso foi ontem a Colômbia com o Uzbequistão, ganhou de 3-1, mas em alguns momentos do jogo passou por sufocos, por não conseguir marcar, converter as chances em gol, mas venceu ontem também a seleção colombiana.
0: E nós vamos falar sobre o Campeonato Estadual de Amadores, né? Eu estava vendo que não ia ter jogo, não, nesse final de semana. Já tem jogo, eu acho, né? Já tem o jogo da ida do Campeonato Estadual de Amadores. O primeiro jogo é em Itapiranga. Que coisa, hein? É, chegando na sua fase, na sua última partida, os dois últimos jogos, primeiro em Itapiranga, depois lá na linha Pinhal, município de Concórdia.
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1: Esporte local, o futsal teve rodada ontem lá no ginásio da linha São Domingos, teve pela Série Pratas 19-15, jogaram Internacional São João 10, 1 para o Real Mecânica Miola. Na Série Ouro teve a Pubol Trilhar Gestão 3, 2 para o Estrela do Oriente. Pela Série Prata teve o Raul Hilal de Cedro enfrentando o Marreco Futsal 3-1 para o Marreco. Hoje tem continuidade. Hoje pela Série Ouro, às 19h15, tem o Real Bonfante Móveis versus NS Futsal Pavilage. Depois, com transmissão da Rádio Centro pelo Master, Estrela do Oriente e o Xane Shop Esporte Clube Real. E ainda tem pelo Ouro, Esporte Clube Corinthians, São Germano versus Esporte Clube Real LG Instalações. Dois últimos jogos, então, com transmissão da Rádio Cedro FM. Também temos notícias lá de Princesa. Rodada do Truco de Princesa. Ontem teve, última quarta-feira, então, ontem, teve rodada do Truco. Os Marcos, 4-1 para os Pouca Folha. Os Piada Montagem, 3-2 para a GDL. Os Clausedo, 3-2 para os Ganhadores. Machado, 3-2 para os Galácticos. Cangaceiros, 3-2 para os Pica Fumo. Meninos da Vila, 2-3 para Alegrias dos Adversários. E Eu e Mais 2, 3-2 para os Facadas. Equipe 22, 3-2 para os Borracha. Próxima rodada já está marcada aí, terceira rodada para o dia 24 de junho, quarta-feira que vem tem horário 19h30, vai ter pelas seguintes jogos então, os Pouca Folha versus Machado, os Galácticos versus Garagem, os Ganhadores versus os Marcos, os Clausedo versus os Piá da Montagem, Foga GDL, Chave B, Cangaceiros versus Eu e Mais 2, Alegria dos Adversários versus os Borrachos, Ainda Metalúrgica Princesa e os Picafumo, e de equipe 22 versus os Facada. Folga Meninos da Vila na chave B. Essas são as informações do esporte local.
0: Do Campeonato Estadual de Amadores, então, domingo nós já teremos o jogo em Itapiranga. Domingo, Cometa e União Pinhal, Futebol Clube de Concórdia, da linha Pinhal, na Montanha. E o jogo da volta, então, no outro domingo, dia 28. Eu acredito que o Cometa vai ser o campeão. Vou torcer para uma vitória boa do Cometa, aí 2-0, de 2-0 para cima. É bom o time de Pinhal. Concórdia sempre teve um futebol muito bom e é uma cidade grande, né? Se a gente pegar várias cidades aí da nossa região, se pegar a população de São Miguel, a população de São Miguel até Itapiranga, você pegando todos os municípios ali, São Miguel, Descanso, Belmonte, pode ir até para o lado de Belmonte, Tunápolis, Santa Helena, São João, Itapiranga, toda a população chega próximo à população de Concórdia, ou seja, Concórdia tem um futebol muito bom e fazia muito tempo que não um time de lá assim não chegava na final. Está chegando, né? Eu vou torcer muito para o Cometa, não sei se vai vencer, mas tomara que sim, e o Cometa, depois de 2023, né? Eles ficaram campeões, o Valdemar lembra de cabeça aí, né? 22 foi o Ipiranga, né? E 23 foi eles, né, Valdemar?
1: Ah, não tô lembrado.
0: É, porque 25 ano passado foi o Aliança, 24 foi o Aliança, 23 ou foi eles ou foi o Inter de Peritiba, né? Mas enfim, tomara que dê Cometa, né? Eu tava torcendo pro Cometão já contra o Aliança e agora também vou torcer para que eles ganhem.
2: E principalmente que vai representar mais aqui a nossa região. Claro, Concórdia faz parte, né, da fase oeste, né, do estadual, mas o Cometa é o time daqui, né, o mais próximo. A minha torcida era para o Aliança, porque eu acho que é um projeto bem bacana que vem sendo feito lá em São João do Oeste. É um município diferente que abraçou essa causa do futebol e criou bons resultados, mas agora com a eliminação, evidentemente que a torcida também vai para o Cometa, né? Tem alguns jogadores conhecidos nossos aqui que já atuaram aqui em Cedro. A gente cita aí o Gustavo, né? Gustavo, que inclusive era para ser jogador do Ipiranga nessa edição do Campeonato Estadual de Amadores, acabou deixando a equipe do Ipiranga, né, para jogar lá no Cometa, e é reserva lá, né? Mas enfim, indiferente da posição dele, é um cara que jogou aqui, a gente conhece um pouco mais, né? Tem outros atletas.
1: Pra mim, se Gustavo aí não vale nada, cara, porque
2: é, exato.
1: Prometeu de jogar no Ipiranga aqui, por dinheiro foi jogar lá no Cometa. Então, eu já, pra mim, Gustavo não tem torcida. Torço pelos caras que tem palavra, que tem faca na bota. Mas o Gustavo, pra mim, tomara que perca por não ser um cara prometão.
2: Um coió. Concordo contigo também, Valdemar, acho errado essa postura do jogador. O Ipiranga chegou a anunciar ele, né? Chegou a anunciar nas redes sociais tudo e ele acabou indo jogar pro Cometa. Mas enfim, vai ser, no meu modo de ver, uma partida muito boa. Eu não acompanhei o jogo completo do União até agora, apenas lances, e o pessoal joga bem, né? Trabalha bem a bola, tem a valorização da posse, então vai ser um jogo bem interessante pro Cometa. O jogo da volta é lá em Concórdia, então muito importante pro Cometa fazer o resultado no jogo de ida. Se bem que na semifinal o Cometa, em seus domínios, acabou perdendo seu jogo e precisou ir lá para São João do Oeste, né, para reverter o placar, né, no 1-0, depois nas penalidades foi efetivo e faltou efetividade para a equipe do Aliança, né, perderam as três cobranças, o Dela foi salvador mais uma vez, e é incrível como o Dela sempre aparece nesses momentos para a equipe do Cometa, né, o Dela é um cara muito identificado com as cores do Cometa. Hoje você não fala de montar time lá em Itapiranga para o Cometa sem ter o Dela, né, pode ser, apareceu um goleiro melhor que o Dela.
1: Cara até contrata, mas o Dela acaba sendo titular de novo.
2: Exato, não tem o que fazer, né? O cara é totalmente diferenciado, né? Um cara que tem uma identificação e nessas horas aí ele cresce bastante. Ele pegou dois pênaltis, se não me engano, e o jogador acabou batendo na trave ou pra fora, uma bola bateu na trave, ele defendeu também. Então, um cara que se identifica muito com essa equipe do Cometa e faz por merecer essa final. E como o Everton comentou, acho que concordo com ele, vai essa torcida por ser um time aqui do Oeste, né? Por ter essa identificação mais do extremo Oeste, né? Concorde um pouco mais distante da gente, né? Mas enfim, vai ser um grande jogo, em duas partidas, né? Domingo agora a primeira, jogo marcado para as 3 horas lá em Itapiranga e depois no dia 28 em Concórdia.
1: Já trazer os campeões, então o Everton até salientou, né? Os campeões aí do Estadual de Amadores, último campeão então 2024, aí foi o Aliança, né? O Aliança, aqui não tem 2025, 2025 também eu acho que foi o Aliança, né? O Aliança 2025, 2024 Aliança em cima do Náutico, o Náutico ficou vice-campeão, 2023 o Metropolitano de Nova Veneza, quem não lembra do Metropolitano, né? Rapaz, em frente ao Juventus. Depois, 2022 foi o Cometa de Itapiranga, vice foi o Paysandu de Palhoça. 2021, 2020 não teve Estadual de Amadores devido ao coronavírus, que estava, né, estava atuante naquela época. 2019 foi o Caravaggio de Nova Veneza em frente ao Náutico, né, Futebol Clube. 2018 foi o Metropolitano de Nova Veneza, enfrentou o Flamengo de Jaraguá do Sul. 2017, Metropolitano Nova Veneza também, né, enfrentou o Carlos Reinaldes. Aí, 2016 foi o Xanxerê, 2015 Metropolitano de Nova. O Metropolitano foi várias vezes campeão aqui em seguida, né? 2014, Rui Barbosa, lá do Morro da Fumaça. 2013, Caravaggio, Nova Veneza. Então, esses foram os times aí que ficaram campeão aí, né? Recentemente aí, pelo que tá aqui
2: 2012,
1: na,
2: o Ipiranga,
1: na listinha. 2012, eu não cheguei ali em 2012, né? Não cheguei em 2012. 2012 e 2022, acho que foi o Ipiranga, coisa assim, né? Aqui tá errado, que diz que foi o Cometa 2022, né? Ah, esse aqui é, desculpa, esse aqui é estadual, fase estadual de estado, né? Esse aqui é fase estado, tá? Por isso que tá aqui o Cometa, que foi campeão diante do Paysandu. Então não é o nosso estadual. Agora,
2: foi aquele ano que o Ipiranga abriu mão, né?
1: Isso, esse aí, 2022, que o campeão foi o Ipiranga, né? E daí abriu mão, foi o Cometa e acabou sendo campeão. E lembrando, Jonathan, que os dois times agora já classificam direto então para o estadual, né? Os dois
2: tanto times, Cometa como União já estão aí no estadual, a não ser que aconteça algo nesse sentido, a direção solicitar a não participação, e aí vai ser chamado o terceiro melhor, né, para participar. Mas acho que não deve acontecer, acho que as duas equipes são bem estáveis financeiramente para bancar uma participação no estadual, que é muito importante aqui para toda a nossa região, né? 13 horas 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
0: Notícias do Grêmio: o Peñarol quer comprar Arezzo do Grêmio. A direção trabalha para definir como ficará o novo contrato com o jogador, para depois avançar as negociações com o Grêmio, né? O Arezzo, que já foi citado, um bom jogador que foi comprado, né? Matias Arezzo, pelo Grêmio. No entanto, é um cara mediano, é um cara que tem apresentado no Grêmio, no futebol brasileiro, ele tem apresentado um futebol mediano, não é um futebol abaixo da média, inclusive, né? Tem jogo que ele joga bem, tem partidas que ele faz a diferença, e tem partidas que ele, desses muitos aí que foram contratados, eu acredito que ele até é um dos melhores, né? Marcou gols bonitos, mas não é aquele jogador estável, né? O Grêmio também admite que pode atrasar o salário dos seus jogadores. Olha só, notícia ruim, notícia chata, mas há essa possibilidade do Grêmio não conseguir honrar todos os seus pagamentos pela situação financeira difícil que o Grêmio está passando. Então tem algumas situações aí que pode atrasar, né? Fazia bastante tempo que isso não acontecia. O Grêmio sempre conseguiu pagar os valores, mas agora a situação se complica. O Grêmio, não só o Grêmio, mas o Internacional também, outros clubes também, já tiveram auxílio de empresas, né? Por exemplo, o tio do Pão lá, o Marcelo Marques do Pão, né? Se cogitou, né? O tio do Arroz lá também, que é gremista, do pessoal pegar e emprestar um dinheiro para o Grêmio pagar os salários em dia, né? Para deixar tudo certinho, e aí depois, então, se devolveria o valor, né? Mas é uma situação complicada, cara. Aí não consegue contratar o Arthur. E todas essas situações, elas vão. É uma bola de neve que vai cada vez aumentando mais, infelizmente, né?
2: É, e o Grêmio, que além dessa possível venda do Arezzo, né, que ele que está emprestado, né, ao Peñarol, o Grêmio também pode estar lucrando numa movimentação, é um valor um pouco menor, né, mas o Grêmio vendeu, na verdade, o Juan, né, o Tressoldi, né, o Juan, que é zagueiro, para o Sassuolo da Itália, faz alguns anos já, e agora esse jogador está emprestado ao Atlético Mineiro, né, o zagueiro do Atlético Mineiro, e o Atlético vai tentar a contratação desse atleta, e por conta aí de uma regra, de uma lei da FIFA, né, que estipula que os clubes formadores de jogadores têm porcentagem de qualquer transferência, o Grêmio pode garantir um valor de R$550 mil pela venda, se efetivada nos padrões, né, nos valores atuais que estão sendo cogitados. O Atlético Mineiro tem interesse na contratação do jogador, né, e o Sassuolo tem interesse em vender. Então, provavelmente, vai dar negócio e o Grêmio vai receber esse valor. Não é muito, né? R$550 mil hoje, para os padrões do futebol brasileiro, é um valor praticamente insignificante, né? Mas é um valor que entra para as contas para contribuir com alguma despesa, né? E somado a uma eventual venda do Arezzo, algumas outras situações que o Grêmio vai ter para os próximos dias aí, né? Principalmente antes do começo do Campeonato Brasileiro, de novo depois da Copa, o Grêmio pode dar uma respirada financeiramente, já que está atolado nessas questões financeiras. Não digo em dívidas, mas é que o Grêmio é um clube muito certinho, né? O Grêmio é um clube que não gosta muito de ficar com muita dívida e tudo mais, como outros clubes, como o Corinthians, por exemplo, que há quantos anos se fala do Corinthians, que o Corinthians tem uma dívida de R$1 bilhão, e todos os anos o Corinthians está se endividando, está montando elencos competitivos fortes, contratando grandes nomes, coisa que a gente não consegue entender. E no Grêmio nunca dá, né? O Grêmio está mal financeiramente e o Grêmio nunca consegue fazer algo diferente, algo assim mesmo nessa situação. O que não está errado, né? Acho que o mais errado na história seria quem está devendo e ostentando, né? Mas enfim, esperamos que o Grêmio consiga dar uma organizada nas contas, mas acho que muito vai se passar por vender aí alguns macacos velhos que estão nesse time aí, raposa velha, o cara velho aí ganhando 2 milhões por mês. Falamos ontem aqui, né, o Bright White, o William, esses caras estão sugando o dinheiro do Grêmio, recebendo um salário astronômico, e um cara que fazia diferença, que podia ser diferente pro Grêmio, que é o caso do Arthur, o Grêmio não teve a condição daí de pagar os 2 milhões e meio que foi estipulado. Então, vamos aguardar aí, mas é um ano catastrófico esse ano de 2026 pro Grêmio. Tudo indica que vamos ficar na parte de baixo aí da tabela do Campeonato Brasileiro durante um bom período.
0: Por que que o Arthur queria 2 milhões e meio e ele não abriu mão do valor? Porque ele está em contato e há uma grande possibilidade do Juventus da Itália não precisar pagar os 4 milhões de reais que o Arthur tem para receber lá. Então são 4 milhões de reais, né? Não dá nem 1 milhão de euros, né? Mas é um valor, uma grana boa, né? Então, em virtude desses 4 milhões estarem na pauta, né? O Arthur tem direito de receber, ele recebe de qualquer jeito. Mas assim, então ele não cobraria esses 4 milhões mas daí ele queria pelo menos 500 mil a mais que o Grêmio pagasse, que houvesse uma compensação desse valor, né? Num contrato. E aí o Grêmio disse que não tinha condições de pagar.
2: E o Internacional, que anunciou o seu primeiro reforço aí dessa parada para a Copa do Mundo, né? O Guilherme Maripán, zagueiro de 32 anos, é um jogador que já atuou pela seleção chilena, já teve uma passagem aí pelo futebol europeu, né? É um jogador que se destacou em alguns momentos, mas é um jogador um pouquinho mais velho, né? 32 anos, falando para os padrões atuais, é um valor uma idade um pouquinho maior, mais elevada, né? Mas não conheço o jogador, confesso que nunca ouvi falar do jogador, mas por ter essa alcunha aí de vestir a seleção do Chile, deve ser um jogador bom, né? O que tu acha, Valdemar? Jogador bom ou não? Internacional que contratou, então, é o primeiro contratado do Internacional nesse período. Uma movimentação interessante, né, do Inter, né? O jogador estava defendendo o Torino da Itália.
1: Já vimos tantos caras que vieram para ser bons e não renderam coisa nenhuma, então é só jogando mesmo, né? Então o cara falar se é bom ou ruim, a gente já viu tantos que vieram a preço de ouro que não valia uma banana, né?
0: É, Brat White foi o último aí, mas viu, isso aconteceu, vai acontecer de novo. Eu lembro que o presidente mais laureado do Grêmio, eu sempre gostei muito dele, admirei ele como pessoa, né? Como presidente do Grêmio e como pessoa também, Fábio Koff, né? Fábio Koff, que foi, era um cara que era fã do Renato, porque o Renato, né, juntamente com Tarcísio, com Mário Sérgio, com Baidec, com Hugo de Leon, com Mazzaropi, Casimiro, Paulo Roberto, conquistaram o título mundial, né, o campeão mundial de Tóquio em 1983, mas na última gestão do Fábio Koff ele também deixou uma dívida enorme para o Grêmio pagar. Ele quis terminar a gestão dele como seria a última gestão dele. Fábio Koff já é saudoso, já é falecido, então ele queria que a última gestão dele tivesse um título, né, conquistasse um título nacional. O título não veio e acabou ficando uma dívida milionária. Claro, depois o Grêmio vendeu bons jogadores. O Arthur foi um jogador que o Grêmio vendeu, ganhou muito dinheiro, né? Mas situações assim bem complicadas. As contratações, teve essa do Brat White, que foi a mais recente, assim, de pagar milhões. Não foi, né? Do Brat White foi um tiro no pé. Mas assim, a mais agora é o William, né, cara? Como é que vai trazer o William, um jogador velho, um jogador em fim de carreira? Ah, o cara pode ser vestiário, pode ser isso, pode ser aquilo, mas um cara que... Aí tu pega dois jogadores que eu sempre imaginei que tinham um biotipo muito parecido, o William e o Zé Roberto. Aí tu vê que não tem nada a ver, né? Os dois, a única coisa é que os dois são moreninho e tem um cabelo bem ajeitado, né? O restante, nada. O Zé Roberto voando com 42, 43 anos. E o William... quando força um pouquinho, se machuca. É um cara de grupo, é um cara realmente muito legal, assim, um jogador, né, desde quando ele era mais novo, seleção brasileira e tudo mais, mas não tem por que, né, contratar. Internacional, que venha bem esse reforço do Inter aí e que faça a diferença.
2: E um,
0: né,
2: setor porque... importante do Inter, né?
0: Ener Valencia veio e foi só uma promessa. E assim como outros jogadores também, né? Vieram, mas não valeram o investimento, os milhões que foram gastos.
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0: 22 que o Ipiranga foi campeão, né, Valdemar, do Estadual de Amadores Fase Oeste, né? Cara, 4 anos e parece que foi ontem, né, que... Lembro que o tio Guilin mandar um abraço para ele, falando isso, agradecer o tio Guilin, trouxe um monte de frutas aí para nós. Um abraço, tio Guilin, dona G também, pessoal que acompanha a gente sempre. E que o tio Guilin trouxe a... O tio Guilin trouxe... parou aí na frente, né? E era aquele dia para definir se o time ia ou não ia participar do campeonato estadual de amadores, a fase estadual, né? E aí ele disse que na opinião dele não deveria, mas enfim, ele estava na dúvida e ia conversar com todo mundo para tomar a decisão em conjunto, porque os valores que seriam gastos eram valores bem expressivos. E aí o Ipiranga, a direção do Ipiranga decidiu então não participar, para que o não participar. E aí o Cometa, né, acabou. Não, o Cometa já estava, o Cometa ficou vice, né? Teve um.
2: Qual é o Guarani que foi?
0: Quem?
2: Guarani?
1: Não, o convite que ela não foi.
0: Não, não, não foi Guarani, não.
1: Acho que foi.
0: Foi São Lourenço, não. Eu acho.
1: Foi
0: São Lourenço.
1: Não, Guarani. Foi feito
2: o convite. Eu achei que era o Guarani.
0: Aí os times que chegaram na semifinal, eles é por classificação, né? Então, primeiro campeão e vice, e depois terceiro e quarto, né? E aí acho que São Lourenço acabou indo, né? Copa do Mundo, o que vocês acharam da Espanha? Desculpa, de Portugal?
1: Eu acho que ontem, depois de muito tempo, eu assisti um jogo bom na Copa. Que não foi Portugal, claro que não. Foi o jogo da Inglaterra e Croácia. Cara, como que dá prazer a gente assistir um jogo bom, cara. Por isso que eu falo e refalo que é diferente você ver duas equipes grandes, seleções pesadas jogando. E quando eu falo isso, muitas pessoas até esse dia me perguntaram, Valdemar, cara, você não tá gostando da Copa? Eu disse, cara, os jogos, o nível é muito baixo. Não é porque um time, o Cabo Verde empatou com a Espanha que é um equilíbrio, na minha opinião, essa é a opinião minha. O que a gente tem que analisar, na minha opinião, é o que aconteceu ontem, entre Inglaterra e a equipe da Croácia. Né? Inglaterra abre o jogo, abre fazendo o gol, Croácia vai lá e empata. Inglaterra faz mais um, Croácia vai lá e empata. Croácia tem a oportunidade de fazer o gol, não faz, a Inglaterra vai lá e faz. A Croácia tem a oportunidade de empatar, não faz, o outro time vai lá e faz 4-2. Cara, isso pra mim é um jogo de futebol que enche os
0: olhos. Eu achei que ia ser mais equilibrado até, no placar, né? O jogo foi equilibrado, mas no placar, né?
1: Mas eu digo assim, Everton, que a gente sente e a gente bola, vê, né? Que os dois times jogam pra frente, que não tem retranque, não tem aquele negócio de, quase fez. O que aconteceu com vários times ali, quase fez. Por exemplo, contra a França, o time lá quase fez duas vezes, não fez, morreu. Se é um time mais forte, vai lá, caixa. A França tem que jogar mais, tem que fazer. Então, eu acho que esses detalhes, para mim, da Copa do Mundo, é o que enche os olhos. Eu ontem, pela primeira vez, eu esqueci o celular e fiquei assistindo o jogo, né? Pelo menos a segunda parte, assim, de encher os olhos de um grande jogo, na minha opinião.
2: O futebol moderno ficou muito chato, né, Valdemar? Eu acho que o futebol hoje é... Claro, o futebol vai se modernizando, né? Mas hoje em dia você já entra com uma mentalidade, não, nosso time tem condições de jogar? Não, não tem, então vamos se defender, vamos jogar por uma bola, né? É um futebol ruim de ver, né? A própria Espanha que fez jogo contra o Cabo Verde, eu gosto do futebol espanhol porque vem daquela escola do toque de bola, da valorização, mas cara, é um toque de bola às vezes que... Parece que eles estão ali só para tocar bola, né? Às vezes o cara tá sozinho na intermediária, qualquer seleção que tivesse o espaço ia chutar, os caras preferem tocar bola e querem entrar dentro da área para poder finalizar, por exemplo. Não tô aqui querendo, tá errado ou não, é o estilo que eles escolheram, né? Mas essa forma de jogar futebol torna um pouco chato, né? E quando você pega dois times com propósito de futebol, eu acho que as coisas mudam um pouquinho. O próprio jogo do Brasil e Marrocos, acho que o Brasil e Marrocos fizeram um jogo muito franco, né? Marrocos, claro, em alguns momentos aceitou a pressão, se defendeu mais do que atacou, mas foi um time que não abdicou de jogar futebol, né? Tem jogos que você vê do começo ao fim, 90 minutos é um time em cima, outro se defendendo para não tomar e eventualmente sair num contra-ataque, né? Claro, são estratégias, mas quando tem um jogo como foi Inglaterra e Croácia, é muito bacana assistir. Próprio Portugal ontem, né? Portugal é uma seleção que eu, pelo menos, tinha uma expectativa muito grande. Fez um jogo contra a seleção de Congo e aqui é natural. Você não vai imaginar que você vai jogar contra uma seleção como o Congo, que nunca participou de uma Copa, e vai ter um jogo de igual para igual com Portugal. Isso com certeza não. Mas é um jogo que torna um pouco mais chato, porque é um time que joga do meio para trás, né? Duas linhas de marcação, somente se defendendo. E Portugal, historicamente, tem uma dificuldade muito grande de furar essas questões de linhas mais retrancadas e não conseguiu converter em gols. Mas concordo com o Valdemar, acho que esse jogo entre Inglaterra e Croácia, para mim, o melhor jogo da Copa do Mundo até aqui. Também assisti boa parte dessa partida, acho que valeu muito a pena acompanhar o jogo, né? Duas seleções muito boas, jogando bem, com perspectivas grandes dentro da Copa do Mundo, né? A seleção, claro, da Inglaterra mais favorita do que a seleção da Croácia, mas a Croácia nos últimos anos cresceu bastante, tanto que está bem colocada, inclusive no ranking da FIFA, né? No top 10 do ranking da FIFA, então é uma seleção que evoluiu bastante. Mas gostei da partida de ontem, não sei se teremos algum jogo ainda bom assim nessa semana para a gente assistir, porque são jogos aí que não elevam tanto o nível, né? Duas equipes muito parecidas, sempre tem uma disparidade entre uma e outra seleção. Inclusive, nesse momento, está acontecendo o primeiro jogo já desse dia, né? Começando agora a segunda rodada da Copa. Já foi ontem, então, encerramos os primeiros jogos, as estreias todas foram, e a partir de hoje, então, começa a segunda rodada. Estão jogando agora a República Tcheca e a África do Sul, jogo aos 20 minutos do primeiro tempo. A República Tcheca está vencendo placar de 1-0. Chama atenção a arbitragem, né? Pela primeira vez nessa Copa do Mundo, pelo menos, uma arbitragem feminina no jogo para a República Tcheca e África do Sul.
0: Pois é, a equipe de Portugal, Portugal na Copa do Mundo, o histórico de Portugal aqui, tem coisas que a gente lembra, tem coisas que a gente se confunde na nossa memória, mas eu sempre tive muito, para mim, muito presente, que Portugal sempre foi mal nas Copas do Mundo, que Portugal não é um time de chegada. Portugal foi melhor, se eu não me engano, não fui pesquisar, mas se eu não me engano, a melhor participação de Portugal, eu não sei se Eusébio não jogou antes, mas Eusébio foi um craque do futebol português. Se a gente vai comparar Eusébio com o R7, com o Cristiano Ronaldo, cara, eu acho que o Cristiano Ronaldo é mais jogador, mais completo, o cara é fantástico. Né? Eusébio, o futebol na época se jogava diferente, mais cadenciado, mais pensado, né? Os dribles diferentes. Mas assim, olha só, melhor Copa do Mundo de Portugal foi em 66, terceiro lugar. Na última 22, eles tiveram, assim, um dos tempos modernos, a melhor classificação deles, eles chegaram nas quartas de final e foram derrotados por Camarões. A primeira Copa deles foi na Inglaterra em 66 e lá que eles foram bem. E depois eles participaram, por exemplo, em 66, 86, 82, a Copa foi na Espanha e eles não conseguiram se classificar. Depois participaram 86, eles só voltaram 86, 90, 94, 98, eles ficaram três Copas do Mundo fora e só voltaram em 2002. Aí 2002, 2006, 2010, 14, 18, 22, 26. Nos últimos tempos eles têm participado de todas. Mas assim, eu

0: Europa, né? Então eles, Espanha, e aí na época a gente começou a acompanhar depois, mas é a Espanha, onde tem times fantásticos, times individuais, né? Barcelona, o Real Madrid. E a seleção? Não, a seleção, eles têm times milionários lá e eles levam os melhores jogadores do mundo. No entanto, esses jogadores são de outros países. A seleção da Espanha não é tudo isso, né? A Itália, que já teve o melhor futebol do mundo, né? Não tinha. A Itália, durante 12, 15 anos, aí, o melhor campeonato do mundo era o campeonato italiano. Hoje não, hoje o espanhol é bom, hoje o inglês é muito bom, né? E as competições continentais lá também são muito fortes, mas a Espanha nunca me enganou muito, já foi campeã, e para Portugal ser campeão, o cara vai demorar, na minha opinião. E referente aos demais jogos, aí jogaço, concordo plenamente, Inglaterra e Croácia, eu achei que ia ser um baita jogo e realmente foi. Colômbia também, né? O gol da Colômbia também, o primeiro gol ali, o cara esquisito, né? A bola do jeito que ela entrou, e o goleiro, cara, o goleiro entristeceu por uns 2 meses, né? Porque ele achou que ele ia pegar a bola, sabe? Só que foi muito rápido. E ele levou a mão assim, e a TV também fica filmando o cara, né? O cara ficou desolado assim, cara. Parecia que tinha caído o sutiã dele, cara. Porque ele ficou assim, cara, numa tristeza. E acontece, a Colômbia era favorito, né? Falando nesses dois times que eu citei, que foram decepção, Portugal e Espanha, os dois se classificam, viu? Os dois se classificam. E são times que podem, se classificam, vão melhorando, né? Vão melhorando, pode chegar ali na frente eles...
1: E a depender das classificações dentro das chaves, Portugal é um dos caminhos do Brasil, né? Portugal pode estar no caminho do Brasil numa eventual oitavas de final ou quartas de final, né? Pelo chaveamento atual.
0: Vamos aguardar. Valeu, gente. Um abraço e até amanhã.
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5: 13 horas e 26 minutos, comunicação. A Secretaria Municipal de Saúde de São José do Centro comunica que a vacina contra a gripe H1N1 está disponível para a população no posto de saúde. Atenção, região de Guarujá do Sul e municípios vizinhos. 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
0: Bom dia, hoje no programa da Prefeitura nós vamos conversar com o nosso vice-prefeito Enio Carossi. Está acontecendo no dia de hoje, desde de manhã cedinho, o asfaltamento de 5 quadras no distrito de Padre Reals. O vice-prefeito Enio esteve em loco acompanhando as obras e muito contente ao poder levar para aquela comunidade, aquele distrito, também melhorias e o asfaltamento de ruas do perímetro urbano Enio. Boa tarde.
7: Boa tarde, Everton. Boa tarde aos ouvintes da Rádio Cedro FM. Então, nós tivemos agora há pouco lá no distrito de Padre Reals, onde está acontecendo o asfaltamento de 5 quadras, né? Então, é um serviço que está sendo feito para aquele distrito, e a gente está conseguindo fazer isso com emenda do deputado Marcos Vieira, e também de uma contrapartida da prefeitura, né, tendo em vista que uma rua é feita com recursos próprios da prefeitura. Então, é o que dá mais mobilidade.

0: aquelas pessoas, né? A avenida, ficou uma avenida bonita lá, hoje a gente esteve lá olhando. Então a comunidade participando está feliz. E é um trabalho que a gente vem conquistando graças às parcerias com deputados e graças também com a parceria que a gente tem com o CONDER de fazer um serviço, um asfalto de qualidade com menor valor. Assim conseguimos beneficiar aquele distrito e também conseguimos vários asfaltos também através da CONDER aqui no nosso município.
1: Uma obra como essa, um asfaltamento feito, é algo que vai, é para a vida toda, né? Claro, sendo pra, sempre fazendo as manutenções, mas a gente vê como muda a vida do pessoal que mora naquela região e no meio rural como um todo. Município pertinho da gente aqui, Guaraciaba, é o município que mais tem estradas rurais pavimentadas, né? O N inclusive é natural daquela, daquele município, e a gente vê, né, como é benéfico para a população. Eu estou comentando porque esse trecho que já está asfaltado, depois que o pessoal terminar o asfalto lá, Enio, vai ser feito também uma operação tapa-buracos bem ampla nesse trecho que agora até já foi retirado o asfalto, foi feita uma base melhor ali, porque o tráfego de caminhões, de veículos pesados também é bem intenso.
0: A gente está buscando junto com o CONDER uma tecnologia também que já foi experimentada no município de Guaraciaba, que a gente pode talvez fazer um asfalto com menos recurso, né? Em vez de colocar uma brita, um calçamento, a gente pode estar tentando essa nova tecnologia, que eu acredito que dá certo, para justamente dar condições a quem está no campo e beneficiar os nossos munícipes e também os nossos produtores rurais, né?
1: Esse novo método de fazer o asfalto, ele pode beneficiar onde você faria um quilômetro em cima do calçamento ou até com uma base, dá para fazer 3 quilômetros dessa outra modalidade, né? Então, mais comunidades, mais pessoas seriam beneficiadas, Enio.
0: Exatamente. Então, é um experimento que está sendo feito, né? Pelo que a gente viu, já deu certo no município de Guaraciaba. Então é tecnologia que vem para ajudar, né? Quando você falava de asfalto há 20 anos atrás, 10 anos, era... Não que hoje esteja barato, né? Mas a tecnologia está aí para nos ajudar. Então, hoje o custo-benefício, se fizer bem a conta e analisar, quando você faz um asfalto ou faz uma obra que não tenha tanta manutenção, no final ela custa, no momento pode custar um pouco caro, mas o custo-benefício da obra no final ele fica barato.
1: Obrigado, vice-prefeito Enio Carossi. Voltamos no nosso próximo programa.
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Obrigado pela sua companhia, pela sua audiência. Uma ótima tarde pra você. Hoje é dia 18 de junho de 2026, né? Temperatura marcando 17 graus. Subiu a temperatura, tem previsão de chuva aí, né? Tem previsão de chuva, né? Vamos ver se vai vir a chuva mesmo hoje. É pra chegar aí à noite a chuva, né? Será que chega até lá? Vamos esperar, vamos aguardar pra ver como é que vai a chuva aqui. E aí esfria de novo, final de semana de frio novamente, né? 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A gente começa com o Danúbio Azul cantando Só Lamento.

0: Tá aí, canta pra gente, que música com música com São Francisco, Beleza e Paciência. Teve os municipais cantando Você Dá de 10, ainda teve Companhia Latina, Fotos e Lembranças e o Danúbio Azul, Só Lamento. 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

0: A indústria musical, o barbeiro, participação da rainha musical e Sandro Sutil. E teve banda Céu e Cantos, Morena Misteriosa aqui na tarde pra você. Curtindo a agência, foi indicação da Paula e da Camila de Guaraciaba, tá bom? Valeu, um abraço pra ela, pessoal de Guaraciaba. Quem mais aqui que mandou o seu alô aqui? Boa tarde, Valdemar. Puder tocar a música do JM Porcelanato, um grande abraço aí, sucesso no seu trabalho. Tá bom, você é um grande locutor, parabéns. Quem é que mandou aqui? É o nosso amigo Edson, né? O Edson que mandou aqui pra gente. Vou tocar aí na sequência aí a dança no porcelanato, né? O pessoal que tá ouvindo a gente aí, valeu, obrigado pela companhia. Quem mais que pediu aí? O pessoal mandou aqui. Estamos acompanhando essa programação. Música Louco, Alex Ronaldo. Acho que a gente não tem, né? Não temos Alex Ronaldo aqui na tarde, né? Vou procurar aqui, mas não sei se a gente tem isso aí na nossa programação, tá bom? Beleza? Show de bola. Vou tocar o porcelanato na sequência daqui a pouquinho aqui na tarde. 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

0: 14h05, cantou pra gente JM, a dança no Porcelanato aqui na tarde, pra você curtindo a gente. Obrigado pela companhia e pela audiência. O pessoal pediu aqui a indicação do Edson, né? O Edson que pediu e a gente tocou aqui, tá bom? Beleza? Show de bola. 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

0: Tá aí, 14h20, 14h20 pra você, G10, Volte Coração, Os Federais, Mil Vidas, Banda 10, Coração Galinheiro, aqui na tarde, pra você curtindo a gente. Obrigado pela sua companhia e pela sua audiência, tá bom? Se você estiver curtindo a gente, gratidão pela sua companhia. 17 graus e a temperatura, uma ótima tarde pra você, tá bom? 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

Tá aí, Calmon cantando pra gente na saideira. Teve também Grupo Safiras, Moda do Zé Rico aqui na tarde. Pra você curtindo a gente, obrigado pela companhia, né? Quem mais aí tá ouvindo a gente? Boa tarde, Valdemar, que estamos ouvindo da linha Vista Alegre Princesa. Toca a música Pinga em Mim, Teodoro Sampaio, uma homenagem aos primos, o Diogo, Ismael, Ezequiel, que estão de boa, tomando uma cuba, né? Valeu, então um abração pra vocês aí, obrigado pela companhia e pela audiência, né? Obrigado pela companhia de vocês aí na Vista Alegre Princesa. Boa tarde, queria pedir uma música, Bar da Esquina, Banda Passarela, dando um rolê e ouvindo o teu programa, né, em São José do Cerno. Abraço pro Ademar Ribeiro aí também, ouvindo a gente, obrigado pela companhia aí, tá bom? 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
0: Noite Cultural e Noite de Pastel movimenta o município neste sábado. A informação é da Secretaria de Cultura de Palmasola, a Maristela Giraldi. A Secretaria de Cultura e Turismo está apoiando a realização da segunda edição da Noite Cultural, evento promovido pelo CTG do município e que acontece neste sábado a partir das 19h30. A programação reúne apresentações artísticas e atividades voltadas para toda a família, fortalecendo a cultura local e valorizando os talentos da comunidade. Durante a noite, o público poderá acompanhar apresentações de balé, canto, coral e dos grupos de violão do município. Os artistas participantes são alunos e integrantes das oficinas culturais mantidas pela administração municipal, que desenvolvem atividades ao longo de todo o ano. A secretária Maristela destacou o convite à população para prestigiar o evento. Segundo ela, a programação foi preparada para proporcionar um momento de integração entre famílias e amigos, além de incentivar a participação da comunidade nas atividades culturais do município. 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

0: 14h44, Sétimo Sentido, tô bebendo, participação do Tia Chaleira, Cosmo Express, tô querendo igual cerveja, ou melhor, te quero igual cerveja, o nome da música, né? Teve Delcio Panho, ainda existe um lugar aqui na tarde para você curtir na gente, eu falo da Avantipar, olha, Avantipar, parafuso e ferramentas, tudo que você precisar para oficina, campo ou 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
0: 14h47, hora certa. 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
0: CELFM 1449, Projetec, o melhor atendimento para você. 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Para fechar, tem Portal da Serra. Um abraço, gente. Até à noite, tem transmissão de jogo.

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10: Exatamente hoje completa uma semana do Mundial de Seleções de 2026. A primeira rodada terminou com muita emoção, surpresas e, claro, muitos empates, com alguns recados importantes das seleções favoritas. O principal destaque foi a Alemanha, que aplicou a maior goleada até aqui. Argentina, França, Colômbia e Inglaterra também estrearam com vitórias folgadas. Os ingleses, apesar de passarem um perrengue com direito a furto e até insolação, fizeram um dos jogos mais animados da rodada ao derrotar a Croácia por 4-2. Mas a competição já mostrou que promete equilíbrio e muitas histórias pela frente. Eu sou Melina Calduro, em Morriston, para o Acaerte em Campo.
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O Cedro Show na tarde desta quinta-feira, 17 graus em São José do Cedro. WhatsApp 91974572. Esse é o Cedro Show na tarde, até às 19 horas, tocando muita música boa e passando muita informação, muita notícia. 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Este é o Cedro Show na tarde desta quinta-feira. Tá chegando sexta-feira, 15 horas e 7 minutinhos. Boa tarde, boa tarde.

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0: E essa é a Fernandinha Abreu, Veneno da Lata. E também teve aí Engenheiros do Havaí, Pra Ser Sincero. E a primeira foi o Fala Mansa, O Chuva.
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0: 15h21, hora certa. 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E as informações estão chegando agora com o repórter Jonathan William. Boa tarde, Jonathan.
1: Boa tarde, Maicon, ouvintes da Rádio Cedro FM. Estamos chegando com informações aqui na programação da tarde, em contato com o Guarujá do Sul, Rômulo Chernical, ele que é secretário executivo da Câmara de Vereadores do município, para falar para nós sobre algumas reformas que estão acontecendo na Casa Legislativa de Guarujá do Sul. Rômulo, boa tarde. Quais trabalhos se estão desenvolvendo, essas obras que já vão para a sua reta final agora, né?
2: Boa tarde, ouvintes. Agradeço aqui pela oportunidade, primeiramente. Bem, as obras aqui começaram em torno aí de 3 semanas e elas iniciaram já primeiramente pelo telhado, então foi trabalhada a parte tanto do telhado como também da parte estrutural, né, que também pertence ao telhado. Também foi trabalhado na parte do forro, então feito a troca onde estava danificado, e também na pintura, tanto interna quanto externa.
1: E agora a gente já se encaminha para os finalmente, você está trabalhando mais no trabalho interno agora.
2: Perfeitamente. Agora nós, a construtora inclusive concluiu já os trabalhos, falta apenas a gente fazer uma análise final, né, para que então os retoques, questão da pintura, os últimos detalhes, né, sejam acertados. Importante também ressaltar que essa obra, ela aconteceu a pedido então do presidente, o Fabrício, que já identificou que há muito tempo, né, o telhado ele tinha infiltração, estava bastante grave, né, a situação da casa, tanto assim que a construtora, no momento em que abriu o telhado para averiguar aí a situação da estrutura da madeira, identificou aí várias madeiras que já não tinham condições, né, de manter o telhado na sua estrutura e já apresentava risco, né, para quem estava dentro da casa. Então, conseguimos iniciar essa obra no momento fim, por assim dizer, né? E tudo aconteceu.

0: Então, no final das contas, a gente acabou fazendo também, é importante ressaltar que a gente fez três sessões fora, até o momento, né, fora da Câmara. Aconteceu uma delas na Prefeitura, a outra na Escola Elza de Mancelos de Moura, que é a escola estadual aqui, que está no município, e também aconteceu ali no Centro dos Idosos, aconteceu uma sessão por ali. Importante ressaltar, e também, além disso, nós tivemos também são quatro, na verdade, não três, uma outra sessão que acabou acontecendo, adicionalmente, acabou acontecendo lá no Pessegueiro, né? Que é uma localidade, uma comunidade muito próxima aqui do centro aqui da cidade. Então, por essas sessões que foram descentralizadas, a comunidade teve a oportunidade de comparecer e prestigiar, né, as sessões que acontecem, enfim, que é muito importante que a comunidade venha, perceba o trabalho que é feito pelos vereadores e, de certa forma, também estender esse trabalho às localidades que o pessoal tenha melhor acesso.
1: E você já tem expectativa de quando as sessões podem retornar aqui para a Câmara de Vereadores?
0: Pois então, as sessões nesse momento acontecem nas terças-feiras. Hoje nós estamos na quinta-feira. Então, na próxima terça-feira, se tudo der certo, dentro dos planos que nós temos, as sessões já retomam aqui na casa.
1: Valeu, obrigado às informações de Rômulo Chernical, secretário executivo da Câmara de Vereadores de Guarujá do Sul. Jonathan William, repórter, Rádio Cedro FM.
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0: Atenção, região de Guarujá do Sul e municípios vizinhos. Você que está em busca de novos desafios profissionais, a Laticínios BRQ está com vagas para auxiliar de serviços gerais, cozinheiro, técnico em manutenção, auxiliar e operador de produção. 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E a Secretaria Municipal de Saúde de São José do Cedro comunica que a vacina contra a gripe H1N1 está disponível para a população no posto de saúde.
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0: 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Deputado destaca a importância de ampliar investimentos em prevenção de desastres. A informação é do deputado estadual Fabiano da Luz. O parlamentar destacou a necessidade de ampliar os investimentos em prevenção de enchentes e outros desastres naturais de Santa Catarina. Segundo ele, há anos especialistas apontam a importância de obras estruturantes, especialmente relacionadas às barragens e aos sistemas de contenção de cheias. O deputado citou que os recursos aplicados em barragens e na manutenção dessas estruturas representam uma parcela muito pequena do orçamento destinado ao setor. Para ele, a prevenção deve ser tratada como prioridade pelos governos, já que os eventos climáticos extremos têm se tornado cada vez mais frequentes. 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

0: o Chocolate Vermelho, Barão Vermelho,
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0: Sete Balanço, também teve Bandalheira, Me Leva Pra Casa, e a primeira foi a Cássia Eller, O Segundo Sol.
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0: Esse é o Alceu Valença, Tu Vens. Também teve Cidade Negra com Girassol. E a primeira foi o Catedral, Eu Amo Mais Você.
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0: 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E essa é a música com mais emoção aqui na Cedro FM. 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Boa tarde, boa tarde.
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0: 16 horas e 6 minutinhos. Vamos ouvir agora um Biquíni Cavadão.

0: Esse foi o Nenhum de Nós, Diga a Ela. Também ouvimos o Biquíni Cavadão, Chove Chuva.
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2: Nós estamos de volta aqui na programação da Rádio Cedro FM. Estamos em contato com o município de Anchieta. Ana Paula Milan, secretária de Educação, está com a gente para falar para nós sobre esse calendário das festas juninas. Tivemos nesse último final de semana a realização da primeira festa junina desse calendário que é promovido pela Secretaria do Centro de Educação aí de Anchieta. Secretária, fale um pouquinho para nós como foi o...
3: Sim, nesse último domingo, então, a gente teve a festa junina do Centro Municipal. Foi a primeira festa junina do centro. Há muitos anos não era mais feito a festa junina, a gente tinha outras festas, né, outras comemorações. E aí, esse ano, então, a gente tomou essa decisão de fazer, né, a APP, juntamente com os professores, toda a equipe da escola, conversaram, enfim, e aí foi um desafio, né? E foi um desafio que deu muito certo, porque foi um sucesso. As apresentações estavam lindas, não foi algo muito demorado, as apresentações muito bem ensaiadas, as crianças estavam muito felizes, que é o que importa, né? As famílias todas colaborando, tanto que encheu o salão paroquial. Então, assim, faltou o espaço, e a falta de espaço é o quê? É o sucesso, né? Porque se a gente teve tanta participação, isso demonstra que, de fato, a comunidade escolar estava contente com isso e gostou dessa escolha que a escola tomou, né? Dessa decisão que a escola tomou de, então, retornar com a festa junina. Foi um momento muito lindo, de muita interação entre as famílias, enfim, os nossos alunos, os adolescentes, as crianças. Foi um momento muito bonito, de fato. Foi emocionante e a participação foi em massa, de pais, de avós, enfim, padrinhos, vizinhos, todo mundo foi. Quem não tinha filho foi também para ver, porque há muitos anos a gente não tinha mais isso e as pessoas estavam de fato querendo. Essa foi a demonstração que a gente teve. Então, parabenizar, aproveitar esse espaço também para parabenizar toda a equipe escolar, a APP da escola do CEMEIF, que fez toda essa organização, porque foi de fato um momento muito lindo e muito emocionante. Então, agradecer a participação de toda a comunidade, porque estava muito bonito de fato.
2: Questão de participação popular, secretária, todas as festas são abertas ao público, como estão se organizando as escolas?
3: A organização, então, e a participação do público em si, ele depende de cada escola. Como eu falei antes, cada escola se organiza da forma que acha melhor, né? Algumas escolas, então, fazem aberto ao público, como foi o caso do Centro Municipal de Educação, agora no último domingo, e também será da Escola do Café Filho, né? E da Linha Prateleira, Padre Reinaldo Stein. E as outras escolas, então, fazem mais específico para as crianças em turno de aula, ou em um único turno e todos participam. Cada escola se organiza de uma forma, e às vezes um ano é de uma forma, outro ano é de outra. Depende muito da equipe escolar, do que eles planejam e querem desenvolver, dos objetivos que cada entidade tem, né? Cada unidade escolar. Então, depende muito, mas a gente está vendo que tem possibilidades para todos os gostos, né? Temos escolas, então, que vão fazer só para os alunos em momento normal de aula, e temos também escolas que vão fazer para a comunidade em geral. A escola Pequeno Exemplar, então, do Café Filho, que é a parte da educação infantil, vai fazer, então, um momento que é para as famílias e assim, no salão paroquial, mas geralmente tudo é de forma gratuita, sem sem cobranças de ingresso, essas coisas assim, para que de fato a população possa participar, enfim, e estar se envolvendo em tudo isso, porque é um momento muito bonito de interação entre as crianças, entre os familiares, né, para estar todos juntos e comemorando essa data que é tão festiva e tão alegre, né? As pessoas precisam desses momentos de muita alegria, enfim, dessa interação familiar, porque a gente está percebendo que a nossa sociedade está carente disso, né? A gente tem vivido momentos sempre de muita tensão, nosso dia a dia de correria, muitas questões com as nossas crianças, os nossos jovens, questões de telas e assim. Então, esses momentos, eles são indispensáveis e muito importantes para a saúde emocional da população em geral. Então, deixar o convite para que todos participem aonde tiver essas festas, então, aberta ao público, participem, venham, comemorem, juntem-se a seus filhos, que com certeza isso é investimento na vida e na saúde das nossas crianças, dos nossos adolescentes. Eu agradeço muito a oportunidade e desejo a todos uma boa semana.
2: Obrigado às informações da secretária de Educação de Anchieta, Ana Paula Milan. Jonathan William, repórter, Rádio Cedro FM.
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9: A seleção brasileira volta a jogar amanhã contra o Haiti pela segunda rodada da fase de grupos. A programação desta quinta-feira prevê a saída da delegação por volta das 15h30, horário local. Como a distância é curta até a Filadélfia, a viagem vai ser de ônibus, evitando o desgaste de aeroportos. Aqui, diretamente do centro de treinamento da seleção brasileira, a principal informação de hoje foi que o Neymar não vai viajar com a seleção e permanece aqui em Morstown, no centro de treinamento, no hotel da seleção, seguindo o planejamento estabelecido pela comissão técnica, que ainda trata o caso dele com cautela. A expectativa é por mudanças dentro de campo. Eu sou Melina Calduro, em Morstown, para o Acaerte em Campo.
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0: 16 horas e 23 minutinhos. Esse é o Mascavo.

0: Charlie Brown Jr., Não É Sério.
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0: 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E também ouvimos o Capital Inicial, Eu Vou Estar. E a primeira foi Mascavo, Um Anjo do Céu.
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0: 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Oficinas culturais ganham destaque em apresentações abertas à comunidade. A informação é da secretária de Cultura de Palma Sola, Maristela Girardi. As oficinas culturais terão papel de destaque durante a Noite Cultural, que será realizada neste sábado no CTG do município. Os participantes das atividades de balé, música e canto irão apresentar ao público os resultados do trabalho desenvolvido ao longo dos últimos meses. As apresentações são consideradas uma oportunidade para que os alunos demonstrem o conhecimento adquirido durante as oficinas. A secretária Maristela ressaltou a importância do envolvimento das famílias e da comunidade no acompanhamento dessas atividades. Ela também agradeceu o apoio recebido pela administração municipal pela manutenção dos projetos culturais desenvolvidos no município. 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
0: Paralamas do Sucesso, La Bella Luna.

esse é o Acundum, azul da cor do mar. Também teve o Carlinhos Brau, A Namorada. E a primeira foi Paralamas do Sucesso, La Bella Luna. 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

0: Também ouvimos aqui o Lulu Santos, Assim Caminha a Humanidade.
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0: 17 horas e 5 minutinhos. Agora aquele sertanejão até as 19 horas. Leandro Leonardo, casa.

Esse foi o Cleiton e Camargo, o Agenda Rabiscada. Também ouvimos João Paulo e Daniel, Dia de Visita. E a primeira foi o Leandro e Leonardo, Casa Separa. Esquece, rasga. 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

0: informações com o repórter Jonathan William.
1: Estamos de volta na programação da Rádio Cedro, estamos em contato com o Guarujá do Sul, o secretário de Administração e Fazenda, Jefferson Rosa Soares, está com a gente para falar sobre esse fato que aconteceu aí no município, um incidente que aconteceu ainda nesta quinta-feira, na quarta-feira, perdão, e nós queremos ouvir do secretário Jefferson o que ocasionou, o que foi observado nessa questão que envolveu a sala de reuniões aqui da Prefeitura. Jefferson, boa tarde. O que vocês identificaram? Um problema, como a gente comentou em off aqui, meio diferente de ser divulgado, né? Boa tarde.
2: Boa tarde, Jonathan. Boa tarde a todos os ouvintes da Rádio Cedro. Um prazer estar falando com vocês. Esse incidente aconteceu ontem à tarde aqui na prefeitura, na sala de reuniões, onde então toda a parte, né, de reboco de uma viga ali do teto, né, caiu, né? Nós tínhamos ali dois assessores em trabalho ali dentro daquela sala, né? Então, graças a Deus, né, nesse sentido não houve danos aí humanos, né? Então, a gente fica também aí um pouco, né, o problema foi grave, né, porque é de uma estrutura, né, de uma prefeitura, né, que não tem aí 2 anos, né, então isso também nos gera uma preocupação. Mas ontem mesmo a gente já entrou em contato, né, com o pessoal da empresa, já conversou com eles. Então agora sim, o nosso pessoal da engenharia aqui, né, vai fazer um relatório que vai encaminhar a empresa, e a partir disso a empresa tem que nos, né, dar a resposta sobre esse relatório, e a partir disso então fazer aí os reparos necessários para corrigir este incidente aqui, né? Então, assim, são coisas que não é comum realmente acontecer, né? A gente precisa tomar todas as precauções, né, e verificar a fundo, né, o porquê disso aconteceu. Mas eu não entro na parte aí do mérito técnico, porque não sou da área, né? Mas a gente aqui, enquanto administração, precisa averiguar realmente o porquê que esse incidente aconteceu aqui com uma obra nova.
1: Você falava que esteve em contato com o setor de engenharia, esperam os laudos, né, secretário? Vocês imaginam que isso possa acontecer mais breve possível, até para tirar essa dúvida de, opa, será que não pode acontecer de novo, e resolver o problema e liberar a sala novamente?
2: Isso aí, porque a sala de reuniões aqui, né, Jonathan, então é um local onde a gente tem muito trânsito de pessoas, né? Semana toda a gente teve muitas reuniões com muita gente ali dentro, né? Então há realmente uma preocupação e a gente precisa resolver isso rapidamente, né? Para que a gente também possa utilizar a sala, né? E frisar novamente, graças a Deus que não houve nada com as pessoas que ali estavam trabalhando.
1: E eventuais reparos, enfim, serão direcionados, claro, precisa do laudo e tudo, como você comentou, à empresa que executou essa obra, ou como vocês trabalham juridicamente também?
2: Isso, a gente então, né, já acionou nosso setor de engenharia ali, né, nosso engenheiro então vai realizar, né, esse relatório técnico ali, encaminhar para a empresa, né, numa notificação, para que a empresa, né, mesmo ela já tendo vindo, né, averiguar, mas precisa dessa parte, vamos dizer assim, documental e administrativa para ser realizada.
1: Secretário, o que mais chama a atenção é esse fato que você comentou, é uma obra nova, né, é uma obra com 2 anos de uso apenas, então é um problema sério que vocês identificam, né?
2: Com certeza, por isso então reafirmo, né, que a gente precisa rever, né, tudo isso, né, em contato com o pessoal da engenharia que tem essa parte técnica, que é capacitado para isso, em contato também com o setor de engenharia da empresa que, né, realizou a execução da obra aqui, para ver aí o que houve, né, na parte técnica, para solucionar rapidamente isto.
1: Obrigado às informações do secretário de Administração e Fazenda de Guarujá do Sul, Jefferson Rosa Soares. Jonathan William, repórter, Rádio Cedro FM.
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0: 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Agricultura beneficia 80 famílias com equipamentos para fortalecer a produção rural. A informação é do secretário de Agricultura de Guaraciaba, Luiz Triques. A administração municipal, em parceria com a Secretaria de Agricultura, realizou a entrega de equipamentos agrícolas para 80 famílias do município. Os implementos foram repassados por meio de contrato de comodato, permitindo que os produtores utilizem os equipamentos em suas propriedades para melhorar as atividades no campo. Cada equipamento possui valor aproximado de R$ 36.200 e será utilizado pelos agricultores em ações ligadas ao manejo e conservação do solo. A iniciativa busca proporcionar melhores condições de cultivo e ampliar a produtividade das propriedades rurais. Segundo a administração municipal, o investimento reforça o compromisso com o fortalecimento da agricultura, considerada um dos principais dos setores da economia local. 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

0: especial Edson Hudson. Já sofri, já chorei. E também ouvimos Gilberto e Gilmar, 100% nervoso. E a primeira foi o Ataíde e o Alexandre, Deus me livre.
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0: Este é o Cedro Show na Tarde, desta quinta-feira, dia 18 de junho, 18 horas e 4 minutinhos, 15 graus em São José do Cedro. Umidade relativa do ar está em 52%. WhatsApp 9197-4572.
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0: 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Esse é o Cedro Show na Tarde desta quinta-feira. Cedro Show na Tarde vai até às 19 horas. Boa tarde, boa tarde.
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0: Gino e Geno.

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0: E o Eduardo Costa cantou Quem Foi Que Disse.
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0: E também teve Gino e Geno, tchê tchê tchê, tchá tchá tchá. 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
0: 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E agora as informações são com o repórter Jonathan William.
3: Nós estamos de volta na programação da Rádio Cedro FM. Estamos em contato com Simone Niedermayer, ela que é da Coordenadoria Regional de Educação, e fala para a gente sobre o Censo Escolar 2026. Ontem, o município de Princesa sediou uma reunião, um encontro, para começo de elaboração desse censo tão importante que mapeia a educação dos municípios, também de toda Santa Catarina. Simone, boa tarde. Fale um pouquinho sobre essa formação, o que vocês apresentaram para os educadores dos municípios.
4: Boa tarde a todos os ouvintes. Nós estivemos reunidos, sim, ontem lá no município de Princesa, com os coordenadores municipais do censo de Dionísio Cerqueira, São José do Cedro e Guarujá do Sul. Esse encontro, então, ele foi organizado para um repasse de informações e uma discussão acerca da coleta do censo 2026. Essa coleta, que você mesmo já mencionou, né, uma coleta muito importante, que é o momento em que nós informamos dados de todas as nossas escolas. Enfim, o Brasil inteiro coleta essas informações, né, no período aí de 27 de maio a 31 de julho. Então, nesse encontro, nós trabalhamos com esses servidores para que seja realizada a coleta dentro do sistema EducaCenso. E o que, que eles vão informar, então? Eles vão informar dados do gestor escolar, da parte da infraestrutura das escolas, os profissionais escolares, as turmas e o mais importante, que são os nossos alunos, né? Então, todas essas informações, elas precisam retratar a realidade da escola e precisam ser informações bem fidedignas. Então, é uma responsabilidade bastante grande, né, desses servidores. O censo escolar, ele é o principal instrumento de coleta de informação da educação básica, e onde são contempladas todas as etapas de ensino, desde a educação infantil até o ensino médio. Ela é a mais importante pesquisa estatística da educação no Brasil, tá? É uma coleta pesquisada, coordenada pelo INEP, né? Realizada em regime de colaboração entre as secretarias estaduais e municipais.
3: Como eu citei na minha introdução, Simone, esses dados são importantes para uma série de fatores, incluindo alguns projetos educacionais, repasse de recursos também, né?
4: Então, os dados do censo, eles são utilizados para o planejamento de políticas públicas, né? O financiamento educacional, por exemplo, né? Esses dados, eles são base para o cálculo e a distribuição de verbas do Fundeb, para monitoramento de desigualdades também, a criação de programas governamentais, como, por exemplo, da merenda escolar, o transporte, a distribuição de livros didáticos, né? Esses números também são coletados e subsidiam educadores educacionais, como, por exemplo, o IDEB. Ele mede a qualidade do ensino, né? Ajuda a monitorar o cumprimento de metas dos planos nacionais, estaduais, né, e municipais de educação.
3: E como vai funcionar a coleta dos dados do censo desse ano de 2026?
4: Além dessas informações, então, nós trabalhamos também a questão prática, né? Geralmente nessas formações os coordenadores, né, e os diretores que se fazem presente, eles trabalham diretamente no sistema ali conosco, já iniciam a coleta do censo neste momento. Então, o nosso papel enquanto coordenadoria, enquanto coordenação, enquanto coordenadora, né, do censo escolar, é dar esse suporte, é passar essas informações da melhor forma possível. E durante a coleta agora até o 31 de julho, nós estaremos sempre à disposição das escolas e desses agentes para que eles possam tirar dúvidas, porque no decorrer da coleta surgem, de fato, muitas dúvidas, né? Até porque nós temos aí várias escolas implementando o ensino integral, em atendimento a uma meta do Plano Nacional de Educação e do Plano Decenal de Educação, que está em construção agora nos municípios. Então, muitas turmas de ensino integral na rede municipal, até na rede estadual também agora, né, através de programas que foram lançados pela Secretaria de Estado da Educação. Então, são de fato coisas novas que estão vindo, né, formatos diferentes de atendimento aos nossos alunos, e que precisam ser informados nessa coleta do censo.
3: Obrigado às informações da Simone Niedermayer, representante regional de educação aqui de Nísio Cerqueira, falando para nós sobre o Censo Escolar 2026. Jonathan Miller, repórter, Rádio Cedro FM. 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
0: 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Rastreamento dos veículos garante mais segurança no controle da prefeitura. A informação é do secretário de administração de São José do Cedro, Claudemir Bezing. A administração municipal implantou um sistema de rastreamento e monitoramento para acompanhar, em tempo real, a utilização dos veículos e máquinas da prefeitura. O assunto foi debatido na Câmara de Vereadores e esclarecido pelo secretário, que destacou que a medida busca ampliar a transparência e segurança e a eficiência dos serviços públicos. Atualmente, 84 veículos e equipamentos estão integrados ao sistema, incluindo carros de passeio, máquinas pesadas e o veículo do prefeito. Segundo a administração, a ferramenta permite identificar localização, motorista responsável, horários de deslocamento e demais informações operacionais. O investimento mensal é de aproximadamente R$ 2.000, valor que contempla equipamentos, manutenção e monitoramento contínuo. 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

0: Esse é o Vitor e Léo, Borboleta. Também ouvimos Rio Negro e Solimões, Quem Foi Que Disse? E a primeira foi o Rick e Renner, Ela É Demais.
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0: Dezoito horas e 53 minutinhos. Jorge Mateus.
12: Sim,

ao Jorge Matheus, Cheirosa. Não tem mais volta. 18 horas e 57 minutinhos. E esse foi o Cedro Show na Tarde, nesta quinta-feira, dia 18 de junho. E vem aí a Voz do Brasil. Saideira de hoje, Zé Neto e Cristiano. Alô, Ambev. Boa noite, boa noite.

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1: Em Brasília, 19 horas.
0: Está no ar a Voz do Brasil. As notícias do governo federal que movimentaram o país no dia de hoje.
2: Olá, boa noite.
1: Boa noite para você que nos acompanha em todo o país.
2: Quinta-feira, 18 de junho de 2026.
1: Vamos ao destaque do dia, saúde em casa.
2: Governo do Brasil lança programa de atenção domiciliar à pessoa idosa, o PAD Brasil.
1: Equipes vão atuar junto com os profissionais de saúde da família para atender em casa os idosos e diminuir a necessidade de hospitalizações.
2: E mais 21 cidades pequenas vão receber o programa Melhor em Casa, que leva atendimento contínuo do SUS no domicílio. Pablo Mundim.
3: O atendimento é destinado principalmente a pacientes que receberam alta hospitalar, mas ainda precisam de acompanhamento intensivo para recuperar movimentos, autonomia e independência.
1: E ainda, direitos de crianças e adolescentes.
2: Combate ao trabalho infantil teve mais de 10 ações de fiscalização em 2025 e retirou mais de 4.300 crianças de condições laborais inapropriadas.
1: Por outro lado, o trabalho legal para jovens aprendizes cresceu e chegou a 726 mil contratos ativos.
2: E nós vamos falar também de combate às casas ilegais de apostas.
1: Operação Conto da Sorte mira em esquema de bets irregulares e pode ter movimentado 50 bilhões de reais em 3 estados. Nas e Brum.
4: Segundo as investigações, além de movimentação financeira incompatível com rendimentos declarados, existem indícios de lavagem de dinheiro e sonegação fiscal.
2: Hoje na apresentação da Voz do Brasil, Mariana Jungmann e Luciano Seixas.
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2: A Receita Federal coordena uma operação para investigar empresas que atuavam de forma ilegal no mercado de apostas, as chamadas bets.
1: A suspeita é que o grupo movimentou cerca de 50 bilhões de reais em esquemas de fraudes em 3 estados.
2: Entre os crimes apurados estão sonegação e lavagem de dinheiro.
4: A Operação Conto da Sorte foi realizada nos estados de Pernambuco, Ceará e São Paulo. E nesse primeiro momento, foca na obtenção de documentos e provas. Para isso, foram cumpridos 14 mandados de busca e apreensão. A investigação começou após a Secretaria de Prêmios e Apostas do Ministério da Fazenda fazer uma análise técnica numa autarquia criada pela Prefeitura de Bodó, no Rio Grande do Norte, que autorizava o funcionamento de empresas de apostas. A autarquia foi fechada por determinação do Supremo Tribunal Federal, mas as bets ilegais continuaram atuando. De acordo com o ministro da Fazenda, Dario Durigan, a movimentação ilegal pode chegar a 50 bilhões de reais.
5: A gente identificou um grupo de 37 empresas que atuavam no ramo das bets ilegais. Houve uma movimentação, a princípio, de 50 bilhões de reais. Essa é uma das várias operações que serão feitas para combater bet ilegal, rigor total, tolerância zero, melhor dizendo, com as bets ilegais.
4: Segundo as investigações, além de movimentação financeira incompatível com rendimentos declarados, existem indícios de lavagem de dinheiro e sonegação fiscal. Na ação, os agentes estão apreendendo documentos, celulares, computadores, dinheiro em espécie e passaportes dos envolvidos. A operação envolve 9 auditores fiscais, 6 promotores de justiça, 10 servidores da Receita Federal, além de 28 policiais civis e militares. Reportagem Nazi Brum.
1: Para garantir a vida de meninas e mulheres, o governo do Brasil tem implementado diversas ações integradas de prevenção, fortalecimento das redes de proteção e punição dos agressores.
2: E os resultados começam a aparecer. Os meses de abril e maio apresentaram redução de feminicídios no Brasil.
6: O número de feminicídios no país caiu nos meses de abril e maio deste ano, quando comparado ao mesmo período de 2025. Nesses 2 meses do ano passado, 262 mulheres foram mortas por machismo, possessividade dos companheiros ou outras razões relacionadas ao simples fato de serem mulheres. Nesse ano, foram 232 mulheres assassinadas nessas condições, uma redução de 11,45%. Em fevereiro, uma uma iniciativa do governo federal mobilizou os três poderes, executivo, legislativo e judiciário, para lançar o Pacto Nacional Brasil contra o Feminicídio. Na avaliação do secretário nacional de Segurança Pública, Chico Lucas, ações como essa contribuíram para que o Brasil apresentasse uma tendência de queda após 2 anos seguidos de aumento desse crime.
7: Quando há consolidação dos dados de janeiro a maio, a queda é da ordem de 0,47, o que mostra uma reversão da tendência de aumento e agora nós estamos, de fato, tendo uma diminuição do número de feminicídios.
6: Também está em andamento a Operação Mulher Segura, coordenada pelo Ministério da Justiça e Segurança Pública, em parceria com o Ministério das Mulheres, secretarias estaduais e municipais e as forças de segurança. A ação tem como objetivo cumprir, até o fim do ano, todos os mandados de prisão em aberto por crimes contra as mulheres. O secretário nacional de Segurança Pública, Chico Lucas, ressaltou os principais números da operação, que já está na segunda fase.
7: Só no mês de março e abril foram 6 mil prisões realizadas daqueles que descumpriam medidas protetivas ou tinham mandado de prisão em aberto. E as operações continuam. Na fase 2, agora no mês de junho, os 15 primeiros dias, já cumprimos centenas de mandados de prisão e fiscalizamos por milhares de agentes policiais as medidas protetivas de urgência.
6: Nos primeiros 3 meses desse ano, o Ligue 180, Central de Atendimento à Mulher, registrou um aumento de 24% nas denúncias de violência contra mulheres e 14% nos atendimentos, quando comparado ao mesmo período do ano passado. Reportagem Natália Koslick.
1: O Ministério da Saúde está ampliando os cuidados domiciliares no Brasil.
2: Foram habilitadas novas equipes do programa Melhor em Casa, que vão apoiar a reabilitação de pacientes.
1: Hoje, mais de 1.000 municípios já são beneficiados pelo programa em todo o país.
3: Depois de uma internação, o desafio nem sempre termina quando o paciente recebe alta. Para quem precisa de reabilitação e acompanhamento especializado, sair de casa pode ser difícil e muitas vezes inviável. É o caso do Carlos Henrique, que sofreu uma parada cardiorrespiratória e desde então precisa de cuidados contínuos. A esposa, Luciene Sibela, conta como o atendimento domiciliar fez diferença na rotina da sua família.
8: Eu acho que a primeira palavra que me vem é segurança. Segurança de saber que você não está só e que você está com profissionais que vai te apoiar. Você veja hoje, eles chegaram aqui e já resolveram muitas coisas, né? E isso para nós é uma segurança muito grande, saber que você pode contar.
3: Para ampliar esse cuidado e reduzir as dificuldades enfrentadas pelas famílias, o Sistema Único de Saúde está fortalecendo o atendimento domiciliar realizado pelo programa Melhor em Casa. Foram habilitadas novas equipes multiprofissionais especializadas para apoio à reabilitação, que vão atender 21 municípios com menos de 20 mil habitantes. São profissionais de diferentes áreas da saúde. O coordenador-geral de atenção domiciliar do Ministério da Saúde, Tarcísio Nema de Aquino, explica que tipo de cuidados serão oferecidos.
9: Então é fisioterapeuta, terapeuta ocupacional, fonoaudiólogo, cirurgião dentista, farmacêutico, psicólogo, assistente social, nutricionista. Então são profissionais que integram a equipe para levar a reabilitação, né, a recuperação do paciente, o cuidado de nível especializado dentro do domicílio.
3: O atendimento é destinado principalmente a pacientes que receberam alta hospitalar, mas ainda precisam de acompanhamento intensivo para recuperar movimentos, autonomia e independência. O cuidado também ajuda a evitar novas internações e garante a continuidade do tratamento perto da família, explica Eliana Peixoto, fonoaudióloga da equipe de atendimento em Brasília.
10: A gente faz esse atendimento dando qualidade de vida para o paciente, melhorando a condição de atendimento dentro da família, ajustando a vida daquela família com aquela nova realidade de paciente, né, acamado, instruindo. A nossa atividade dentro do lar do paciente é uma atividade de educação continuada.
3: A expansão das equipes do Melhor em Casa contou com investimento anual de R$3.400.000. Hoje, mais de 1.000 municípios já são beneficiados pelo programa em todo o país. Reportagem Pablo Mundim.
2: E como ouvimos aí na reportagem, o programa Melhor em Casa é fundamental para diminuir a hospitalização de pacientes em todo o país.
1: Mas o governo do Brasil identificou uma lacuna no cuidado continuado de uma parcela específica da população, os idosos.
2: Atualmente são 36 milhões de pessoas idosas, sendo 3 milhões com dificuldades de locomoção ou que têm restrição para sair de casa. Isso representa 10% da população idosa.
1: E para garantir um envelhecimento saudável, o Ministério da Saúde lançou hoje o Programa de Atenção Domiciliar à Pessoa Idosa, o PAD Brasil.
2: O investimento será de R$ 163.200.000 em 2026, com projeção de mais de R$ 329 milhões no próximo ano.
1: Na prática, o programa vai funcionar com equipes multiprofissionais, trabalhando em conjunto com as equipes de saúde da família.
2: O ministro da Saúde, Alexandre Padilha, detalhou como essas equipes vão atuar para dar suporte a pacientes e aos seus familiares.
11: Essas equipes vão lá, vão cuidar desse idoso que está acamado. Então, elas têm uma relação direta com os médicos da família e comunidade, com os profissionais da atenção primária em saúde, mas passam a ter o papel específico de, todo dia, pegar o automóvel do programa, visitar o idoso acamado. Ou seja, com isso você consegue colocar mais um time para dar conta dessas visitas ao idoso acamado, que muitas vezes não sai de casa, não tem condições de sair de casa, muitas vezes o cuidador tem que ficar o tempo todo com ele lá. Então, essas equipes vão fazer essas visitas, orientar melhor o cuidador, também cuidar do cuidador de uma certa forma.
1: Além do PAD Brasil, também foi lançada a Caderneta Brasileira da Pessoa Idosa.
2: O documento já está disponível em formato digital dentro da plataforma Meu SUS Digital, integrada à conta gov.br, e permite o acompanhamento dos dados de saúde do idoso.
1: Empresas, pesquisadores e startups da área de saúde agora contam com um novo guia para ajudar a transformar tecnologias em soluções disponíveis no SUS.
2: Os dispositivos médicos fazem parte da rotina dos serviços de saúde e incluem desde curativos e ataduras até próteses e tecnologias com inteligência artificial.
1: Atualmente, existem mais de 2 milhões de tipos diferentes desses dispositivos no mundo.
2: Segundo o Ministério da Saúde, o avanço tecnológico amplia as possibilidades de atendimento e contribui para melhorar a qualidade de vida dos pacientes.
1: A publicação reúne orientações sobre financiamento, pesquisa, desenvolvimento, regulação e incorporação dos dispositivos na rede pública de saúde.
2: O material está disponível gratuitamente para consulta em gov.br/saúde.
1: As ações de combate ao trabalho infantil alcançaram o melhor resultado da última década.
2: Mais de 4 mil crianças e adolescentes foram afastados dessa condição, especialmente as que estavam mais vulneráveis.
12: No Brasil, o trabalho infantil é proibido, de forma geral, para quem tem menos de 16 anos. Quem tem mais de 14 anos pode atuar, mas na condição de aprendiz. Para fazer cumprir a lei, os órgãos de fiscalização brasileiros têm trabalhado cada vez mais. Em 2025, 4.318 crianças e adolescentes foram afastados do trabalho infantil no Brasil. É o melhor desempenho dos últimos 10 anos, resultado das mais de 10 mil ações de fiscalização realizadas pelos auditores fiscais do trabalho. Os primeiros 4 meses de 2026 demonstram a continuidade desse trabalho, como explicou o coordenador de erradicação e fiscalização do trabalho infantil, Roberto Padilha.
13: Os dados parciais de 2026 apontam mais de 1.100 crianças e adolescentes afastadas do trabalho infantil, dados parciais até abril. Nesse mês de junho, estamos realizando um grande operativo nacional de combate ao trabalho infantil. Já estamos recebendo dados da fiscalização em diversos estados e com certeza teremos realmente um aumento nesses números de crianças e adolescentes retirados do trabalho infantil.
12: O foco é o combate aos casos mais graves. Esse trabalho é um esforço integrado do governo federal com redes de proteção social, conselhos tutelares e instituições parceiras. E as ações vão além de tirar as crianças e adolescentes de situações de trabalho. Elas garantem o direito básico dos menores de 18 anos, de crescerem e se desenvolverem, livres de exploração ou violência. Michele Antunes, líder de projetos de uma fundação que luta pela defesa dos direitos da criança e do adolescente, explica a importância dessa medida.
14: A criança, ela precisa estar na escola, ela precisa estar brincando, ela precisa estar se desenvolvendo de uma forma muito saudável. Então, quando ela está dentro desse ambiente do trabalho infantil e sofrendo essa violação, consequentemente ela vai ter sim um desenvolvimento extremamente prejudicado e ela vai estar muito mais vulnerável a sofrer outros tipos de violação, outros tipos de violência, né?
12: Para denúncias de casos de trabalho infantil, o Ministério do Trabalho e Emprego disponibiliza um canal exclusivo, o sistema IP Trabalho Infantil, que pode ser acessado pelo endereço iptrabalhoinfantil.trabalho.gov.br. Reportagem, Márcia Fernandes.
1: E é sempre bom lembrar, denúncias de casos de trabalho infantil também podem ser feitas pelo Disque 100, que é o canal de denúncias de violações de direitos humanos oficial do governo federal.
2: O presidente da República em exercício, Geraldo Alckmin, vetou integralmente o projeto que instituía o contrato do primeiro emprego.
1: Na prática, a proposta reduzia encargos trabalhistas e previdenciários para empregadores que contratassem jovens entre 18 e 29 anos sem experiência formal no mercado de trabalho.
2: De acordo com o veto publicado hoje no Diário Oficial da União, o projeto de lei era inconstitucional e contrariava o interesse público na formação educacional de jovens.
15: O presidente em exercício, Geraldo Alckmin, vetou integralmente o projeto de lei que criava o chamado contrato do primeiro emprego para jovens de 18 a 29 anos. A mensagem de veto foi publicada no Diário Oficial da União desta quinta-feira, 18 de junho. Segundo o governo federal, a proposta previa jornada de até 44 horas semanais, o que contraria a defesa da redução da carga horária de trabalho e dificultaria a conciliação entre emprego e estudo. O texto também concedia benefícios tributários e previdenciários aos empregadores, sem oferecer garantias adicionais aos jovens trabalhadores. Outro argumento apresentado é que a medida poderia desestimular a contratação por meio da lei da aprendizagem, considerada uma das principais portas de entrada para o mercado formal de trabalho. De acordo com o Ministério do Trabalho e Emprego, mais de 6 milhões de jovens já foram beneficiados pela modalidade nos últimos 26 anos. Em março deste ano, o país registrou mais de 700 mil contratos ativos de aprendizagem, o maior número da série histórica. Lucília Araújo para a Voz do Brasil.
1: Pois é, como nós acabamos de ouvir na reportagem de Lucília Araújo, a lei de aprendizagem profissional é a principal porta de entrada para jovens sem experiência no mercado de trabalho e ela vem registrando crescimento.
2: Segundo dados do novo CAGED, só entre janeiro e abril deste ano foram quase 55 mil novas contratações.
1: O resultado foi impulsionado pela indústria e pelo fortalecimento de políticas de aprendizagem profissional, que respeita os horários escolares e os direitos dos adolescentes e jovens adultos.
16: O Brasil alcançou um recorde histórico. 726 mil jovens aprendizes com contratos ativos. Só nos quatro primeiros meses do ano foi registrado um saldo positivo de quase 55 mil novas contratações. A indústria liderou a geração de vagas, seguido pelos setores de serviços, comércio, construção civil e agropecuária. Os dados reforçam o crescimento da aprendizagem profissional como principal porta de entrada dos jovens no mercado de trabalho. A contratação é obrigatória para estabelecimentos de qualquer setor que tenham pelo menos 7 empregados em funções que demandem a formação profissional. Essas empresas devem preencher entre 5 a 15% do seu quadro de funcionários com jovens aprendizes. Podem participar quem tem entre 14 e 24 anos incompletos. De acordo com a lei da aprendizagem, o contrato tem caráter especial e duração máxima de 2 anos. O jovem aprendiz tem carteira de trabalho assinada e a garantia de direitos trabalhistas e previdenciários, além de proteções específicas. Cleide Lopes, para a Voz do Brasil.
2: Mais de 55 milhões de brasileiros já emitiram a carteira de identidade nacional.
1: O documento, que está substituindo gradualmente o RG, é mais moderno, seguro e completo.
2: E vale em todo o território nacional, com o CPF como número único de identificação.
17: No Brasil, mais de 1 milhão de carteiras de identidade nacional são emitidas por mês, segundo dados divulgados pelo Ministério da Justiça e Segurança Pública. O novo modelo está disponível desde 2022 e a emissão do documento pode ser agendada nos institutos de identificação dos estados e do Distrito Federal. O maranhense Alcemir Chaves de Araújo conseguiu marcar o atendimento com a ajuda da filha. Aos 74 anos, ele diz que quer trocar o documento para ter mais tranquilidade.
18: Aí a minha filha achou melhor tirar logo essa identidade nova, né? Porque a velha estava boa, né? Mas eu me apressei logo, de bora logo tirar logo isso. Aí eu acabei, eu fiquei logo livre, de cabeça fria. Né?
17: Assim como o Alcemir, mais de 55 milhões de brasileiros já emitiram a carteira de identidade nacional em todo o Brasil. A troca é obrigatória, mas o modelo antigo vale até 2032. Para a coordenadora-geral de Modernização Tecnológica do Ministério da Justiça e Segurança Pública, Beatriz Figueiredo, a grande vantagem da carteira de identidade nacional é a utilização do CPF como número único de identificação.
19: Ela traz de novo uma identidade mais integrada, mais segura e mais moderna, porque ela substitui, vai substituir gradualmente o antigo RG, ela sim, que usa um número único, que é o número do CPF, que vai ser válido em todo o Brasil. Então a gente acaba com aquela possibilidade de ter um número de RG diferente em cada estado, e isso vai unificar a identificação pelo CPF, né? Que a gente tem um CPF único. Então isso reduz a duplicidade e aumenta muito a segurança dos nossos dados.
17: A versão digital da carteira integrada ao gov.br permite incluir outros documentos e registros do cidadão, como CNH, título de eleitor, dispensa militar, carteira de trabalho e cartão SUS. Para tirar o documento, é só acessar gov.br/identidade e agendar a expedição. É preciso apresentar a certidão de nascimento ou de casamento. A primeira via do documento é gratuita. Reportagem Gabriela Noronha.
1: 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Previsões do Instituto Nacional de Meteorologia, o INMET, confirmam que este ano vai ocorrer o fenômeno El Niño.
2: Isso significa risco de seca na faixa norte das regiões norte e nordeste, enquanto favorece grandes volumes de chuva no sul do país.
1: Por isso, o Brasil já está se preparando para eventos extremos. É o que afirmou o ministro Valdez Góes da Integração e do Desenvolvimento Regional durante o programa Bom Dia Ministro, produzido pela empresa Brasil de Comunicação, nesta quinta-feira.
20: Nós estamos com uma sala de situação já montada pelo governo federal, já existem 20 ministérios mobilizados, a Defesa Civil Nacional, o SEMADEM, o IMET e o INPE fazem reuniões frequentes, inclusive com as defesas civis estaduais e municipais de norte a sul deste país, ou seja, toda uma experiência já acumulada e uma preparação e uma determinação do governo do presidente Lula de que a vigilância, o monitoramento e a mobilização e os planos de contingência e a relação e proximidade com os estados e municípios está em curso.
2: Valdez Góes afirmou que o El Niño deve chegar ao Brasil a partir de julho e a Defesa Civil Nacional e seus sistemas de alerta estão de prontidão.
1: Órgãos ambientais como o IBAMA e o ICMBio também vêm trabalhando na prevenção aos incêndios florestais com a contratação de profissionais e a orientação a fazendeiros sobre o não uso de fogo.
2: Mais de 3 milhões de reais investidos na aquisição de alimentos para impulsionar a agricultura familiar e o abastecimento no estado do Pará.
1: A iniciativa da Conab, em parceria com os Ministérios do Desenvolvimento Social e do Desenvolvimento Agrário, busca combater a insegurança alimentar e nutricional no âmbito do Programa de Aquisição de Alimentos, o PA.
2: O presidente da Conab, Silvio Porto, destaca o impacto dessas medidas na segurança alimentar da região.
0: São 96 milhões de reais que nós investimos na aquisição de alimentos dos mais diversos aqui do estado do Pará, valorizando a cultura, a produção e a alimentação regional. Nós estamos, dessa forma, conseguindo valorizar essa produção que vem de assentamentos, da agricultura familiar, de extrativistas e indígenas.
1: Com os investimentos, mais de 140 toneladas de alimentos produzidos no estado serão destinadas a cozinhas solidárias e redes socioassistenciais, combatendo diretamente a fome na região.
2: Outro destaque é a modernização da unidade armazenadora de Ananindeua, que recebeu melhorias na estrutura e teve a capacidade ampliada para mais de 17 mil toneladas, como detalha Silvio Porto.
0: Nós saímos de 3.500 toneladas para 21 mil toneladas. Essa unidade armazenadora, ela se torna um polo relevante do ponto de vista do abastecimento aqui para o Pará, mas também para a região da Amazônia.
1: E essas foram as notícias do Governo do Brasil.
2: Uma realização da Secretaria de Comunicação Social da Presidência da República.
1: Produção da empresa Brasil de Comunicação.
2: Fique agora com as notícias do Poder Judiciário e do Congresso Nacional. Boa noite.
1: Boa noite para você e até amanhã.
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23: STF decide que é inadmissível a validade de provas em processo envolvendo crime sexual quando ocorrer constrangimento da vítima durante audiência de instrução.
24: Crime da 113 Sul. STJ inicia sessão virtual para julgamento de recurso do Ministério Público.
23: O presidente do TSE afirma que discurso de ódio ameaça a democracia.
24: Boa noite, eu sou Marcela Luiza.
23: Eu sou Walter Lima.
24: Por unanimidade, o plenário do Supremo Tribunal Federal reconheceu a nulidade de provas produzidas em audiências sobre crimes sexuais quando a vítima é submetida a humilhações, constrangimentos e violações da dignidade.
23: O caso chegou ao Supremo em março do ano passado. O recurso foi apresentado pela defesa da vítima, que questionava a decisão do Superior Tribunal de Justiça, que rejeitou o pedido de nulidade da audiência de instrução.
24: O ponto central no STF foi sobre definir se uma prova produzida em ambiente de violação à dignidade

0: de prisão acusada de ser a mandante dos assassinatos. Em 2025, a sexta turma do STJ anulou a condenação, acolhendo a alegação de cerceamento de defesa. O Ministério Público do DF recorreu desse entendimento e pediu agora que a condenação fosse restaurada e que a ré cumprisse imediatamente a pena. Mas vale ressaltar, na sessão virtual, os ministros da sexta turma não discutem a culpa ou a inocência de Adriana Vilela. O ministro relator Sebastião Reis Júnior votou para manter anulada a condenação. Se não houver pedidos de adiamento, a sessão virtual de julgamento deve permanecer aberta por 7 dias.
1: Presidente do Tribunal Superior Eleitoral afirma que discurso de ódio ameaça a democracia.
2: Ministro Cássio Nunes Marques reforça compromisso com eleições livres, inclusivas e seguras. Fábio Ruas.
3: A afirmação do ministro Cássio Nunes Marques foi durante a sessão plenária do TSE desta quinta-feira. Antes de iniciar os julgamentos, o presidente do TSE mencionou o Dia Internacional de Combate ao Discurso de Ódio, data instituída pela Assembleia Geral da ONU em 2021. Disse que a divergência de ideias é legítima e necessária, mas não pode ser confundida com ataques à honra, práticas discriminatórias ou tentativas de desumanizar adversários políticos.
1: Último dia da itinerância da Justiça do Trabalho na aldeia Manga, em Oiapoque.
2: Teve audiências judiciais e outros serviços de cidadania, tudo de graça. Rafael Silva.
4: A Justiça do Trabalho realizou 28 audiências judiciais presenciais, híbridas e virtuais na aldeia Manga nesse último dia de itinerância cidadania aqui com você. Indígenas de outras comunidades enfrentaram até 6 horas de barco para colocar um ponto final nesses processos trabalhistas, que envolvem questões como férias não pagas, saque de FGTS e recebimento de verbas rescisórias. Além disso, o polo de saúde da aldeia Manga ficou lotado ao oferecer atendimento médico, fisioterapêutico, psicológico e odontológico especializado. Neste sábado e domingo vai ser a vez de levar esses serviços à população da aldeia Espírito Santo, na mesma região. Para chegar lá, dessa vez, só de barco. O mutirão pretende fazer até 2 mil atendimentos.
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1: Uma boa noite.
2: E até amanhã.
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7: Eu sou Paula Groba.
8: E eu sou Humberto Pinheiro.
7: E estes são os destaques de hoje do Jornal do Senado, que começa agora.
8: PEC do Banco Central terá calendário de votação definido nos próximos dias.
7: Avança a fiscalização mais rígida de pagamento mínimo por fretes rodoviários.
8: Senador defende escala 4x3 para profissionais da segurança e da saúde.
7: Boa noite.
8: Boa noite.
7: Avançou no Congresso a proposta que cria novas regras para garantir o pagamento do piso mínimo do frete rodoviário. O texto, que tem origem em uma medida provisória, foi aprovado pela comissão mista que analisa a MP.
8: A proposta seguiu para análise da Câmara dos Deputados. Repórter Marcela Cunha.
9: A proposta torna obrigatório o registro prévio das operações no Código Identificador da Operação de Transporte, o CIOT, com informações sobre carga, trajeto, valor e prazo de pagamento. O sistema deverá bloquear fretes abaixo do piso da Agência Nacional de Transportes Terrestres, que existe desde 2018, mas é frequentemente descumprido segundo os caminhoneiros. O senador Carlos Fávaro, do PSD de Mato Grosso, que presidiu os trabalhos da comissão mista que analisou a MP, afirmou que o texto busca equilibrar a valorização dos caminhoneiros e os custos do setor.
10: Tenho certeza que teremos, a partir então da conversão em lei dessa medida provisória, nós teremos um outro momento do transporte do Brasil, com segurança jurídica, com estabilidade financeira, com a satisfação dos transportadores e também das empresas que transportam.
9: O piso será reajustado quando os combustíveis variarem pelo menos 5%. Para o consumidor, o aumento dos preços não é automático, mas as empresas podem ter custos maiores.

0: e repassá-los aos produtos. O texto também cria piso salarial de R$5.000 para motoristas empregados em viagens longas e mantém a anulação de multas civis e administrativas por manifestações e bloqueios de 2022.
1: O senador Oriovisto Guimarães, do PSDB do Paraná, manifestou preocupação com a proposta de redução da jornada de trabalho da escala 6x1 para 5x2. O parlamentar afirmou que a mudança pode gerar impactos econômicos em setores que operam de forma contínua, como a agropecuária.
2: Oriovisto também argumentou que a medida poderia elevar custos de produção e influenciar os preços de produtos e serviços. O senador defendeu que o tema seja analisado com mais profundidade pelo Senado antes de uma deliberação.
3: Os países do Mercosul que passaram para essa escala fizeram transição em todos eles 8 anos. Nós queremos fazer em 1 mês ou 2. O que é de mais grave nisso tudo é que essa medida vai fazer com que a população mais humilde do nosso país trabalhe mais.
1: Já o senador Carlos Viana, do PSD de Minas Gerais, anunciou que vai apresentar uma emenda para garantir a escala 4x3 a profissionais da segurança pública e da saúde, como policiais, bombeiros, médicos e enfermeiros.
2: Segundo ele, a medida busca valorizar categorias que exercem atividades essenciais e de alta responsabilidade. Repórter Lana Dias.
4: O senador Carlos Viana, do PSD de Minas Gerais, anunciou que vai propor a escala 4x3 para profissionais da segurança pública e da saúde, em forma de emenda a uma das propostas de emenda à Constituição, que trata da jornada de trabalho no país. Ele explicou que o objetivo é valorizar a atuação de trabalhadores como policiais, bombeiros, médicos e enfermeiros.
5: Eles há muito tempo pedem uma escala que seja mais humana, uma escala que seja mais suportável. Então é o momento, eu entendo, para que a gente possa valorizar as forças de segurança, principalmente valorizar o pessoal da saúde e dar a eles a possibilidade de discussão e chamar a atenção sobre essa escala que é muito pesada hoje em dia para a maior parte dessas categorias.
4: A princípio, a emenda seria apresentada à PEC, já aprovada na Câmara dos Deputados, que diminui a jornada para 40 horas semanais, com 2 dias de descanso. Mas Carlos Viana não descartou a possibilidade de incluir a sugestão na proposta da oposição, que permite acordos para jornada de trabalho flexível, baseada em horas, limitada a 44 horas semanais.
1: Por falta de entendimento sobre os vetos presidenciais, foi cancelada a sessão do Congresso que estava marcada para hoje. O anúncio foi feito pelo presidente do Senado, Davi Alcolumbre.
2: 90 vetos estavam na pauta. Mais detalhes com o repórter Márcio Maturana.
6: Foi cancelada a sessão do Congresso que estava marcada para esta quinta-feira, dia 18, com cerca de 90 vetos presidenciais, com 924 dispositivos e 11 projetos de lei do Congresso Nacional. O cancelamento foi explicado pelo presidente do Congresso, Davi Alcolumbre, numa entrevista coletiva.
7: Os líderes partidários da Câmara e do Senado não conseguiram se reunir para tratar especificamente dessa sessão do Congresso que estava marcada com 30 dias de antecedência. E temos um outro problema. Líderes da Câmara e líderes do Senado, do mesmo partido às vezes, estão pedindo para o governo pela manutenção do veto numa liderança e na liderança na outra casa pela derrubada do veto.
6: A pauta deve ser dividida em 3 sessões do Congresso, sendo a primeira em 15 dias, segundo Davi, e vai acontecer após reuniões com os líderes partidários.
1: E a proposta que amplia a autonomia operacional e financeira do Banco Central deve voltar aos debates no Senado. Após a aprovação do texto na Comissão de Constituição e Justiça, senadores passaram a cobrar a análise da matéria em plenário.
2: O presidente do Senado, Davi Alcolumbre, afirmou que vai definir nos próximos dias o calendário de votação da proposta. Repórter Bruno Lourenço.
8: O autor da PEC, senador Vanderlan Cardoso, do PSD de Goiás, lembrou que a Comissão de Constituição e Justiça votou a proposta em 10 de junho e o governo, que pediu de 1 a 2 semanas para analisar o texto, após 2 anos de reuniões com os senadores, já teve o tempo necessário para os eventuais ajustes.
9: Para que o Banco Central não pare, não entre em total colapso operacional, com prejuízo diretos à fiscalização do sistema financeiro nacional e do PIX, que atende de forma importante a todos os cidadãos brasileiros.
8: O presidente do Senado, Davi Alcolumbre, se comprometeu a definir um calendário de votação para a PEC até esta sexta-feira, dia 19.
10: Eu vou conversar com esses atores e vou tomar uma decisão na condição de presidente do Senado para ver qual é a data que eu vou colocar essa PEC para deliberação aqui no plenário.
8: A proposta de emenda à Constituição precisa passar por 2 turnos de votação no plenário, onde terá que receber a aprovação de 49 dos 81 senadores.
1: A senadora Damaris Alves, do Republicanos do Distrito Federal, alertou para o aumento dos casos de violência contra pessoas idosas no Brasil, em referência ao Dia Mundial de Combate à Violência contra a Pessoa Idosa e à campanha Junho Violeta. Ela citou dados de órgãos oficiais que apontam crescimento das denúncias de agressões, negligência, abandono e violência patrimonial.
2: A senadora também chamou atenção para casos de violência sexual contra idosos e defendeu o fortalecimento das políticas públicas de proteção, além do endurecimento das penas para agressores e fraudadores, que tem como alvo aposentados e pensionistas.
11: E sabe onde essas coisas acontecem? Especialmente a violência sexual? Nos abrigos, nos lares de acolhimento e dentro de casa. Na hora do banho, na hora de trocar a fralda, o idoso muitas vezes não consegue falar, não consegue pedir socorro e sofre essa monstruosidade calado.
1: E especialistas e parlamentares discutiram no Senado um projeto que cria uma política nacional de enfrentamento a violência contra a mulher e transforma em lei medidas de proteção já adotadas no país.
2: O objetivo é garantir a permanência dessas políticas de proteção, mesmo com as mudanças de governo. A reportagem é de Patrícia Oliveira.
12: O Brasil registra uma média de 4 mulheres assassinadas por dia e esse número está aumentando. Só no primeiro trimestre deste ano, os casos de feminicídio cresceram 7,5% em relação ao mesmo período do ano passado. Um projeto transforma em lei e amplia as ações que já são executadas hoje, para garantir a permanência dessas políticas de proteção, mesmo com as mudanças de governo. Para a gestora pública Mia Costa, apesar dos avanços na legislação, as medidas protetivas têm sido mais uma reação do que um impedimento à violência contra as mulheres.
13: Nós não estamos conseguindo chegar a tempo de impedir que essa violência aconteça.
12: A proposta do senador Paulo Paim, do PT do Rio Grande do Sul, prevê a integração dos serviços de atendimento, mais acesso ao acompanhamento psicossocial, a capacitação de profissionais e ações de prevenção.
14: É necessário construir uma política de Estado permanente, integrada e estruturada.
12: Entre as medidas previstas estão a expansão das unidades da Casa da Mulher Brasileira, a criação de unidades móveis para atender regiões sem serviço especializado e campanhas permanentes de conscientização.
2: Com edição de Paula Groba e trabalhos técnicos de João Lira, o Jornal do Senado fica por aqui. Acompanhe agora as notícias da Câmara dos Deputados. Boa noite.
1: Boa noite e até amanhã.
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16: Câmara aprova a criação de política industrial e tecnológica para o país.
17: Comissões proíbem graduação à distância para cursos na área da saúde.
16: Proposta de criminalização da misoginia pode ser votada ainda este mês.
18: Boa noite. A relatora do projeto que criminaliza a misoginia anunciou a votação da proposta para a última semana de junho. A repórter Maria Neves explica a versão atual da proposta.
19: De acordo com a coordenadora do grupo de trabalho que analisou o projeto sobre criminalização da misoginia, a deputada Tabata Amaral, do PSB de São Paulo, há acordo com os líderes partidários para votar a proposta no plenário da Câmara na semana do dia 29 deste mês. A parlamentar apresentou as alterações propostas ao texto que já foi aprovado no Senado. A principal mudança foi instituir penas para disseminação de ódio contra as mulheres pela internet. Para defender a importância da medida, Tabata Amaral lembrou o caso da jovem que morreu após ser jogada de uma ponte sem corda durante uma prática esportiva conhecida como rope jump, em São Paulo, e que, mesmo depois de morta, foi atacada nas redes.
4: uma jovem de 21 anos foi morta de uma maneira absolutamente horrorosa, pavorosa. E nas horas seguintes, o que a gente viu na internet não é o que a gente aprendeu e a gente cresceu vendo, que é a solidariedade, que são as orações, que é a tristeza. A gente viu uma família, amigos enlutados, terem que lidar com pessoas criminosas. As redes sociais sugerir atos de violência, de estupro, de necrofilia. Fica mais um reforço da urgência desse projeto.
19: A proposta equipara a misoginia ao racismo, que dessa forma passa a ser um crime inafiançável e que não prescreve. A punição também é a mesma: reclusão de 2 a 5 anos e multa. Caso o crime seja cometido por meio da internet com o objetivo de obter vantagem econômica, a pena aumenta. A prática será punida com reclusão, que pode ir de 3 a 10 anos mais multa. Essa pena maior será aplicada também quando o agente do delito for pessoa com audiência expressiva, influência pública ou capacidade ampliada de difusão do conteúdo em meio de comunicação ou plataforma digital. A punição também será maior se o crime de misoginia for cometido contra criança, adolescente, pessoa idosa ou com deficiência. Nesse caso, passa a ser de 3 a 7 anos e meio, mais a multa, também acrescida da metade. Deputadas de partidos de oposição foram contrárias ao projeto e argumentam que a medida pode ferir direitos fundamentais. A deputada Júlia Zanatta, do PL de Santa Catarina, sustenta que o projeto é um perigo para a liberdade de expressão e para a liberdade religiosa.
20: O texto admite punir manifestação contra mulheres enquanto grupo social, sem uma vítima determinada. Ninguém precisa ter sido ofendido, basta alguém entender que uma frase, um vídeo, uma pregação menosprezou as mulheres como coletivo. Isso que vão fazer aqui, se esse texto passar da forma que está, vai ser institucionalizar o crime de opinião sob o manto da defesa das mulheres.
19: Na versão aprovada, a misoginia é definida como prática, indução ou incitação de violência, de restrição ao pleno exercício de direitos ou de ofensa à dignidade da mulher em razão da condição de mulher. A expressão menosprezo às mulheres, que constava na versão anterior, foi retirada. Da Rádio Câmara de Brasília, Maria Neves.
16: Alexandre Lindemaia, do PT do Rio Grande do Sul, defende o fortalecimento de ações de combate ao feminicídio e à violência contra as mulheres, citando os 1.470 feminicídios registrados em 2025, perfazendo uma média de 4 por dia, com possível subnotificação de casos.
21: Alexandre Lindemaia cobra uma mudança cultural entre os homens, sublinha políticas públicas como o programa Mulher Viver Sem Violência e conclama a sociedade a se manter em permanente mobilização, além de exigir uma ação conjunta dos governos contra a violência.
15: Justiça.
16: A Procuradoria-Geral da República pediu e o STF confirmou a condenação do ex-deputado Eduardo Bolsonaro por coação no curso do processo sobre tentativa de golpe de Estado em 2022. Paulão, do PT de Alagoas, entende que a decisão assegura o respeito à soberania nacional e ao Estado de Direito.
21: Paulão avaliou que o STF analisou o processo com base na legislação e nas provas apresentadas. Para ele, nenhum agente político tem o direito de pressionar integrantes do Supremo ou de questionar ações das instituições brasileiras.
16: Marcel Van Hatten, do Novo, do Rio Grande do Sul, volta a defender a revisão dos processos relacionados aos condenados pelos atos de 8 de janeiro de 2023. Ele considera que há pessoas submetidas a punições desproporcionais e cobra a apuração de supostos abusos de autoridade.
21: Marcel Van Hatten também questiona a demora na análise de medidas aprovadas pelo Congresso para alterar a dosimetria das penas aplicadas aos condenados. De acordo com ele, a situação gera insegurança jurídica e sofrimento para as pessoas afetadas pelos processos.
16: Glauber Braga, do PSOL do Rio de Janeiro, retoma seu mandato após 6 meses de afastamento. Sua primeira providência foi solicitar ao STF a apuração de denúncias envolvendo o orçamento secreto e a responsabilização dos envolvidos, caso as irregularidades
0: irregularidades sejam confirmadas.
21: Glauber Braga solicita também à Corregedoria da Câmara que investigue a origem de mais de R$ 460 mil encontrados com um parlamentar. Ele reafirma seu compromisso de continuar fiscalizando e cobrando mais transparência na Câmara.
15: Votação.
0: A Câmara aprovou um projeto que cria política industrial para o país. O repórter Antônio Vital tem os detalhes de como será a medida.
3: A Câmara dos Deputados aprovou o projeto que cria uma política industrial para o país, com previsão de subsídios para empresas, preferência para aquisições de produtos nacionais pelo governo, metas de produção e eficiência e linhas de financiamento. O projeto, apresentado pelo deputado Heitor Xu, do PSD do Rio Grande do Sul, estabelece que cada presidente da República terá que elaborar uma política industrial, tecnológica e de comércio exterior, com objetivos e metas. Essas prioridades deverão ser aprovadas pelo Congresso Nacional. O texto estabelece que a política será elaborada levando em conta a redução das emissões de gases do efeito estufa e a transição para fontes renováveis de energia. Prevê ainda que serão definidos indicadores para mensurar se os objetivos estão sendo atingidos. De acordo com o relator da proposta, deputado Rodrigo Hollenberg, do PSB do Distrito Federal, as principais economias do mundo têm políticas de incentivo para a indústria, enquanto no Brasil a participação do setor no produto interno bruto caiu nos últimos 40 anos. Em 1985, a indústria representava 36% do PIB, percentual que caiu para 12% em 2020. No plenário, o projeto foi criticado por deputados do Novo e do Missão. Para o deputado Kim Kataguiri, do Missão de São Paulo, a proposta dá poder ao governo de beneficiar as empresas e setores que quiser, com incentivos fiscais ineficientes.
22: Eu chamaria esse projeto ou de bolsa atraso ou de bolsa milionário. Primeiro, do porquê bolsa milionário. A gente já tem 200 bilhões de reais em privilégios tributários concedidos para grandes empresários que têm poder de lobby dentro desse Congresso Nacional e no Palácio do Planalto. E uma das principais políticas colocadas aqui são justamente as subvenções e as desonerações fiscais que fracassaram como política pública no nosso país.
3: Além de prever subsídios e linhas de financiamento para empresas que produzem conteúdos nacionais, a proposta dá preferência de até 30% nas licitações públicas para produtos feitos no Brasil. Também reforça o direito do país retaliar na mesma moeda países que impuserem taxas injustificadas para a produção nacional. O relator do projeto, o deputado Rodrigo Hollenberg, defendeu a necessidade de uma política de Estado para a indústria.
23: Os Estados Unidos têm política industrial, a União Europeia tem política industrial, a China tem política industrial, a Índia tem política industrial e nós não podemos ter política industrial. Nós queremos aqui ter uma política industrial de Estado e não de governo. Foi ouvindo o setor industrial que considera esse projeto um marco para o desenvolvimento da indústria nacional.
3: O projeto que cria uma política industrial para o país seguiu para análise do Senado. Da Rádio Câmara de Brasília, Antônio Vital.
15: Economia.
21: Zé Vitor, do PL de Minas Gerais, afirma que indicadores de endividamento das famílias, inadimplência de consumidores e empresas e o aumento da dívida pública e da carga tributária desmontam o discurso do governo sobre o possível ciclo virtuoso da economia brasileira.
0: No entendimento do parlamentar, a atual gestão manipula dados para maquiar os problemas econômicos cuja origem está na má administração do Estado. Zé Vitor defende o protagonismo do parlamento para redirecionar o país com base na responsabilidade fiscal e na eficiência.
21: Em seu discurso de posse, Santinho Roveda, do União do Paraná, defende uma gestão pública com menos impostos, corte de gastos e privilégios, estímulo ao desenvolvimento econômico e apoio ao empreendedorismo. Ele alertou ainda para o endividamento das empresas e dos brasileiros.
0: Santinho Roveda afirmou que a população espera resultados concretos dos governos com a geração de oportunidades, renda e melhoria na qualidade de vida. Como exemplo de ação administrativa positiva, ele cita a redução do IPV em seu estado, com retorno de dinheiro para o bolso do cidadão.
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5: Transportes.
21: Os deputados aprovaram a obrigação de pagamento do piso mínimo de frete para caminhoneiros. O repórter Marcelo Larcher nos conta quais as medidas previstas na proposta do governo e as modificações.
6: A Câmara dos Deputados aprovou medida provisória que obriga o cumprimento do peso mínimo do frete por quem contratar caminhoneiros autônomos. Além de reforçar os mecanismos de fiscalização do pagamento do frete, o texto aprovado institui um piso salarial nacional de R$5.000 por mês para motoristas de longa distância. O texto final, apresentado pelo relator, deputado Zé Trovão, do PL de Santa Catarina, também prevê anistia das multas aplicadas a transportadores de cargas, empresas e motoristas que participaram das manifestações e bloqueios ocorridos depois das eleições de 2022. A medida provisória está em vigor desde março, mas precisa ser votada pela Câmara e pelo Senado para virar lei. A proposta do governo reforça a fiscalização da política nacional de pisos mínimos do transporte rodoviário de cargas. Obriga o registro de todas as operações de frete por meio de um código identificador, com informações sobre o contratante, o transportador, a origem e o destino da carga, bem como o valor do frete. Se esse valor do frete for abaixo do permitido, o sistema impede o registro. O texto também assegura aos transportadores autônomos de cargas o adiantamento de pelo menos 70% do valor do frete no momento da contratação, com pagamento do restante em até 3 dias úteis após a entrega da carga. O relator, deputado Zé Trovão, diz que a medida provisória vai impedir a atuação de intermediários que ficam com parte do valor do frete.
7: E hoje, nós estamos nessa casa votando algo que definitivamente tira o caminhoneiro autônomo da escravidão, do jugo daqueles que sempre roubaram o caminhoneiro na cara dura. E de quem eu estou falando? Do famoso, o homem que não tem um caminhão, que nunca dirigiu um caminhão, mas que leva 30, 40, 50% do frete do caminhoneiro.
6: O texto final da medida provisória também dá prioridade para transportadores autônomos de cargas e cooperativas de transporte de cargas no acesso a financiamentos e incentivos do Procargas, o programa criado para estimular o setor de transportes. Depois de aprovada pela Câmara, a medida provisória seguiu para análise do Senado. Da Rádio Câmara de Brasília, com informações de Antônio Vital, Marcelo Larcher.
5: Desenvolvimento Regional.
0: Marcon do PT comemora ações do governo federal para a reconstrução do Rio Grande do Sul, ressaltando a entrega de moradias em Viamão e a assinatura de ordens para a construção de mais de 2.000 casas em municípios gaúchos.
21: Marcon ressalta que as cidades contempladas foram atendidas independentemente das posições ideológicas de suas lideranças, demonstrando o compromisso da atual gestão com o Estado, fortemente atingido por eventos climáticos e com a população que necessita de habitação.
0: Valdenor Pereira, do PT da Bahia, comemorou os 37 anos de emancipação de Bom Jesus da Serra, Lagoa Real e Mirante, os 146 anos de Jacaraci e os 149 anos de Brumado, municípios vinculados à área de atuação de seu mandato.
21: Valdenor Pereira saudou moradores, lideranças e representantes dos poderes municipais pelas comemorações entre os dias 7 e 13 de junho. Ele cumprimentou ainda os participantes da plenária virtual sobre violência de gênero e políticas públicas voltadas para as mulheres.
0: Ao assumir o mandato, Paulo Soares, do Podemos de São Paulo, declarou representar os municípios do interior paulista. O parlamentar garante que vai atuar em defesa da saúde pública, das instituições filantrópicas, das APAES e de uma maior descentralização dos recursos públicos.
21: Paulo Soares também defende medidas para reduzir filas de espera por consultas, exames e cirurgias no Sistema Único de Saúde. Segundo o deputado, é necessário fortalecer hospitais filantrópicos e atualizar a tabela do SUS para ampliar a capacidade de atendimento à população.
5: Educação.
0: Soraya Santos, do PL do Rio de Janeiro, cobra a aplicação de leis de combate à violência escolar. Ela cita casos recentes de agressão e defende que as escolas registrem as ocorrências junto aos órgãos competentes para garantir proteção aos estudantes.
21: A congressista se preocupa com os estímulos à violência e com a formação de gangues entre jovens. Soraya Santos recorda que a segurança escolar passou a ser uma meta específica da educação e defende a conscientização da população como instrumento para enfrentar o problema.
5: Saúde.
0: A Comissão de Constituição e Justiça aprovou proposta que proíbe graduação à distância para cursos da área da saúde. A repórter Paula Bittar acompanhou a discussão sobre a matéria.
19: A Comissão de Constituição e Justiça da Câmara aprovou uma proposta que proíbe a realização de cursos de graduação da área da saúde e de educação física na modalidade de ensino à distância. O relator na comissão, deputado Orlando Silva, do PCdoB de São Paulo, ressaltou o direito à saúde previsto na Constituição e afirmou que os cursos da área exigem o desenvolvimento de habilidades que são ligadas ao contato direto com o paciente, materiais biológicos ou ambiente clínico, e que o modelo à distância, mesmo que preveja momentos práticos, pode se mostrar deficiente em proporcionar uma experiência supervisionada indispensável para a segurança do paciente e a qualidade dos serviços. A deputada Cris Tonietto, do PL do Rio de Janeiro, por outro lado, disse que a proibição pode prejudicar muitas pessoas.
8: Impedir uma modalidade de ensino à distância, isso pode ser um cerceamento, inclusive, da própria liberdade de muitos de quererem fazer e adotar esse tipo de modalidade, até por situações específicas. Tem, por exemplo, que pessoas que trabalham fora, que talvez não tenham condições de estarem ali em loco na faculdade e podem muito bem querer adotar essa modalidade EAD.
19: Já a deputada Talíria Petrone, do PSOL do Rio de Janeiro, se posicionou de forma contrária ao ensino à distância para esses casos.
9: Acho que isso pode, muitas vezes, popularizar o acesso ao ensino superior, garantir uma ampliação do acesso à educação, mas nos casos de saúde é algo que eu não consigo compreender como há um grupo que acha natural que você tenha médicos se formando por EAD, enfermeiras se formando por EAD.
19: A proposta que proíbe a realização de cursos de graduação da área da saúde e de educação física na modalidade de ensino à distância já pode seguir para análise do Senado, a não ser que haja recurso para votação pelo plenário. Da Rádio Câmara, de Brasília, Paula Bittar.
10: Homenagem.
21: Doutor Fernando Máximo, do PL de Rondônia, presta homenagem aos 115 anos da Assembleia de Deus no Brasil, comemorados hoje. Ele realça a atuação da Igreja na transformação espiritual e social e fala do apoio a famílias e pessoas em situação de vulnerabilidade.
0: Doutor Fernando Máximo elogiou a atuação de lideranças religiosas de seu estado e do país, destacando o trabalho desenvolvido em benefício das comunidades e manifestou seu desejo de que a instituição continue expandindo suas atividades e alcançando mais pessoas.
11: Relações Exteriores.
21: Chico Alencar, do PSOL do Rio de Janeiro, defende uma solução diplomática para o conflito no Oriente Médio. O parlamentar analisa que ações militares durante acordos de paz agravam a instabilidade na região.
0: Chico Alencar também critica posições adotadas pelo governo norte-americano em política externa e imigração. Ele pede respeito à soberania dos países, à democracia e aos direitos humanos como princípios fundamentais para as relações internacionais.
21: Termina agora o Jornal Câmara dos Deputados, produzido pela Rádio Câmara, com trabalhos técnicos de Wellington Teles e apresentação de Val Monteiro e Márcio Aquilissardi. Uma boa noite.
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0: Muito boa noite, eu sou Pedro de Lima e a partir de agora você confere aqui na Rádio Cedro FM o programa Show na Noite. Nessa noite iremos fazer a transmissão do Campeonato Municipal de Futsal. Hoje jogará a Estrela do Oriente contra Real e depois, logo após esse jogo, Corinthians São Germano contra o time Real também da Série Ouro.
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0: Logo mais começará um jogo de futsal. Por enquanto vamos ouvir músicas. Vamos ouvir os Meirelles cantando a música Como é Leve Amar.

sopro. A partir de agora vamos entrar em transmissão com o André Talheimer para a transmissão do Campeonato Municipal de Futsal, em aberta para as emoções do futebol.

0: Essa característica identifica que entrar no ar mais uma jornada esportiva com padrão da Rede Peperi de Comunicação. Torcida, tristeza e alegria, vamos mexer com sua imaginação, pois na audiência total você é nosso convidado especial para viver as emoções do Campeonato Municipal de Futsal de São José do Cedro. 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O time campeão de audiência do rádio entra em campo nas reportagens. Valdemar da Rosa, nas imagens, Giovanni da Rosa, no plantão de estúdios, Pedro de Lima, e na direção geral, jornalista Dilson Badiceira. Em nome da equipe esportiva da Rede Peperi, a rádio oficial do esporte, eu, André Luiz Salheimer, o seu narrador esportivo dessa noite, desejo a todos uma boa noite a todos. E já vamos chamar ele, o nosso repórter, o Valdemar da Rosa, para dizer sobre as suas expectativas nessa noite e também trazer as escalações de ambas equipes. Nessa noite vamos apresentar as emoções do jogo agora da categoria Master entre Estrela do Oriente e o Esporte Clube Real, Shane Schopp. Então vamos chamar ele, o nosso repórter desse início da partida, o Valdemar da Rosa. Boa noite, Valdemar, seja bem-vindo.
1: Boa noite, André, boa noite, ouvintes da Rádio Cedro FM. Estamos aqui para transmitir nesta noite o jogo do Master, Estrela do Oriente e o Esporte Clube Real, Shane Schopp, nesta noite. Já vamos às escalações, aí a expectativa de um grande jogo, porque só tem gente fera aqui no Master, hein? Lembrando que o Master é acima dos 50 anos, porém o goleiro pode ser livre, tá? Então vamos pro Estrela do Oriente, André. Estrela do Oriente, número 12, Aldair.
0: Número 12, Aldair.
1: 3 para o Marcão Balbinotti.
0: 3, Marcão Balbinotti.
1: 11 para o Beto Lodi.
0: 11, Beto Lodi.
1: 8 para Ducati.
0: Ducati.
1: Meia dúzia para Andrei Geller.
0: Andrei Geller, meia dúzia.
1: Esses são os titulares da quadra. Os reservas, 10 para Cenourinha.
0: 10 para Cenourinha.
1: 21
0: para
1: o Ivo.
0: 21 para o Ivo.
1: 23 para Aldair Nol.
0: 23, Aldair Nol.
1: 4 para o Valmir Palito.
0: Valmir Palito com a número 4. Não
1: podemos chamar só de Palito também.
0: Só Palito.
1: E o número 5, Alcindo.
0: Número 5, Alcindo.
1: Esse é o time do técnico Alexandre. Vamos à escalação também do Real. Esporte
0: Vai lá
1: Clube
0: na
1: Real.
0: Escalação do Real então agora.
1: Braminha, número 1.
0: Braminha, goleiro número 1.
1: 8 para o Xane.
0: 8 para o Xane.
1: 29 para o Banhara. Mauri Banhara, né? Mauri Banhara.
0: 29 para o Banhara.
1: Número 25, só trocou o número aí. Número 25 pro Bid, tá, André? 25 Bid.
0: 25 para o Bid.
1: Meia dúzia Bortolini.
0: Meia dúzia Bortolini.
1: No banco da reserva, 3 para o Gueno.
0: 3 para o Gueno.
1: 17, Ivonei Simonetti.
0: 17, então, o Ivonei Simonetti. Essa, então, é a equipe do técnico Edu Silvestre. É, Edu Silvestre da equipe do Real.
1: Já vou falar com ele aqui na informação, com o Edu
0: Vai
1: Silvestre.
0: Na informação.
1: Eduardo Silvestre aqui batendo a bolinha, com a gurizada. Diferente, Eduardo. Mexer com essa gurizada mais velha, o pessoal aí que já fez tanto pelo futebol. E hoje você também ajudando essa gurizada mais velha aqui. Como que é a sensação, Eduardo, de treinar a gurizada do Master? Boa noite.
2: Boa noite, Valdemar. Olha, é uma sensação gostosa, né? Porque a gente tá aí para se divertir, né? E daí eu já tava, essas horas que tinha que estar jogando uma canastrinha, daí tô aí envolvido com esses moleques aí, né? Então a gente sempre tem, ó, aquele algo a mais para mexer com eles, né? E daí eles ficam bravos comigo, fico bravo com eles, assim, mas de boa, entende? Mas aí temos aí para se divertir.
1: Que legal, que bacana. Boa sorte, Pildó.
2: Obrigado.
1: Valeu, Eduardo Silvestre, que já fez tanto pelo futebol. Vamos falar com o outro. Eu conheci ele na beira do gramado comandando. Hoje tá aqui o Banhara, né? Falar com o Banhara também aqui, ó, que tá fazendo o aquecimento. Essa gurizada tem que aquecer bem, né? Senão é complicado uma destensão. Banhara, eu vi você sempre comandando os times. Hoje tu vai jogar no comando Eduardo Silvestre. Como que é jogar pra você? Tá voltando aí às quadras, disputando um jogo legal que é com as pessoas mais velhas. Mas é um futebol bem jogado, né, Banhara? Boa noite.
3: Boa noite, Slovinho. Algo diferente, né? Fazia muito tempo que eu não jogava. Já joguei um campeonato suíço agora no início do ano. E o bom é que tá aí com eles. Olha, já com o Xane e com o Bortolini, que jogaram muito. E o Dudu, lá no início, quando eu era mais novo, ele treinava. Depois eu passei a treinar, não joguei mais. Agora estou voltando. Quer dizer, estou entrando em quadro, porque jogar não jogo. Jogo muito pouca coisa.
1: Valeu, Banhara. O Banhara que a gente sempre viu por aí treinando, né? Gritando fora de campo, hoje né, vai jogar. Vou falar com o homem que... Bid, Bid, vem aí antes de eu ir pro outro lado lá. O Bid que já fez tanto nas quadras, Bid. Como é que é pra ti estar tá jogando essa gurizada aí, Bid? Boa noite.
4: Boa noite, Valdemar. Saudades dos velhos tempos, né? Ganhei muitos títulos nesse ginásio aí, mas é uma alegria a gente estar com 50 anos aí, jogando um futebol com os amigos aí. Espero que fizemos um bom jogo e saímos com a vitória aí.
1: Do outro lado tem Marcão, tem os caras lá que também já foram vividos no futebol. Como é que é reviver quando vocês jogavam com um tempo mais novo, Bid?
4: É bom essa parceria, esse campeonato dos Masters, né? Pra buscar esse passado que a gente teve no futebol e se encontrar com os velhos amigos aí, o Beto, o pessoal de lá também, né? O Marcão, o Aldair, só fera aí. Tentar fazer um bom jogo aí.
1: Valeu, Bid. Obrigado pro Bid. Boa sorte pro Bid aí. Vamos falar com a gurizada do outro lado também. Que legal, cara. Eu gosto de trabalhar do repórter por causa disso. Esse contato com a gurizada é muito bacana, né, cara? É muito legal. Vou falar com o camisa 10 do time aqui, o Cenourinha, né? Cenourinha, pra ti aí, voltando às quadras, eu vi você sempre ao lado do teu irmão aí do Alcindo, treinando e hoje voltando a jogar. Como que é pra ti essa sensação de estar entre grandes jogadores que já representaram muito o nosso município? Boa noite.
5: Boa noite. Cara, isso é coisa gratificante. Cara, com 51 anos de idade, poder jogar futebol ainda, isso é muito bom. E com vários craques que dá pra falar, né? Na verdade, eu nunca parei de jogar bola. Eu sempre corro um pouquinho toda semana. Mas é muito bom. Isso faz sentido à vida, isso te dá mais vontade de viver. Na verdade, esporte é lazer, né? Quanto mais tu praticar esporte, mais melhor é a tua saúde e assim por diante, né?
1: Até falei pro Bid, como é que é a sensação de enfrentar o Marcão do outro lado, né? Tipo, jogadores que já foram renomados estadual. Ele disse, rapaz, dá aquele friozinho na barriga, né?
5: Pois é, não, isso é verdade, né? O Bid também é um baita jogador, a gente vê ele jogou muito futebol numa época, né? Ainda hoje ele é tranquilo, né? Vamos dizer, na nossa idade aí, é um dos caras que joga muito bem, né? Então, assim, é bom de jogar junto com esse povo aí que já jogou muito futebol, né? Isso faz muito bem.
1: Que legal. Boa sorte, Sonia.
5: Obrigado, tá?
1: Valeu, Cenourinha aí também, né? Vamos conversar com mais gurizada aqui. Eu queria pegar o Alexandre. Cadê o Alexandre, rapaz? Que é o treinador aí da equipe, né? A gurizada. Falar lá com o Marcão. Pegar o Marcão que tá aquecendo ali, né? Ô, Marcão, chega cá, homem. Marcão, tu já tá no Master, mano. Meu Deus do céu, boa noite. Mas, falei com o Bid, como é que é enfrentar o Marcão do outro lado lá, porque vocês se enfrentaram mais novo. Agora já estão um pouco mais com a identidade amarelando e tal, mas ainda o futebol tá no pé, Marcão.
6: Estamos aí tentando brincar mais um pouco, né? Agora tem que jogar um pouquinho mais com a cabeça, né? Parar de correr um pouco, que nem a gente corria, né? Só jogar na boa, né? É um bom tempo que eu não jogo mais salão, né? Uns 4 anos já que eu estava parado com um problema no quadril. Vamos tentar jogar agora, muito tempo parado, né? Vamos tentar brincar um pouquinho, ajudar a equipe aí, para ver se a gente consegue fazer um bom jogo aí e sair aí com a vitória.
1: Esse é o momento, Marcão, que passa um filme, eu acredito, na cabeça de vocês, como eu, quando entro na quadra, parece que passa um filme da gente jogando. Com certeza, pra gente também, de tantos títulos, tantas disputas que vocês fizeram, Marcão.
6: Ah, sem dúvida, né? A lembrança, a memória tá viva aqui. Por isso que a gente não para, né? A vontade é maior que a dor, né? A gente joga hoje, amanhã, depois, a gente tá tudo doído, mas estamos aí ainda firme, hein? Esperamos conseguir fazer um bom jogo aí e sair com a vitória.
1: Grande Marcão, valeu Marcão, obrigado aí pelo Marcão também trazendo informações pra gente, vai começar o jogo aqui, depois eu queria falar com o técnico Alexandre, não achei ele aqui, né, dei uma passadinha aqui, né, não vi ele por aqui, depois vou procurar ele aqui pra gente conversar também aí com o Alexandre. Vai começar o jogo, André, vai começar o jogo aqui na informação sempre do Super Pouco Preço, Floricultura, Home Garden, Vovô Valdomiro, vereadora Júlia Collin, vereador Rudinei Dalpiaz, Odonto Top, KL Instalações Elétricas e também a Cressol Evolução. Vamos pro jogo no Master, André Luiz Talimer.
7: 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Tudo certo, tudo pronto, apita o árbitro para o início da partida. As emoções do jogo entre Estrela do Oriente e o Esporte Clube Real. Vai trabalhando a bola ali o Andrei. O Andrei procura o Beto. A bola acaba saindo pela linha de fundo. Tiro de meta para o goleirão da equipe do Real, é o Braminha. Já saiu jogando lá com o Banhara lá do lado esquerdo. Banhara procura o Bortolini por ali, faz o pivô. Tenta achar o Chani. No passe para o Chani, passe longo, acaba passando. Forçou o passe, né? Forçou o passe e não teve perna Chani para alcançar na jogada, Valdemar.
1: A primeira tentativa aí da equipe do Estrela, tentando chegar, ou melhor, do Real, né? Tentando chegar. São duas equipes muito equilibradas, viu, André? Tu vai ver as jogadas que a gente faz tempo que não vê no Master, mas são jogadores que já pisaram muitas quadras, viu? Vai ser um bom jogo.
7: Muito bom jogo, vai trabalhando a bola a equipe do Real agora com o Bid. É o Bid, o canhotinho, vai trabalhando a bola ali, procura o Bortolini. Bortolini faz o pivô certinho, acha o Chani por ali, tenta a finalização, a bola acaba passando, né? É o Master, o jogo do Master aqui em São José do Cedro, Campeonato Municipal de Futsal. O jogo entre Estrela do Oriente e o Real, né? Vai trabalhando a bola a equipe do Estrela. Agora o Beto Lodge ali no lado direito, vai trabalhando, procura o Andrei. O Andrei lá na ponta direita, vai tentar o cruzamento. Corta o Banhara, lateral para a equipe do Estrela do Oriente.
1: A equipe do Estrela tentando, chegando, avançando as linhas. A equipe vai tentando fazer o primeiro contato lá no goleiro do Braminha. Vai descendo a equipe do Estrela, mas a equipe do Real se defende bem. Olha o Bid.
7: Vai descendo o Bid lá pelo lado esquerdo, ele faz a paradinha. No momento em que disputa a bola com ele, o Beto tira pela linha lateral, já cobrado pela equipe do Real. Trabalha a bola aqui no lado direito com o Chani. O Chani procura o Bortolini. Bortolini fez o domínio, girou. Achou o passe do Bid lá no lado esquerdo. Voltou para o Bortolini no centro da quadra. Ele tenta o chute, interceptado pelo Marcão. A bola volta com o Bid lá do lado esquerdo. O Bid vai trabalhando ela. Trabalha tranquilamente a equipe do Real. Vai trabalhando a posse de bola a equipe do Real agora com o Chani. O Chani vai passando ali pelo meio. Vai tentar a finalização. Olha o Chani no chute. Gol! Chani abre o placar nessa noite aqui no jogo. 1-0 para a equipe do Real. Chani, ele lutou no segundo momento, conseguiu fazer o toque pro fundo da rede, abre o placar, 1 para a equipe do Real, 0 para a equipe do Estrela do Oriente, Valdemar.
1: É logo cedo a equipe do Real dando as cartas de visitas aí com o Chani. Ele tentou uma vez, o goleiro Aldair pegou, na segunda vez não conseguiu pegar. Abriu o marcador, Chani, camisa 8 da equipe do Real, André.
7: E vai descendo novamente a equipe do Real aqui do lado direito agora com o Bid. O Bid trabalha a bola de volta com o Chani. Chani vai tentar o passe lá do outro lado pro Bortolini. Bortolini vai trabalhando ela. É, rapaz, um gol mexe, né? Já começa um movimento maior aí na partida, né? Vai descendo aí com o domínio das ações aí até o momento. É claro que é muito cedo, mas a equipe do Real vai comandando as suas entrelinhas. Agora vai descendo, olha o passe. Gol! Bortolini aumenta o placar, 2 para a equipe do Real, 0 para a equipe do Estrela, senhoras e senhores. Aos 16 minutos apenas da partida, 2 para a equipe do Real, 0 para a equipe do Estrela, Valdemar.
1: É do Bortolini, o pai da Luísa Bortolini, foi lá na categoria. Aqui não tem nada de loucura, é tudo no toquezinho, é bola para lá, bola para cá. Essa gurizada joga e joga fazendo a bola rolar. Olha, falo para você, jogo do Master, jogo do veterano, com certeza é mais na categoria. Parabéns a essa gurizada que faz a bola rolar na quadra e fazem o torcedor abrilhantar com os gols, André Talimer. 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
7: 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É isso aí, senhoras e senhores. Você que está ouvindo, já tem aqui um boa noite também do pessoal que está nos assistindo no Facebook, né? Estamos ao vivo no Facebook, também no YouTube. Mande pra cá, né? O seu boa noite pra cá. Vamos aí conversando durante a transmissão. Vai descendo a equipe do Estrela agora, tenta o passe ali pro Andrei, a bola sai pela lateral. Mandar um abraço aqui, vamos ver quem tá nos assistindo, né? Um abraço pro Daniel de Pelegrim, está nos assistindo. Marisa e Anadir Baroni, a família Baroni, assistindo essa gurizada. Assistindo a gurizada dos 40, né? 40 e pouquinho, né? Um abraço então pra dona Marisa e o seu Nadir Baroni. E vai na informação, Valdemar.
1: É acima dos 50, viu, André?
7: Acima dos 50.
1: O Master é acima dos 50.

0: 7. Desconta o placar. 1 para a equipe do Estrela, 2 para a equipe do Real. Que chute do meio da quadra, Valdemar. Que chute do Ducati.
1: É, o Ducati deu de bico nela. Deu de bico na pelota. Deu no ângulo do goleiro Braminha, que nada pôde fazer. Agora descontou. Agora dou 1 para o Estrela, 2 para o Real. 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Alô, Dalpiaz, boa noite.
0: 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É, continuando a mandar um abraço aí do pessoal que está nos assistindo em casa, né? É o Hernani José Sturm. Boa noite, Valdemar. Estou aqui em Novo Hamburgo, Rio Grande do Sul, assistindo o jogo. Então tá, boa noite aí pro nosso amigo Hernani José Sturm. Conhece o Valdemar. Conhece o Valdemar. O Valdemar conhece.
1: Abraço pro Hernani, abraço pro Hernani, nosso ouvinte, né? Ouvinte todos os dias, né?
0: Um grande
1: ouvinte.
0: Abraço pro
1: informação.
0: Seu Hernani. Vai na informação.
1: Tem pedido de tempo, o pessoal da equipe do Real vai pedir tempo. Eduardo Silvestre vai pedir tempo, então a gente vai ouvir o que vai falar o Eduardo aí, viu? Na sequência.
0: É, na sequência, né? Lembrando que a pedido de tempo é quando a equipe tem a posse de bola, quando a bola sai, né? Então, quando sair a bola, um lateral ou um tiro de meta para a equipe do Real, então vai ter a paralisação do tempo, né? No momento vai trabalhando a bola a equipe do Estrela do Oriente, agora com o Beto ali na intermediária, vai trabalhando, acha o passe pro Ducati, Ducati voltou pro Beto, o Beto para, pensa, vai trabalhar a bola, voltou pro Ducati, agora desceu o Marcão aqui no lado direito, passe pro Marcão do lado direito, tentou dar uma encoberta no goleiro, defende o Braminha, defendeu o Braminha, saiu jogando rápido agora com o Xane aqui, o Xane tenta o passe pro Bid, não conseguiu chegar a bola no Bid, interceptado o passe aí pela equipe do Estrela, que vai trabalhando a bola com o Ducati lá do lado direito, a bola tenta chegar no Andrei ali, sofre a falta perigosa perto da linha, aí a linha da grande área próxima, falta perigosa, Valdemar.
1: É, vai devagar aí, Banhara, porque o Andrei Luiz Geller é advogado, né? Foi pra cima da canela, rapaz, te cuida, Banhara.
0: Te cuida, senão o processo vem.
1: É, não dá pra brincar com o advogado, né? Que coisa. A falta foi bem marcada, André, tem falta Estrela do Oriente. 11:30, faltando para acabar o primeiro tempo.
0: É, faltando 11 minutos e 30 segundos. Um boa noite também para Salete da Rosa, que está nos assistindo. Olha o Beto, partiu, bateu, defendeu o Braminha. Defendeu o Braminha na cobrança da falta do Beto. A posse de bola para a equipe do Real. Aqui vai tentar descer o Xane. Agora é lateral para a equipe do Real no momento, então, que temos o tempo. Tempo técnico. Aí vamos ver se o Valdemar consegue pegar uma palavrinha aí do que o professor Eduardo vai passar, então, aí para os seus atletas, né?
1: Olha a habilidade, André. O que você achou disso? Eu acho que aqui eu me encontro na gurizada aqui. Eu jogar aqui com esse pessoal ia dar certo. Vamos ver o que o pessoal tá falando aqui, ó.
2: Peraí. Ô, preste atenção, não, pô. Eu quero saber por que que vocês com a bola no pé, vocês não agilizam a jogada, querem correr com a bola. Faz a bola andar, porra.
1: É, o Eduardo quer que, Eduardo quer que ande a bola, né, cara? Quer que a bola ande.
0: Experiência,
1: né?
0: Então, aí,
1: tá andando, né? Tá andando a pelota.
0: É, eu joguei já com o professor Eduardo de técnico, eu tomei algum cascudo, viu? Era meio teimosinho, né?
1: Ah, não, ali não tem, viu? Ali ou você joga ou joga, né? Você corre ou sai, fica no banco, né? E não tem perdão. E ele não pode apanhar a piazada mais velha que ele, né? Se tu olhar ali, André, tem uns mais velhos que ele jogando, então. É assim mesmo, né?
0: 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Lateral já cobrado pela equipe do Real. É, lateral já cobrado, voltou novamente aqui pro lateral, agora o Xane fez a cobrança, trabalhou a bola com o Bid, voltou no Xane, agora vai trabalhando o Ayrton Bortolini lá do lado direito, procura o passe do Bid, foi interceptado ali pelo Ducati, vai descendo lá pelo lado direito o Palito, né, o Palito entrou agora, o Palito entrou na equipe do Estrela, cobrou o lateral ali, buscou o Ducati, perdeu a bola, hein, vai trabalhando, recuperou, vai descendo o Banhara lá do lado esquerdo, Banhara vai descendo lado esquerdo, consegue ganhar o lateral, jogo bastante truncado, né, Valdemar?
1: É um jogo bem jogado, né, ninguém deixa ninguém escapar, se você olhar assim, dizer, ah, a gurizada acima dos 50, ninguém marca ninguém, ninguém passa ninguém, viu, o pessoal pega firme, André, ninguém quer saber de perder a bola. 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
0: É, isso aí, então.

0: amigos ouvintes, você que está nos assistindo aí no Facebook, deixe seu like, mande seu boa noite para nós aqui. É...
1: Informação.
0: Vai na informação, Valdemar.
1: Daqui a pouquinho a gente vai transmitir também, André, pela Série Ouro. Pela Série Ouro, mais um jogo, hein? Daqui a pouquinho tem Corinthians da São Germano e o Sport Clube Real vai estar se enfrentando daqui a pouquinho pela Série Ouro. E lembrando também, André, que no sábado tem umas finais lá em Guarujá do Sul, né? Em Guarujá do Sul, as grandes finais do Veterano e também do Livre. E também, se der tempo, a gente vai transmitir também somente pelo YouTube a categoria feminino, André.
0: É, então, desde o feminino, né? A partir das 17 horas, então entramos no ar com a transmissão do feminino lá em Guarujá do Sul, sábado, né? Sábado é a grande final do Municipal de Salão de Guarujá do Sul. Depois, às 18 horas, está programado a grande final do Veterano e às 19 horas, programado então a final do Livre, né? Do Livre. Depois a gente pode trazer também as equipes que vão estar participando da final lá, né? Vai trabalhando a equipe do Estrela lá com o Ducati lá pelo lado direito, tenta passar pelo Bid. É aquela jogadinha de corpo ali, consegue ganhar o lateral o Bid. Já cobrou, vai trabalhando a bola com o Xane aqui atrás, né? O Beto tenta chegar junto ali, tentando a disputa, e ganhou escanteio pro Estrela do Oriente.
1: É escanteio pro Estrela do Oriente, o Braminha orienta o Banhara, né, para se organizar ali, o pessoal deixou escapar aí a bola, o Braminha pede calma, pede paciência pro Banhara. O Bid cansou, essa gurizada é do Master, não é qualquer gurizada de 18 anos, viu, André? É acima dos 50, então eles cansam também, viu, André?
0: Cansou, né? Cansou um pouco o Bid, pediu para ser substituído. Momento escanteio, a cobrança do Marcão, vai descendo agora com rapidez ali, tenta buscar o passe, entrou, é o número 4 da equipe do Real, não tem o número dele aqui e o nome, Valdemar, se puder pegar para nós, por gentileza.
1: Já vou pegar, deve ter chegado atrasado, né? Já vou ver quem que é o número 4.
0: Entrou, né? Eu sei o nome dele, mas agora não me vem na mente, mas enfim, né? Entrou aí o jogador número 4 da equipe do Real. Vai trabalhando a equipe do Real. Vai descendo lá pelo lado direito. O Palito tenta buscar a finalização de perna esquerda. Passa perto da meta do Braminha. Tiro de meta para a equipe do Real. 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
1: O número 4 aí, então, que entrou é Camini.
0: Camini que tem a propriedade rural junto, né, com o cunhado, o Sturani, lá em Guarujá do Sul, na Bela Vista, né? Sempre estão ouvindo, né, a família Turani lá em Bela Vista, Guarujá do Sul. Um abraço, né, que sempre estão nos ouvindo aí na 90,7. Olha a cobrança da falta do Bid. Ele tenta o passe pro Xane lá. Interceptado aí o lance, vai tentar achar o passe pro Palito. Defendeu Braminha, defesaça do Braninha. Agora seria o gol de empate da equipe do Estrela. Que lance, defesaça do Braminha, Valdemar.
1: Agora faltou força nas pernas da gurizada. O Aldair de novo bateu fraquinho, o Camilo bateu fraquinho, o Braminha pegou, tentaram de novo. Aquele negócio que não esticou, não bateu, não teve força para bater. Segue 2 para a equipe do Real Xane Chope, 1 para o Estrela do Oriente. 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É a categoria Master, acima de 50.
0: É a categoria Master aqui, vai descendo a bola a equipe do Estrela. Trabalha a bola com o Beto. Beto achou aqui o Marcão. Marcão tenta achar o Beto. Forçou demais o passe, a bola sai pela linha de fundo, é tiro de meta. 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Vai descendo a equipe do Real lá pelo lado direito, a bola chega no caminho e ele que tenta a finalização de perna esquerda, passa perto da meta do goleiro Aldair, tiro de meta já cobrado pela equipe do Estrela. Vai trabalhando o Beto aqui do lado esquerdo, achou o passe lá pro camisa número 23, que é o Nou, tenta o passe lá, tentou achar o Beto lá pelo lado direito, a bola saiu pela linha lateral, já cobrado pela equipe do Real. Agora no momento falta, né? Falta do Marcão em cima do Camini, Valdemar.
1: É, falta bem marcado, pegaram o Camini ali, ficou sentindo o Camini, o Marcão chegou, deu aquela por cima da bola, doeu, mas vai embora, né? As dores fazem parte acima dos 50. Se você acordar sem dor nenhuma, algum problema tem, viu, André?
0: É, acima dos 50 o bicho pega, né? Eu com 35, dói aqui, dói ali, rapaz. Olha a cobrança da falta, tentou, se esforçou por lá o goleiro Aldair. A bola ia saindo pela linha de fundo, ele conseguiu tirar para a lateral. Já cobrado pelo Bid, agora a bola pegou lá nas costas do Novo. É escanteio para a equipe do Real. Bid para a cobrança, jogou aqui atrás com o Braminha. Braminha domina ela, achou o passe por ali. Está em quadro agora o camisa número 17, que é o Simonetti. É o Ivonei Simonetti, entrou em quadro agora, achou o passe agora o Beto. O Beto vai trabalhando com o Nou. Nou de volta para o Beto. Agora para o Marcão aqui do lado direito. É falta. Falta para a equipe do Estrela do Oriente. Falta do Simonetti em cima do Marcão Valdemar na sua frente.
1: Ivonei Simonetti devolveu a falta no Marcão. Dizendo, tu pegou meu companheiro antes, agora eu vou te derrubar, rapaz. Vem ali, derrubou ele. É aquela falta sem agressividade, né? Aquela falta, aquele toquezinho, viu, André? Mas daí o pessoal já, puff, já cai, né? Pra... É um toquezinho sem agressividade.
0: Valorizou, né? Valorizou aí o Marcão, mas a falta vai levar perigo. Cenourinha para a cobrança, ele que está em quadra. Isso autorizado, Cenourinha partiu, bateu, defendeu Braminha. Defendeu Braminha, tirou a bola pela linha lateral. É um belo chute da cobrança da falta. De novo a bola para o Cenourinha. Agora a bola sai pela linha de fundo. É tiro de meta para a equipe do Real, Vanemar.
1: 13:33 faltando. O Cenourinha está na quadra. Já deu dois chutes, já que ele entrou. Chutando já, tentando fazer o gol no Braminha, né? O Cenourinha chegou chutando. Mandar um abraço aqui, ó, pro meu amigo Rudinei Dalpiaz, nosso parceiro ali. Alô, Rudinei Dalpiaz. Aquele abraço, vereador. Parabéns pela transmissão de casa acompanhando. Um abraço para vocês e gratidão, Dalpiaz, pela parceria. Grande Dalpiaz, estamos no Master.
0: Mandar um abraço também pro Fábio Mazeiro e a família que está assistindo lá em Guarujá do Sul, né? Fábio Mazeiro não perde um jogo de transmissão nossa. Um abraço pro Fábio Mazeiro, toda a família aí, né? Um abraço pra pequena Kayla, né? Ela vai no ônibus com o André, né? É, um abraço pra Kayla, tá assistindo com o papai. Tá assistindo com o papai, Fábio Mazeiro. Ô, Fábio Mazeiro, um grande abraço pra vocês aí de Guarujá do Sul. No momento, agora é tempo pra equipe do Estrela do Oriente.
1: Vamos ver o que vai falar o pessoal do Estrela aí, né? Pessoal,
0: vamos ver,
1: do Estrela,
0: né?
1: Agorizado do Estrela. Você pode tomar uma aguinha pra descansar um pouco, viu? É, o pessoal aqui tá todo mundo alvoroçado.
2: Não, o teu, escuta, ó. Essa bola ali, ó. Pro lado, eu tô vindo de direita aqui, homem. Pro lado, como é que eu vou chutar de esquerda, homem?
3: Tá no meio dos dois, tentar ficar em posição, no meio.
1: É, todo mundo falando, né? Acho que a canseira bateu, viu, André? Quando a canseira começa a bater com as pernas, não tem mais força, o pessoal precisa falar mais, né? A gurizada tá cobrando, o Estrela tá cobrando. O pessoal...
0: Tá cobrando, né? Tá cobrando aí a equipe do Estrela. 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
1: Vou mandar um abraço, André.
0: Vai lá no abraço.
1: Mandar um abraço aqui para Maiara Santos, a minha irmã Emília Rocha está acompanhando lá em Jaraguá do Sul. Um abraço, minha irmã, para você, para o meu cunhado Aires também, lá em Jaraguá do Sul. Ah, quem mais aqui? Ó, quem mais aqui? O Osmar Eckert. Também está acompanhando a gente. Meu cunhado Nivar Esturo também está acompanhando. Um abraço para todo esse pessoal que está acompanhando a gente na live. Um abraço e gratidão pela companhia.
0: É um abraço, então, gratidão pela companhia de cada um de vocês que está aí nos assistindo nessa noite, né? Um abraço especial para todos vocês. No momento, 2 minutos e 10 segundos para o término da primeira etapa aqui do jogo entre Real Promorar e Estrela do Oriente. É, nas antigas, essa gurizada era clássico, né? Era clássico quando estava aí numa boa fase de faixa etária, essa piazada, né? Mas agora ainda consegue entregar um bom futebol, né, Valdemar? Consegue entregar um bom futebol essa gurizada aí do Master, né? Lembrando que o Master é 50 mais, né? 50 mais.
1: É acima dos 50ão. É, esses aqui são os mais velhinhos, cabeça branca jogando aí, mas com qualidade. Não tem aquele negócio de é de chutão, de coisa. Não, é na qualidade, é na catega, na categoria, porque é que nem andar de bicicleta, viu, André? Aprender uma vez, não desaprende mais, né? Jogar futebol não desaprende, né? É só treinar que volta ao normal.
0: É isso aí, olha o chute do Bortolini. Defendeu o Aldair, joga aqui embaixo agora, tenta buscar o passe pro Palito, não conseguiu, né? O Xane recupera ela, o Xane vai descendo pelo lado direito, tenta o chute. Defendeu o Aldair, vai jogando, sai rápido o Aldair, sai da meta, tenta buscar o passe. É, voltou para trás pro Marcão, né? Voltou atrás com o Marcão vai trabalhar ela. É, o Cenourinha tem opção de passe lá do lado direito. A bola foi pro Cenourinha lá do lado direito. Cenourinha vai descendo lá pelo lado direito. Adianta ela demais. É, aí a bola corre, as pernas não ajudam, a bola sai pela lateral.
1: Meu sonho, André. Meu sonho. Meu sonho é um dia estar jogando com esses velhinhos aí. Será que eu aguento chegar até lá, cara? Hoje eu tô tudo detonado, é joelho, é tornozelo. Eu acho que eu não chego no 50 jogando no nível desses caras aqui, viu?
0: Vão ter que fazer umas corridinhas, né, pra voltar, né, jogar, né? Eu tenho medo, Valdemar, eu confesso que eu tenho medo por causa do meu joelho, né? É, o meu joelho, fiz a cirurgia e não ficou bueno, né? Volta e meia dá umas farseadas, amanhece meio inchado. Aí não dá pra querer jogar futebol, né? Tem que só narrar e fazer essa transmissão, né? Que a gente gosta do futebol. Futebol é emoção, futebol é alegria, é saúde, acima de tudo. Vai trabalhando a bola e a equipe do Real. Agora é lateral aqui, já cobrado pelo Bortolini. Bortolini trabalha a bola com o Simonetti. Simonetti volta pro Bortolini aqui atrás. Vai tentar o passe, voltou pro Simonetti aqui do lado direito. Corta o Ducati, é lateral para a equipe do Real.
1: O Ducati tem a cabecinha branca, mas joga bem, corre o tempo todo, viu? Preparo físico do Ducati, eu estava observando isso, André. Preparo físico bom, viu? O Ducati é acredito, um dos mais velhinhos aí, mas é um preparo físico bom. 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
0: Olha o passe do Simonetti, tentou achar o Banhara lá. É, a bola saiu pela linha de fundo. Vai trabalhando a bola agora com o Nou. Nou aqui no lado direito para a equipe do Estrela. Vai descendo lá. Tocou para trás para o Ducati. Ele chuta de longa distância. Faltando apenas um segundo para terminar a primeira etapa. Um abraço especial para o Clay Maldani, que está nos assistindo. Um abraço, Clay. Ele que é um jogador aqui do nosso município de São José do Cedro. Trabalha teu, Valdemar.
1: Grande Clay, né? Grande Clay Maldani. Né? Vou conversar aqui com o Balbinotti, né? Vou começar a falar com o Balbinotti aqui, ó. Que saíram aí agora o placar favorável, né? Favorável o placar, o Balbinotti. 2-1. Como é que tá o jogo, homem? Tá pegado ou não tá pegado?
4: Tá difícil. Pouco frio. A gente começa por aí, a garganta aperta aí, não conseguimos respirar direito. Mas vamos lá, não é desculpa, não. Temos que jogar melhor, não acertamos um toque. Tá bom o jogo, tá bom?
1: Joguinho bem jogado, né? Eu falava até na transmissão, Bobinotti, que são pessoas que todo mundo já sabe jogar, né? Não tem segredo, né? O pessoal toca a bola de lado, faz a jogada. O pessoal que já sabe jogar, né?
4: É, um pouquinho pesa a idade, né? A cabeça pensa, mas as pernas não, né? 53 anos aí. Mas tá bom, tá bonito, é bonito isso aí, cara. Muito bom mesmo jogar.
1: Que legal. Que legal, Bobinotti, falando com a gente, falar aqui também. Falar aqui também com o Ivonei. Ivonei Simonetti, que entrou agora. Ivonei, entrou agora no segundo tempo também, no primeiro tempo, pra dar uma corridinha. Como é que tá a correr aí? Tá legal?
2: Tá legal, mas temos que ir atrás do resultado, né? O importante hoje é mais uma vitóriazinha pra ficar em primeiro lugar.
1: O time tá com quantos jogos já?
2: O primeiro foi uma vitória.
1: Segundo jogo e tá conseguindo a segunda vitória por enquanto.
2: Tomara que fique até o final, assim.
1: Que legal, obrigado ao nosso amigo Simonetti falando com a gente, né? Depois eu volto pra cá, rapaz. Deixa eu falar com o Camini, né? Falar com o Camini. Camini falando com a gente. Camini, como é que tá o jogo? Tá movimentado, essa gurizada mais velha, mas o pessoal dá trabalho, né? Boa noite.
5: Boa noite. Não, joguinho bom assim, né? Só velho mesmo, né? E cada time um respeitando o outro, o adversário, né? Eu acho que é muito legal isso aí, né? E o jogo tá bom pra nós, estamos ganhando 2-1, né? Mas não tá fácil segurar o resultado, não.
1: E é o bacana, Camilo, eu falava antes que a gente acaba ficando mais por casa depois de uma certa idade. Assim vocês encontram amigos, conversam, isso é legal, né?
5: Sim, eu um lugar que fez muita amizade foi no futebol. Porque eu nunca briguei com ninguém também, nunca machuquei ninguém, né? E hoje... Eu não tô com ideia de parar aqui.
1: Mano.
5: Senta aí, ó.
1: Olha só que legal, com o físico de uns vintão, viu, Camilo?
5: Ah, mas não é tanto assim, não.
1: Obrigado, Camilo, aí. Vou falar com a gurizada aqui também, né? Falar aqui com o nosso amigo Alcindo. Alcindo tá mais de treinador hoje. Vai entrar no segundo tempo aí. Como é que tu tá vendo o jogo, Alcindo?
6: Mas, não sei se vamos entrar. Estamos meio despreparados, faz tempo que não joguemos mais, né? Mas se precisar, entremos. Mas o jogo tá... Levemos dois gols de bobeira, né? Não dá pra levar dois gols assim, com a qualidade do goleiro que a gente tem e coisa. Mas então a gente vai pra cima deles agora e vamos buscar essa vitória.
1: Que legal, tá bacana. Tá legal o jogo, né? Movimentado, né? Ambas as partes se criaram bem e tiveram oportunidade de empatar, né?
6: É, pra ser um sub-50 aí, todo mundo se diverte. Pode ver que deu uma ou duas faltas só. Mas é disputado igual, né? Cada um quer vencer.
1: Que legal, que bacana. Falar com o Andrei aqui também. Andrei, eu tava até brincando na transmissão, o senhor é advogado, disse, ó, o pessoal não entra pra cima do joelho aí com o Andrei, sabe todas as coisas, né? Mas é legal se encontrar, brincar com essa piazada aí, com certeza é bacana, né, Andrei? Boa noite.
7: Sim, com certeza aí. É, esse tipo de campeonato é legal, né? Porque o pessoal com um pouco mais de idade, mais lento e tal, é bom porque vai voltando aí a atividade. Bem legal, legal mesmo. Parabéns à administração aí por ter essa opção da gente jogar também.
1: Que legal. E agora pro segundo tempo, dá pra reverter esse placar aí? Como vocês estão planejando?
7: Acho que dá. O jogo tá bem aberto, né? A gente vai fazer umas mudanças aí, mas eu acho que é bem... Tá aberto. Acho que dá pra virar, com certeza.
1: Obrigado, André Geller, né? Que é advogado aqui em São José do Cedro, jogando o seu esporte também. E vamos pro segundo tempo aí, André. Vamos pro segundo tempo nas informações. 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
0: Apito o árbitro, está autorizado aí a volta do segundo tempo. Vai trabalhando a bola a equipe do Real. Vai descendo o Ivo lá pelo lado do direito. Tenta a bola, escapuliu por ele ali. É tiro de meta, né? Tiro de meta para a equipe do Real. Tiro de meta, o Braminha já... É, tenta buscar o passe ali com o Bortolini, mas acabou errando. Volta a bola com o Marcão aqui, achou o Ducati aqui do lado direito. É, a bola volta lá atrás agora com o Aldair. O Aldair vai descendo lá com o Beto pelo lado direito. Vai descendo com o Beto pelo lado direito, no momento em que é lateral para a equipe do Estrela do Oriente. Os primeiros movimentos da segunda etapa, Valdemar.
1: É os primeiros movimentos, lembrando que a equipe do Estrela está atrás do placar, né? Tem que avançar um pouco as linhas aí para tentar o resultado. Tá 2-1 para o Real na informação da Cressol Evolução Princesa.
0: É, agora vai, tenta sair jogando lá o Braminha, quase se complicou, né? Quase se complicou o Braminha, no momento que tira a bola, a defesa da equipe do Real vai descendo agora a equipe do Estrela. Era o passe ali, o Ivo, agora vai descendo o Bid aqui pelo lado direito, né? O Bid trabalha a bola ali com... Não temos o nome do 23 também, Valdemar.
1: O 23, o 23 é o Guino.
0: É o Guino?
1: É o Guino.
0: Ah!
1: Ele tá com a 23. Eu te passei, eu acho, com o 13, né? 3. Ele tá com a 23.
0: Ah, então beleza, tranquilo. Então, é o Guino que está em quadra no momento que teve a falta, né? Teve a falta em cima do Bid aqui. O Bid sentiu a pancada no joelho esquerdo aqui agora. É, sentiu a pancada o Bid. É falta para a equipe do Real, Valdemar.
1: Eu não sei, mas eu acho que o Bid não caminha amanhã, viu? Ficou olhando pro árbitro tipo assim.
0: Me ajuda.
1: Cara, pelo amor de Deus. Foi me legal ajuda, de ver a cara dele, né? Foi legal de ver a cara do Bid. Mas já tá de pé de novo o Bid. Tá pronto para a próxima, André?
0: Tá pronto para a próxima o Bid, né? É, agora é falta, vai levar perigo aí para a meta do goleiro Aldair, porque o Bortolini conhece. Fazedor de gol. Partiu, bateu em cima da barreira, no momento em que ele disputa a bola com o Ivo, chegou solando ali, falta clara, falta já marcada aí para a equipe do Estrela do Oriente, o Valdemar.
1: É a falta bem marcada, o Bortolini fez a batida e acabou puxando o pé de apoio do jogador Ivo, né? E acabou fazendo a falta então do jogador da equipe do Estrela do Oriente, que está atrás do resultado. Por enquanto, está dando o Real, o Chani Chope, o jogo 2-1. Esse é o Master, acima do cinquentão, daqui a pouquinho tem Série Ouro, daqui a pouquinho tem o Corinthians. Corinthians a São Germano, enfrentando a equipe do Real, André Luiz Talimer.
0: Vai descendo a equipe do Real aqui do lado esquerdo, né? É a equipe do Real agora no, na categoria Master e depois também no Livre, né? Depois também no Livre aí a equipe do Real. Vai trabalhar lado esquerdo, o Bid perdeu a bola ali pro Ivo, o Ivo tenta o passe pro Ducati, a bola sai pela linha lateral aqui do lado direito, é lateral para a equipe do Real Promorar. 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Agora a lateral aí para a equipe do Estrela do Oriente, procura o passe para o Ivo, a bola sai pela linha de fundo, tiro de meta já cobrado pelo goleiro Braminha. Braminha acompanhado, o passe para o Bortolini aqui do lado direito, interceptado pelo Marcão. Marcão vai descendo, achou o Beto ali pelo lado esquerdo, o Beto trabalha com o Ivo. O Ivo vai buscar o passe com o Ducati lá do lado esquerdo, voltou para o Ivo. Agora precisa finalizar, galera, precisa finalizar, precisa buscar o gol, né? Senão, se não finalizar, não consegue fazer o gol, né, Valdemar?
8: É, tem alguém ali para enfiar o pé, lembrando que o Beto é o Beto Lodge, o dentista, só tem artista, tem só gente já consagrada no município, viu? Dentista, advogado, empresário, cara, que bacana, que legal isso, viu?
0: Legal, né? Legal demais aí, né? Como eles falaram e agradeceram, né? Pela oportunidade de poder estar jogando, né? Uma forma diferente aí do campeonato, que consegue estender mais as idades, né? E esse pessoal consegue disputar um campeonato também, que consegue levar aí belas jogadas, né? Consegue disputar aí essa gurizada do Master. Então, né, eles estavam bem contentes, né, Valdemar, nas entrevistas aí, agradecendo, né, a oportunidade de poder estar jogando numa fórmula diferente de campeonato nesse ano, né?
8: Isso é o bacana, André. Eu acho que transmitir, a gente sempre diz, ah, vamos transmitir só esse jogo, só aquele. A gente não olha muito para esse lado, se é Master, é veterano, é ouro, é prata. A minha visão é de dar oportunidade para todos os times. E que bacana ver a alegria deles aí jogando, se esforçando. E vai ficar marcado. Depois eles podem chegar em casa, assistir no YouTube, podem assistir na televisão, podem assistir como é que foi o desempenho deles, porque vai ficar registrado ali nas nossas redes sociais. André Talhemer, a rádio, além do rádio, a gente tem agora o YouTube, tem o Facebook para dar esse tchau a mais, né? Uma vez era só no rádio, não tinha como você ver você jogando. Agora é rádio para ouvir e é live para se ver, André.
0: É isso aí. Que deu? Agora veio mensagem para nós que tá cortando o Valdemar lá no estúdio. Vamos ter que baixar o volume aqui, ou o que que é?
8: Manda o pessoal colocar pelo YouTube lá, né?
0: É.
8: Manda colocar pelo YouTube, né? Se não tá dando no mambo, igual nós não temos o plantão, não chama, né? Coloca pelo YouTube, né? Deixa pelo YouTube rodando que não corta.
0: Baixei um pouquinho aqui, Pedro. Qualquer coisa, tu dá um salve aí se tá chegando com qualidade ou não. Qualquer coisa, põe pelo YouTube aí, beleza? 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Aí ficou na bronca o Bortolini, né?
8: Pediu pênalti.
0: Na sua opinião, Valdemar, o que que aconteceu?
8: Pra mim era pênalti, viu? O Aldair ficou rindo, mas o Aldair foi só por cima da bola. Pegou só a perna do Balbinotti, pra mim, do Bortolini, né? Do Bortolini, pra mim, era pênalti não marcado pela arbitragem, André.
0: É, então, pênalti não marcado aí pra equipe do Real. Ficou na bronca o Bortolini, né? Pedindo aí a marcação do pênalti, né? 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Vai trabalhando a bola a equipe do Real. É, sai jogando rapidinho aqui com o Bid do lado esquerdo. Olha o Bid, vai procurar o chute. Gol! Bid! Bid é o nome dele, aumenta o placar para a equipe do Real. 3 para a equipe do Real. 1 para a equipe do Estrela. Que chutaço de perna esquerda do Bid, Valdemar. Que golaço do Bid!
8: E olhando o replay aqui, passando o replay do Bid de esquerdinha de bico. O Bid meteu pro fundo do gol, agora aumentando o placar. 3-1. A Estrela, o Estrela Durante até cria, mas chega ali e não bate. O pessoal aqui do Real aumentou agora. 3-1. Vamos ver o que que o Eduardo vai falar pra gurizada aqui, ó.
2: Ei, meu. Ô. Vai? Então, tu. Não, vai que eu não aguentar, eu saio. Então, beleza, então continua.
8: A preocupação do Eduardo é quem aguenta. Você aguenta? Você vai? Né? Você vai? Não, o Bid, não, vou. O outro não, tá? Aguenta também, viu, André? A preocupação do treinador nem é pra ver quem tá melhor, é pra ver quem vai aguentar o tranco, né? Porque o Bid fez o gol, mas foi suado, viu, André? Tá suado o negócio aí a gurizada mais velha não consegue correr a todo vapor assim. Então o Silvestre deu aquela chamadinha para ver se o pessoal ia aguentar aí o tranco. O Bid disse, não, comigo tudo certo, mas foi pro banco aí o Bid, que parece que vai ficar no banco, né? Parece que vai ficar no banco, não, tá jogando, tá, o Bid voltou, o time novamente, a equipe do Real fez 3-1 no Estrela, é o Master, acima do cinquentão.
0: É, vai trabalhando a bola a equipe do Real, no momento em que era o passe, o Banhara por ali, ai, se fosse um jogador e o Banhara tava treinando, né? Ai, se fosse. É, a bola já trabalhando ali atrás a equipe do Real com o Bortolini. Bortolini vai procurar o passe por cima. Bonito lance pro Banhara. Sai da grande área o goleiro Aldair. De cabeça ele fez a finalização. É lance perigoso. Deu agora amarelo. Cartão amarelo. Falta marcada. É, foi com o pé alto aí, um lance perigoso aí da equipe do Real, agora Valdemar.
8: É, o Banhara levantou o pé, né? O Aldair foi, até o Aldair desistiu da jogada, a bola acabou tocando na bola.
0: É, o Gil nos auxiliou aqui, né? Porque teve dois lances, né? É, ele tentou com a mão, né? Ele tentou, encobriu o Aldair, né? Então, por isso que ele tomou cartão amarelo.
8: Estilo tá Maradona, certo. Estilo Maradona. Queria fazer o gol do Maradona agora, o Banhara. Rapaz, que é isso, Banhara? O Maradona não faz mais. Hoje tem umas imagens, André.
0: É, tem o VAR, né? Qualquer coisa, chama o VAR. É, foi malandro o Banhara, né? Ai, mas vai que não vê, né? Vai que não vê e dá gol, né? 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Agora tem... É, falta para a equipe do Estrela do Oriente. A falta aqui quase no fundo da quadra, né? Do lado direito. Uma falta perigosa aí para a equipe do Estrela. Tem o Marcão para a cobrança. É, o Marcão para a cobrança está organizando aí a equipe do Estrela. Achou o Beto no chute do Ducati. Ducati, na cobrança da falta, bola trabalhada, passa pelo Beto, Beto achou o Ducati lá no lado esquerdo, ele fez a finalização, trabalhou certinho a equipe do Estrela do Oriente, desconto o placar, hein? 2 para a equipe do Estrela, 3 para a equipe do Real, agora encosta no placar a equipe do Estrela, Valdemar.
8: Golaço da equipe do Estrela, bem trabalhada a bola aí. É, do Marcão pro Beto, pro Ducati, marcar um golaço no ângulo, na gaveta do Braminha, que nada pode fazer. O Estrela vai pra cima.
0: Vai descendo novamente a equipe do Estrela com o Ducati no chute. Defendeu o Braminha, a bola tinha endereço, ele fez a defesa com o pé. Escanteio pra equipe do Estrela do Oriente.
8: Chegando o Cate, agora o Marcão diz, pra mim, ele não tocou, o Marcão diz, tava sozinho o Marcão, mas o Ducati bateu pra mim, fez uma grande defesa, André, na informação, sempre dá o Donto Top, Hospital do Dente, dia 26, hein, dia 26 é o dia D, você já agendou lá, não agendou ainda, o Donto Top, o Hospital do Dente.
0: É, o nosso muito obrigado a todos os apoiadores, né? Nosso muito obrigado a todos os apoiadores nossos aqui da Jornada Esportiva da Rádio Cedro, né? Muito obrigado, porque se não fosse por vocês, nós com certeza não poderíamos estar aqui nessa noite levando as transmissões, né? As transmissões, as emoções do futebol do Campeonato Municipal de São José do Cedro de futsal, né?
8: Daqui a pouquinho tem, André.
0: Hã?
8: Daqui a pouquinho tem Corinthians e o Real, frente a frente, hein? Corinthians e Real pela Série Ouro. Transmissão na Rádio Cedro na sequência do Master.
0: É, então é o jogo depois entre o Real e o Corinthians, né? Corinthians e Real aí jogão de bola, né? Série Ouro. É, a gente já viu que tem uns boleiros aí que estão passando por aí, né, Valdemar? É, pelas figurinhas que estão passando aí vai dar jogão de bola, né?
8: É jogo bom, né? Real a gente já viu jogar, o Corinthians eu não vi ainda, mas promessa de um grande jogo.
0: É a cobrança da falta agora do Real, agora com o Braminha. Teve desvio do Bortolini, é tiro de meta para a equipe do Estrela, que já cobrou. Agora a bola com o Ducati. Voltou para o Beto. Beto vai trabalhando com o Marcão lá do lado esquerdo. Vai descendo o Marcão, tenta o passo para o Beto. O passo foi curto. O Xani roubou a bola, vai descendo pelo lado direito. Finaliza em cima do Ducati. É lateral para a equipe do Real, que já cobrou por lá o Banhara. O Banhara procurou ali o Braminha, que tocou pro Bid. O Bid achou o Bortolini aqui do lado esquerdo, tenta o passe pro Xani. É, o passe muito longo facilitou a vida do Aldair, que já saiu jogando com o Ducati. Agora que o Ducati achou o Beto lá no lado esquerdo, o Beto bateu de perna esquerda, defendeu Braminha novamente, mais uma defesa. Quantas defesas do goleiro Braminha, tá segurando o resultado para a equipe do Real, as defesas do Braminha, Valdemar.
1: Boa bola do Ducati pro Beto Lodi agora, uma bola boa. O Beto dominou com a direita, bateu com a esquerda, mas o Braminha fez uma grande defesa. Real está na frente, 3-2 no Estrela. É o Master, categoria Master, acima do cinquentão. É os titio do cinquentão, hein?
0: É, categoria.